0: público e privado.
1: O Brasil não pode comportar mais aquele discurso atrasado entre a competência privada e a competência pública. O que importa é que os dois produzam.
2: E ainda no Rio, o presidente também anunciou R$1 bilhão em investimentos para a urbanização de favelas e desenvolvimento de comunidades.
0: Recursos também serão investidos em educação e em obras de um dos maiores bairros da capital fluminense, Graziele Bezerra.
3: Serão mais de R$700 milhões do novo PAC para a construção de redes de esgoto, parques e praças, obras de pavimentação e melhorias na rede elétrica.
2: Você vai ouvir também acolhimento a refugiados.
0: Relatório mostra aumento do número de pedidos de asilo e de regularização de migrantes no Brasil.
2: O país busca fortalecer mecanismos de acolhida e integração para pessoas que chegam em busca de proteção internacional. Caroline Blaut.
4: Como parte desse esforço, o governo do Brasil lançou uma consulta pública do primeiro Plano Nacional de Migrações, Refúgio e Apatridia.
0: Hoje, na apresentação da Voz do Brasil, Mariana Jungmann e Luciano Seixas.
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0: O presidente Lula cumpriu hoje uma série de agendas no Rio de Janeiro.
2: Entre elas, o anúncio de mais R$140 bilhões para o programa Nova Indústria Brasil.
0: Os recursos vão priorizar investimentos em setores essenciais para a economia do país, como fertilizantes, máquinas agrícolas e indústria da saúde.
5: Lançada em 2024, a Nova Indústria Brasil tem o objetivo de impulsionar o desenvolvimento industrial até 2033. No seminário sobre os 74 anos do Banco Nacional de Desenvolvimento Econômico e Social, foi anunciada a ampliação da NIB, com mais R$140 bilhões até o fim de 2026. São recursos do BNDES, da Financiadora de Estudos e Projetos e da Empresa Brasileira de Pesquisa e Inovação Industrial, o que eleva o investimento na política industrial para R$750 bilhões em 4 anos. O presidente do BNDES, Aloysio Mercadante, detalhou as prioridades.
6: As áreas prioritárias são fertilizantes e máquinas agrícolas, depois saúde, biofármacos, terapias avançadas, IFAs, vacinas, mobilidade sustentável, e inteligência artificial e audiovisual, toda essa indústria criativa que nós queremos olhar também com atenção.
5: A ministra da Ciência, Tecnologia e Inovação, Luciana Santos, anunciou que o Ministério vai liberar também R$440 milhões para que a Embrapi desenvolva projetos de inovação.
7: Os recursos vão alavancar investimentos privados e permitirão contratar 550 projetos de inovação de empresas em um valor total de R$1,2 bilhões.
5: Na área socioambiental, foi divulgado o resultado do primeiro processo público para a compra de créditos de carbono, o Profloresta Mais. O programa, uma parceria do BNDES com a Petrobras, financia projetos de restauração ecológica na Amazônia. As empresas vencedoras vão fornecer 5 milhões de créditos de carbono com replantio de espécies nativas, como detalhou a presidente da Petrobras, Magda Chambriá.
8: Nós recebemos 16 propostas, 3 foram selecionadas e cada um comprometido com a restauração de pelo menos 3 mil hectares de áreas degradadas no bioma amazônico.
5: Além disso, foi oficializada com a Petrobras uma parceria para pesquisas sobre minerais críticos essenciais para a transição energética. O presidente Lula destacou a importância dos investimentos públicos e privados para o crescimento do país.
1: O que nós estamos assistindo hoje é apenas uma demonstração de que o Brasil não pode comportar mais aquele discurso atrasado entre a competência privada e a competência pública. O que é público e que funciona tem que continuar público e funcionando. O que é privado e funciona tem que continuar sendo privado e funcionando. O que importa é que os dois produzam.
5: No evento, houve ainda o anúncio de financiamento de R$340 milhões a uma empresa de mobilidade urbana para aquisição de 85 mil bicicletas elétricas, voltadas para entregadores de aplicativos. O projeto utiliza recursos do Fundo Clima. Reportagem Nazi Brum.
2: Obras também de drenagem, saneamento, pavimentação e melhorias da rede elétrica em comunidades do Rio de Janeiro.
0: E ainda um grande projeto que vai ajudar a conter as enchentes na região do Jardim Maravilha.
2: Investimentos do governo federal que somam mais de R$1 bilhão.
0: O presidente Lula fez os anúncios hoje no Rio de Janeiro e autorizou o início de obras que devem melhorar a vida de quem mora nas periferias.
3: Com a assinatura da ordem de serviço, está autorizado o início das obras para controle de enchentes no Jardim Maravilha, em Guaratiba, zona oeste do Rio de Janeiro. Um dique de mais de 3 quilômetros vai funcionar como uma barragem, evitando que as águas cheguem às áreas habitadas. O projeto conta com drenagem e construção de reservatórios. Serão investidos 340 milhões de reais por meio do novo PAC, o Programa de Aceleração do Crescimento, beneficiando cerca de 30 mil pessoas. Gente como a Ivone Abrantes, que sofre há décadas com as inundações.
9: Cada enchente que tem, a gente é mais uma perda de tudo, aí a gente fica sem nada novamente, então fica muito difícil. Eu passei aqui esse tempo todo, que são décadas e décadas, vivendo nessa situação.
3: As obras terão duração de 3 anos. O presidente Lula pediu atenção da comunidade na execução dos trabalhos.
1: Eu queria que vocês fiscalizassem essas obras. Alguém está fazendo alguma coisa ou não está fazendo? As obras estão andando ou não estão andando? Porque se vocês não fiscalizarem e não denunciarem para a gente fica lá em Brasília achando que está tudo maravilhoso. Essas obras precisam andar rápido.
3: Favela da Maré, Complexo do Alemão e Rocinha também vão receber obras de urbanização. Serão mais de 700 milhões de reais do novo PAC para a construção de redes de esgoto, parques e praças, obras de pavimentação e melhorias na rede elétrica. O ministro das Cidades, Vladimir Lima, comentou os investimentos.
10: Nós estamos trazendo aqui hoje também cerca de 170 milhões de reais para o Complexo da Maré, onde hoje damos ordem de serviço para início do parque linear e do ecoponto que vai auxiliar no descarte de lixo no Complexo da Maré, gente. Além disso, hoje nós concluímos aqui no mês de junho o endereçamento CEP de todas as ruas, becos e vielas do Complexo da Maré. Com isso, a gente trazendo a oportunidade de você receber uma encomenda em casa ou de você acessar um serviço social.
3: Na área da educação, o governo anunciou um novo campus do Instituto Federal do Rio de Janeiro, na Cidade de Deus, em Jacarepaguá. A construção de uma nova escola em Realengo e também autorizou o início das obras do campus do Instituto Federal no Complexo do Alemão. Serão criados ainda 10 MovCels, equipamentos de cultura itinerantes que contam com biblioteca, estúdios para produção e edição audiovisual. Reportagem Graziele Bezerra.
2: E o governo do estado do Rio de Janeiro aderiu hoje ao PROPAG, Programa de Pleno Pagamento de Dívidas dos Estados.
0: O Rio possui uma dívida de 210 bilhões de reais com a União e todo mês são cobrados sobre ela o valor da inflação oficial, o IPCA, mais 4% de juros.
2: Mas com a adesão ao PROPAG, o estado fluminense pagará agora apenas o IPCA e a dívida foi renegociada por 30 anos.
0: Isso significa uma economia para os cofres locais de 3 bilhões e 100 milhões de reais somente neste ano.
2: Em contrapartida, o Estado deve investir em programas sociais.
0: Ao assinar o termo de adesão ao PROPAG, junto com o governador em exercício do Rio, Ricardo Couto, o presidente Lula destacou os ganhos para a população.
1: O que é importante é que vai sobrar mais dinheiro para o governador administrar o Rio de Janeiro. E esse dinheiro, uma parte dele tem que ser alocada em políticas sociais, de preferência em duas áreas que são cruciais: saúde e educação.
2: E agora à noite, ainda na capital fluminense, o presidente Lula participa da cerimônia nacional de premiação da 20ª edição da Olimpíada Brasileira de Matemática das Escolas Públicas, a OBMEP.
0: A competição é voltada a alunos do 6º ano do ensino fundamental até o 8º ano do ensino médio de escolas públicas e privadas.
2: A repórter Thaís Antônio preparou uma reportagem para a gente sobre esse que é um dos principais estímulos ao estudo da matemática no Brasil.
11: Criada em 2005, a Olimpíada Brasileira de Matemática das Escolas Públicas, OBMEP, busca estimular o interesse pela matemática, descobrir novos talentos e incentivar estudantes a seguirem trajetórias nas áreas científica e tecnológica. Foi o que aconteceu com Luana Aparecida Costa, mestre em matemática pelo Instituto de Matemática Pura e Aplicada. Ela conquistou 5 medalhas na OBMEP, mas nunca se esqueceu aconteceu da primeira, que despertou-a para o sonho de estudar essa disciplina.
12: Eu tenho uma irmã um ano mais velha que eu e ela ganhou uma medalha de bronze, então eu fiquei com vontade de ganhar a medalha também e comecei a estudar. E comecei a me apaixonar pela matemática. E assim eu pude ganhar minha primeira medalha, que foi a medalha de ouro, tão sonhado ouro. Foi o melhor dia da minha vida, a cerimônia nacional de premiação da UBMEP. Eu lembro até hoje.
11: A iniciativa também contribui para fortalecer a educação básica, ampliar o acesso a materiais de qualidade e incentivar a formação e valorização de professores. Sanduel Vieira, professor da Universidade Federal do Piauí e medalhista da primeira edição da UBMEP, conta que descobriu sua vocação por meio da participação nas Olimpíadas.
13: Foi um divisor de águas na minha vida, me ajudou a escolher o curso que eu ia fazer. Fiz matemática, mestrado, doutorado em matemática e hoje sou professor da Universidade Federal do Piauí. Eu sou quem eu sou hoje, a pessoa que eu sou, por causa da UBMEP.
11: A UBMEP é realizada pelo Instituto de Matemática Pura e Aplicada, o INPA, com apoio dos Ministérios da Educação e da Ciência, Tecnologia e Inovação. Voltada para estudantes do sexto ano do ensino fundamental até o último ano do ensino médio, a Olimpíada segue mobilizando escolas de todo o país. Na edição de 2025, mais de 18 milhões de alunos se inscreveram para a prova, alcançando mais de 99% dos municípios brasileiros. Reportagem Thaís Antônio.
0: A plataforma de envio do Defesa Civil Alerta foi tirada do ar na madrugada do último sábado, após ter sofrido uma invasão e disparado alertas para diversas regiões do país.
14: A mensagem foi do tipo alerta extremo, que é disparado apenas em situações de risco iminente, e continha a palavra misantropia, que significa ódio à humanidade.
0: O alerta foi registrado nos estados de São Paulo, Rio de Janeiro, Mato Grosso do Sul, Distrito Federal e Paraná.
14: Ainda não é possível calcular quantos aparelhos móveis receberam as mensagens, de acordo com o secretário nacional de Proteção e Defesa Civil, Volney Wolf, mas ele já se encontra em desenvolvimento uma nova versão mais segura para esse sistema.
15: Temos que avaliar e ter informações bastante seguras de como é que aconteceu esse ataque, como é que essas pessoas conseguiram furar a nossa segurança, ver se está atendido por esse desenvolvimento que está em andamento no Ministério e no menor tempo possível, é uma questão de prioridade, né, do governo federal colocar essa nova versão que garanta mais segurança ao sistema e, enfim, aos usuários do Sistema Nacional de Proteção e Defesa Civil.
0: A Polícia Federal está investigando o caso e uma perícia técnica vai apurar o alcance dos disparos não autorizados.
14: O Ligue 180, canal de atendimento às mulheres, tem registrado aumento expressivo de violência nos ambientes digitais.
0: De acordo com o Ministério das Mulheres, o número de denúncias saltou de 5 mil para mais de 16 mil casos em 2026.
14: Isso representa tanto um crescimento nos casos, como também maior confiança da população no canal de denúncias.
0: Diante dessa realidade, a central passa a operar um novo protocolo para se adaptar às novas dinâmicas da violência digital.
16: O Ligue 180, Central Telefônica de Atendimento à Mulher, registrou 16.725 casos de violência contra mulheres em ambiente digital nos primeiros 5 meses deste ano. Esse número é 188% maior que o registrado nos 5 primeiros meses do ano passado, quando chegou à marca de 5.795 denúncias. De acordo com a ministra das Mulheres, Márcia Lopes, nos últimos anos, houve uma subnotificação dos casos. Com melhorias no sistema, o Ligue 180 passou a receber mais denúncias. Segundo a ministra, isso é importante para investir nas políticas públicas de combate à violência.
17: A gente está percebendo que o grau de confiabilidade no 180 tem aumentado muito. Tem um espaço que não é só de denúncia, mas é de mapear a realidade.
16: Para lidar com o aumento expressivo, a central de atendimento Ligue 180 passou por atualizações. A ideia é aprimorar o atendimento para acolher e orientar vítimas de violência digital. Para isso, os atendentes passaram por capacitação. O sistema de registro também foi reformulado e passa a contar com um registro mais detalhado das ocorrências. Com isso, é possível especificar a atuação do governo federal, como detalha a ministra das Mulheres, Márcia Lopes.
17: Todas as medidas estão sendo pensadas a partir das realidades do Brasil. E nós estamos hoje num ambiente absolutamente favorável para a gente tomar as medidas. É só assim que a gente vai romper esse ciclo estarrecedor de violência contra as mulheres.
16: A Central de Atendimento à Mulher, Ligue 180, funciona 24 horas por dia, todos os dias da semana. Também é possível falar com a Central por mensagem de WhatsApp pelo número 61 9610 0180. Reportagem Márcia Fernandes.
14: Se você já tirou a nova carteira de identidade nacional, essa semana você deve receber uma notificação pelo WhatsApp e pela caixa postal do gov.br, avisando sobre a possibilidade de uso da versão digital do documento.
0: A versão digital fica disponível no aplicativo gov.br e tem benefícios, como a inclusão dos dados referentes ao título de eleitor e à carteira nacional de habilitação.
14: Além da carteira de identidade nacional, a conta gov.br também tem uma nova funcionalidade, um formato digital de procuração para que beneficiários do INSS sejam representados por outras pessoas.
0: A procuração eletrônica pode ser usada somente no aplicativo ou site do meu INSS e não tem validade se impressa ou compartilhada como documento.
14: Ao aceitar a procuração eletrônica, o cidadão deve também indicar quais serviços ele autoriza que o representante possa consultar e o período de validade da procuração.
0: Por enquanto, dois serviços estão disponíveis: consultas de documentos e de serviços online e consultas de pedidos e de benefícios.
14: Mas atenção com as fraudes. O governo do Brasil não envia mensagens por WhatsApp solicitando seus dados pessoais ou pedindo que você clique em nenhum link.
0: E tanto para a carteira de identidade nacional quanto para a procuração do INSS, você deve fazer os procedimentos dentro do site ou aplicativo do gov.br após inserir a sua senha.
14: Considerada a maior obra ferroviária do país, a Malha Norte teve concluído o trecho de 163 quilômetros entre Rondonópolis e Dom Aquino, no Mato Grosso.
0: O vice-presidente Geraldo Alckmin participou da entrega nesse fim de semana.
14: Integrado ao novo PAC, o empreendimento prevê 743 quilômetros de trilhos, ampliando a conexão das regiões produtoras de Mato Grosso com a Malha Ferroviária Nacional e o Porto de Santos.
0: A etapa entregue contou com investimentos privados de 5 bilhões de reais.
14: Alckmin lembrou que o avanço ferroviário é essencial não só para o escoamento da produção brasileira.
18: Reduz emissão de carbono, de gás de efeito estufa, diminui acidente. Então ajuda o meio ambiente, ajuda a saúde pública, reduz custo Brasil, melhora a competitividade e o país cresce mais, gera mais emprego e mais renda.
0: Conflitos, perseguições e crises humanitárias contribuíram para um aumento de pedidos de refúgio no Brasil.
14: Um estudo divulgado hoje pelo Ministério da Justiça e Segurança Pública mostra que o país recebeu quase 76 mil solicitações de refúgio em 2025.
4: Pela primeira vez, os cubanos lideraram os pedidos de refúgio no Brasil, superando os venezuelanos. Foram 41.919 solicitações feitas por cubanos e 21.233 por venezuelanos ao longo do ano passado. Os dados fazem parte do relatório Refúgio em Números 2026, apresentado durante evento realizado em Brasília, que marca os 75 anos da Convenção sobre o Estatuto dos Refugiados. O ministro da Justiça e Segurança Pública, Wellington César Lima e Silva, avalia que o documento continua atual diante do crescimento dos deslocamentos forçados em todo o mundo.
19: Essa data não marca apenas a assinatura de um tratado, mas a reafirmação da própria dignidade da pessoa humana diante do desafio do deslocamento forçado. É essa a força da expressão direito a ter direitos. E é esse vazio que a política de refúgio busca enfrentar.
4: Por trás das estatísticas estão histórias de pessoas que precisaram abandonar suas casas em busca de segurança ou melhores condições de vida. É o caso da cantora iraniana Mamoni, refugiada no Brasil desde 2012.
20: Saí do Irã para falta de liberdade, para direitos mulheres. Eu saí do Irã, eu sou cantora, mas cantar no Irã para mulheres é proibido. Você não pode subir no palco médico cantar, porque você é mulher.
4: O aumento dos deslocamentos forçados tem exigido o aperfeiçoamento constante das políticas de proteção e acolhimento. Segundo a secretária nacional de Justiça, Maria Rosa Loula, o Brasil tem buscado fortalecer mecanismos de acolhida e integração para pessoas que chegam ao país em busca de proteção internacional.
6: Num mundo em conflito, num mundo em que os deslocamentos forçados crescem a cada dia, o Instituto do Refúgio precisa e deve se aprimorar também a cada dia. O acolhimento que o Estado brasileiro tem proporcionado com o resguardo dos direitos humanos, da identificação, da segurança, promovendo a tão desejada migração segura e ordenada, é um exemplo para o mundo hoje.
4: Como parte desse esforço, o governo do Brasil lançou uma consulta pública do primeiro Plano Nacional de Migrações, Refúgio e Apatridia. O documento vai orientar pelos próximos 4 anos, ações voltadas ao acolhimento, à proteção de direitos e à integração social e econômica de imigrantes, refugiados e apátridas no Brasil. Participe e contribua pelo site brasilparticipativo.presidencia.gov.br. Reportagem Caroline Blaut.
0: Pacientes que enfrentam câncer de mama avançado agora contam com uma nova aliada na luta contra a doença.
14: A Anvisa aprovou hoje um tratamento oral inédito com o uso do medicamento Inlurio, fabricado no Brasil.
0: A medicação é indicada para pacientes adultos cujo tumor já se espalhou ou não pode ser operado.
21: Foi registrado nesta segunda-feira pela Agência Nacional de Vigilância Sanitária, Anvisa, o medicamento de nome Inlurio, que é o tocilato de inlunestranto. Ele é indicado para adultos com câncer de mama avançado, que não pode ser removido por cirurgia ou que já se espalhou para outras partes do corpo. O novo medicamento bloqueia os receptores de estrogênio do tecido mamário, ajudando a impedir o crescimento e a disseminação das células cancerígenas. O produto, desenvolvido pela Eli Lilly, do Brasil Limitada, é oral e indicado como monoterapia. Segundo dados do Instituto Nacional do Câncer, o INCA, o câncer de mama é a neoplasia maligna mais incidente em mulheres. Entre 2023 e 2025, foram registrados 73.610 casos da doença, o que representa 30% dos cânceres em mulheres. Daniele Popov para a Voz do Brasil.
14: Pais e responsáveis por crianças menores de 5 anos já podem procurar os postos de saúde e garantir a proteção contra doenças graves como pneumonia, meningite e otite.
0: O SUS começou a disponibilizar a nova vacina Pneumo20, que substitui a versão anterior e amplia a cobertura para 20 tipos da bactéria pneumococo.
14: O Ministério da Saúde já distribuiu mais de 570 mil doses para os estados e espera entregar mais de 6 milhões até o fim do ano.
22: Crianças menores de 5 anos que ainda não completaram a vacinação contra o pneumococo já podem receber a nova vacina Pneumo20 pelo Sistema Único de Saúde, o SUS. O imunizante passa a integrar o calendário nacional de vacinação e protege contra 20 tipos da bactéria responsável por doenças como pneumonia, meningite e otite. Segundo o Ministério da Saúde, mais de 570 mil doses já foram distribuídas nos estados e a previsão é entregar mais de 6 milhões de doses até o fim deste ano. A vacina amplia a cobertura contra os sorotipos mais associados aos casos graves da doença pneumocócica. Dados da Organização Mundial da Saúde, OMS, apontam que essa é uma das principais causas de morte infantil por doenças que podem ser prevenidas com vacinação. Além das crianças, a Pneumo20 também vai ser oferecida a povos indígenas sem histórico de vacinação pneumocócica, idosos acamados ou que vivem em instituições e pessoas atendidas pela rede de imunobiológicos para pessoas em situações especiais. Com redação de Diego Freitas, Gilson Santa Fé, para a Voz do Brasil.
0: E essas foram as notícias do governo do Brasil.
14: Fique agora com as notícias do Poder Judiciário e do Congresso Nacional. Boa noite.
0: Boa noite para você e até amanhã.
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5: Supremo Tribunal Federal mantém critérios de distribuição de receitas do ICMS Educacional a municípios mineiros.
7: STJ decide que plano de saúde deve cobrir cirurgia robótica para câncer de próstata, mesmo fora do rol da ANS.
5: Dois municípios de Minas Gerais, dois de São Paulo e um de Goiás, elegeram novos prefeitos.
7: Boa noite, eu sou Marcela Luiz.
5: E eu sou Walter Lima.
7: O Supremo Tribunal Federal manteve critérios de distribuição de receitas do ICMS Educacional a municípios mineiros.
5: A ação foi julgada em sessão no plenário virtual. Marta Ferreira.
8: A controvérsia teve origem nas alterações promovidas pela Emenda Constitucional 108 de 2020, que autorizou os estados a definir critérios para a distribuição de até 35% da cota parte municipal do ICMS. Relatora do caso, a ministra Carmen Lúcia, votou pela improcedência do pedido. Em seu entendimento, a regulamentação da norma incorporou dados quantitativos relacionados ao número de alunos, afastando a afirmação de que o critério populacional teria sido ignorado. Os demais ministros acompanharam a relatora e assim validaram os trechos questionados.
7: Plano de saúde deve cobrir cirurgia robótica indicada a beneficiário para tratar câncer de próstata.
5: Essa decisão é do STJ. Fátima Uchoa.
9: O beneficiário ajuizou ação contra o plano de saúde pedindo o ressarcimento de despesas médicas e consultas, além de indenização por danos morais. O Tribunal de Justiça do Rio Grande do Sul reformou sentença que havia concedido os pedidos. Já no STJ, a quarta turma determinou a devolução de valores gastos com a cirurgia, mas entendeu que o dano moral deverá ser rediscutido no Tribunal Estadual por necessitar análise de fatos e provas. Segundo o relator ministro João Otávio de Noronha, nesse caso deve ser flexibilizado o rol de procedimentos da Agência Nacional de Saúde Suplementar e observados critérios técnicos fixados pelo próprio STJ e pelo Supremo Tribunal Federal.
7: Dois municípios de Minas Gerais, dois de São Paulo e um de Goiás elegeram novos prefeitos nesse domingo.
5: As eleições suplementares são reguladas pelo Código Eleitoral. Fábio Ruas.
24: No estado de São Paulo, Reginópolis elegeu João Paulo Veríssimo. E em Tuiuti, quem teve mais votos foi Alexandre Tadeu Gonçalves. Em Goiás, Elisberto Luz foi eleito prefeito de Joviânia. E em Minas Gerais, Amparo da Serra elegeu uma mulher para ser a nova prefeita. Quem ganhou foi Ayla Barbosa. Já em Bonito de Minas, Miqueias Mota Figueiredo foi o mais votado e se tornou o novo chefe do Poder Executivo do município.
7: Técnica de enfermagem consegue encerrar contrato após ser transferida de cidade.
5: Para o TST, a mudança foi considerada uma falta grave do empregador. Marla Lacerda.
25: A técnica de enfermagem passou em um concurso público para trabalhar em um hospital de Itanhaém, São Paulo. 3 anos depois, acabou o convênio entre o hospital e o estado, e ela foi transferida para outra unidade de saúde, em Pariquerassu, a 155 quilômetros de distância. Para os ministros, a mudança violou o edital do concurso, uma alteração ilegal do contrato de trabalho. Por isso, a técnica de enfermagem conseguiu a rescisão indireta, ou seja, ela pôs fim ao contrato de trabalho, mas com direito a todas as verbas trabalhistas, como se fosse uma demissão sem justa causa.
7: Tribunal Regional Federal da Terceira Região mantém decisão que obriga o Estado de Mato Grosso do Sul atender indígenas pelo telefone 190.
5: A ação foi proposta pelo MPF e pela FUNAI. Vanessa Pereira.
26: Segundo denúncias da comunidade indígena Guarani Kaiowá, não há atendimento policial nas reservas, situação que se arrasta no Poder Executivo de Mato Grosso do Sul desde 2009. Em decisão, o TRF3 manteve a obrigação de atuação das polícias civil e militar do estado e fixou multa diária de R$ 1.000 ao governo de Mato Grosso do Sul em caso de descumprimento.
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7: Uma boa noite.
5: E até amanhã.
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3: Eu sou Paula Groba.
10: E eu sou Ricardo Nakaoka.
3: E estes são os destaques de hoje do Jornal do Senado, que começa agora.
10: O Congresso vai analisar veto ao projeto do contrato de primeiro emprego.
3: Parlamentares vão debater MP que exige prova nacional do MEC para exercício da medicina.
10: Lei garante até um ano para mulheres denunciarem violência doméstica e familiar.
3: Boa noite.
10: Boa noite.
3: Mulheres vítimas de violência doméstica e familiar passam a ter mais tempo para buscar a justiça. Uma nova lei ampliou de 6 meses para 1 ano o prazo para denunciar o agressor.
10: O objetivo da mudança é reforçar a proteção às vítimas, em sintonia com os princípios da Lei Maria da Penha. Repórter Bruno Lourenço.
11: A lei agora dá a vítimas de violência doméstica e familiar até 1 ano para tomar providências legais contra seus agressores. O prazo anterior era de 6 meses, com do dia em que a mulher tem conhecimento do autor do crime. A senadora Damaris Alves, do Republicanos do Distrito Federal, afirmou que essa extensão do tempo se insere no espírito da Lei Maria da Penha e no tratamento mais protetivo às vítimas.
12: Neste sentido, apenas com o decurso do tempo, com a progressiva conscientização da violência vivida e o consequente fortalecimento moral, é que a mulher possui condições de denunciar seu agressor. Assim, nada mais razoável que o direito de queixa possa ser exercido dentro do período de 12 meses, ao contrário dos 6 meses ora vigentes.
11: Em caso de falha do Ministério Público, esse prazo também vai a 1 ano e começaria a contar a partir do término do período reservado à promotoria para o oferecimento da denúncia à justiça.
3: O senador Randolfe Rodrigues, do PT do Amapá, afirmou estar confiante na votação da proposta que acaba com a escala de trabalho 6-1 antes do recesso parlamentar, previsto para começar no dia 17 de julho. Para o líder do governo no Congresso Nacional, a realização de uma sessão de debates sobre o tema, marcada para 1º de julho, demonstra que a matéria está avançando no Senado.
10: Randolfe também avalia que há tempo para que a proposta que reduz a jornada para 40 horas semanais, sem corte de salários, seja analisada pela Comissão de Constituição e Justiça e pelo plenário ainda neste semestre.
13: E eu estou otimista que nós não entraremos em recesso sem a apreciação do fim da 6-1.
3: E foi vetado integralmente pelo governo o projeto que criava o programa Contrato de Primeiro Emprego, voltado à ampliação das vagas para quem ainda não teve a carteira assinada.
10: A decisão presidencial agora será analisada por deputados e senadores em sessão do Congresso. Mais detalhes com o repórter Márcio Maturana.
27: O projeto que criava o programa Contrato de Primeiro Emprego para jovens de 18 a 29 anos foi vetado integralmente. O governo argumentou que a proposta prejudica os estudos com jornadas de até 44 horas semanais e cria uma categoria de trabalhadores com menos direitos porque diminui a parte do patrão para o FGTS e para a Previdência. O autor foi o senador Irajá, do PSD do Tocantins, que pretendia, com a proposta, reduzir um problema dos profissionais iniciantes.
28: Os adolescentes, os jovens, que tanto sonham e almejam ter uma profissão, ter a sua independência financeira, de poder ajudar com o orçamento doméstico da sua família em casa, de poder ter um trabalho digno, hoje não possuem nenhum tipo de perspectiva, porque o próprio mercado de trabalho justifica que esses jovens não têm experiência profissional. Ora, é um dilema. Se ele não tem oportunidade, como é que ele vai ter experiência?
27: O veto precisa ser analisado agora numa sessão do Congresso Nacional.
3: E para obter registro profissional nos conselhos regionais, estudantes de medicina deverão ser aprovados no Exame Nacional de Avaliação da Formação Médica, o ENAMED, no último ano da graduação. A exigência foi determinada por medida provisória publicada pelo presidente Lula.
10: A prova será aplicada pelo Ministério da Educação, mas a obrigatoriedade valerá apenas para os alunos que ingressarem no curso após a publicação da medida provisória. Os candidatos reprovados poderão refazer o exame em edições posteriores, que ocorrerão semestralmente.
3: No Senado, aguarda análise do plenário um projeto que também estabelece prova de proficiência como pré-requisito para obtenção do registro profissional. No entanto, nesse caso, a aplicação do exame seria feita pelo Conselho Federal de Medicina. O relator da proposta, senador Dr. Irã, do Progressistas de Roraima, defende a iniciativa.
29: De
4: 100 médicos que se formam, 30 não sabem nada. E aí, esses médicos vão cuidar da gente. E isso deixa as pessoas que principalmente vão procurar os ambulatórios do SUS, os pronto-socorros, numa situação de absoluta fragilidade.
10: O projeto que cria regras para regularizar áreas rurais embargadas por infrações ambientais terá de ser analisado pelo plenário.
3: Um recurso apresentado por senadores derrubou a decisão terminativa da Comissão de Agricultura. Os detalhes com a repórter Marcela Cunha.
6: O texto tinha sido aprovado de forma terminativa pela Comissão de Agricultura e seguiria direto para a Câmara se não houvesse o recurso. O documento foi assinado por senadores do PT, PDT, PSB e PSD, que defendem uma discussão mais ampla, por entenderem que a proposta envolve proteção ambiental, fiscalização e responsabilização por infrações. O projeto do senador Sérgio Petecão, do PSD do Acre, cria termos de compromisso entre produtores e órgãos ambientais para cessar a infração, reparar o dano e permitir o retorno da área à regularidade. Se o órgão ambiental não responder ao pedido em 60 dias, os efeitos econômicos do embargo, como restrição ao crédito rural, poderão ser suspensos. O relator, senador Zequinha Marinho, do Podemos do Pará, defendeu que a proposta dá mais previsibilidade sem comprometer o meio ambiente.
15: O embargo não pode ser via satélite. O embargo tem que ser com a presença do técnico, identificando a área e isolando aquela área para que não haja qualquer tipo de comprometimento no sentido inverso e liberando a área não embargada para a continuidade da produção.
6: Com o recurso, a proposta ainda não segue para a Câmara e terá que ser analisada pelo plenário do Senado.
10: E comprar um imóvel na planta pode representar a realização de um sonho, mas também envolve riscos para o comprador. Para aumentar a segurança de quem investe nesse tipo de aquisição, o Senado pode iniciar a análise de um projeto que cria novas garantias durante a execução da obra.
3: Entre as medidas previstas está a constituição de garantia até a conclusão do empreendimento. A reportagem é de Alexandre Campos.
16: Pelo projeto do senador Paulo Paim, do PT do Rio Grande do Sul, o valor da garantia correspondente a 5% do custo estimado do empreendimento deverá ser oferecido antes mesmo do início da obra, por meio de caução em dinheiro, seguro-garantia, fiança bancária ou em caução em títulos da dívida pública. Na opinião dele, isso pode evitar prejuízos aos consumidores em cenários de crise, por exemplo.
17: Além disso, os contratos deverão ser muito mais claros, apresentando o projeto completo, o cronograma e as datas exatas de início e entrega da obra. É mais respeito com o bolso do consumidor e é muito mais segurança para o patrimônio das famílias.
16: O projeto ainda torna obrigatório submeter o empreendimento ao regime de afetação. Assim, o terreno, direitos e bens relacionados a determinada incorporação imobiliária não poderão ser usados para, por exemplo, cobrir eventuais dívidas do incorporador sem relação com a obra em execução.
10: O Senado debateu em plenário a criação do Estatuto dos Cães e Gatos.
3: A proposta estabelece deveres e políticas públicas para a proteção e bem-estar desses animais. Repórter Patrícia Oliveira.
18: A proposta surgiu a partir de sugestões de entidades civis protetoras dos animais, após a repercussão da morte do cão Orelha. O texto define regras para o cuidado de cães e gatos comunitários, a responsabilidade do poder público no atendimento veterinário, castração em massa, microchipagem e apoio a ONGs e protetores. Fernanda Becker, presidente da Associação dos Amigos dos Animais, destacou o reconhecimento no texto de que cães e gatos são seres sencientes, que sofrem, sentem medo, prazer e afeto.
19: Eles não sabem o que é o Senado Federal, o que é uma lei, o que é um estatuto, mas eles conhecem na pele o que é a fome, o frio, a dor.
18: O estatuto prevê também penas de prisão para o assassinato de animais e criminaliza abandono, maus tratos, zoofilia, omissão de socorro e comércio clandestino. O senador Paulo Paim, do PT do Rio Grande do Sul, destacou o compartilhamento de imagens de crueldade contra animais cometidas por jovens na internet.
17: Quem comete uma crueldade contra um animal, no futuro, comete o mesmo tipo de crime contra um ser humano.
18: O Estatuto dos Cães e Gatos aguarda votação na Comissão de Constituição e Justiça. 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
10: Com edição de Paula Groba e trabalhos técnicos de João Lira, o Jornal do Senado fica por aqui. Acompanhe agora as notícias da Câmara dos Deputados. Boa noite.
3: Boa noite e até amanhã.
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0: Câmara define política para prevenção e tratamento de doenças da pele.
8: Deputados incluem robótica como matéria optativa no currículo escolar.
9: Comissão especial garante prioridade de direitos para a primeira infância.
14: Plenário pode sustar demarcações de terras indígenas em Santa Catarina.
20: Boa noite. O plenário da Câmara pode votar projeto que susta decretos de demarcação de terras indígenas em Santa Catarina. O repórter

0: necessários para a demarcação. Um dos dispositivos obriga municípios e pessoas atingidas a apresentarem provas como títulos dominiais, laudos periciais, pareceres, declarações de testemunhas, fotografias e mapas para questionar a demarcação ou pedir indenização. O projeto foi apresentado pelo senador Esperidião Amin, do PP de Santa Catarina, e já foi aprovado pelo Senado. Com regime de urgência, pode ser votado diretamente pelo plenário da Câmara, sem passar pelas comissões permanentes da Casa. Esperidião Amin argumentou que os decretos não seguem as determinações da Lei do Marco Temporal, que reconhece terras indígenas existentes antes de 1988. Segundo ele, famílias de agricultores da região ocupam as propriedades há mais de um século. Na Câmara, o regime de urgência foi pedido pela deputada Júlia Zanatta, do PL de Santa Catarina, que alegou irregularidades nos procedimentos de demarcação.
1: É garantir a propriedade privada e a segurança jurídica, porque esse decreto tem problemas gravíssimos, laudos antropológicos muito questionáveis, a população local não foi ouvida, o decreto não foi feito de maneira adequada.
0: O deputado Bongás, do PT do Rio Grande do Sul, criticou a proposta. Para ele, o Congresso sustar os dois decretos de demarcação fere as atribuições do governo federal. E o projeto também impede novas demarcações.
2: Então, o que nós estamos decretando aqui é que nunca mais o executivo possa fazer demarcações. Ora, se esta casa reclama que tem interferência de outro poder, interpoderes, esta é uma interferência do parlamento sobre o executivo. Então tem duas gravidades e duas inconstitucionalidades.
0: Ainda não há data para votação no plenário da Câmara do projeto que susta decretos do governo federal sobre demarcações de terras indígenas em Santa Catarina. Rádio Câmara, de Brasília, Antônio Vital.
3: Economia.
4: Capitão Alden, do PL da Bahia, defende a criação de uma política específica para o gás de cozinha destinado ao consumo residencial. Segundo o deputado, é necessário reduzir o impacto do preço do produto no orçamento das famílias brasileiras.
5: Capitão Alden argumenta que o Brasil possui produção própria de gás e que o consumidor doméstico não deve ser tratado da mesma forma que grandes usuários industriais e comerciais. Para ele, a proposta fortalece a proteção social e contribui para diminuir o custo de vida da população.
4: João Daniel, do PT, celebra os investimentos federais anunciados para Sergipe nas áreas de infraestrutura, saúde e energia. Na visão do deputado, os recursos representam uma oportunidade para impulsionar o desenvolvimento econômico e ampliar a oferta de serviços à população.
5: João Daniel ressalta a retomada de projetos da Petrobras, a ampliação da produção de fertilizantes e a execução de obras como a Adutora do Leite e a nova ponte entre Aracaju e Barra dos Coqueiros. Ele afirma que as iniciativas devem gerar empregos e fortalecer a economia.
3: Segurança Pública.
4: Câmara aprova projeto que prevê confisco de bens em crimes contra crianças. A repórter Sofia Peçanha tem os detalhes sobre a medida.
6: A Comissão de Constituição e Justiça da Câmara dos Deputados aprovou o projeto que prevê o confisco de bens utilizados em crimes contra crianças e adolescentes. Apresentada pelo deputado José Medeiros, do PL de Mato Grosso, a proposta altera o Estatuto da Criança e do Adolescente. Segundo o texto, o projeto visa endurecer as punições e atingir os bens utilizados ou obtidos por meio de práticas criminosas como a exploração sexual, a pornografia infantil e o tráfico de menores. A medida permite que imóveis, veículos, dinheiro e outros bens sejam apreendidos e destinados à indenização das vítimas ou ao Fundo dos Direitos da Criança e do Adolescente. Durante a votação na Comissão de Segurança Pública e Combate ao Crime Organizado, o parecer foi lido pelo deputado da Vitória, do PP do Espírito Santo, e ele destacou a importância de fortalecer os mecanismos de combate a esses crimes.
7: É necessário o estabelecimento de políticas criminais que coloquem à disposição do Estado instrumentos e infraestrutura adequados para a repressão e prevenção dos crimes de tráfico de criança e adolescente ou contra a liberdade de dignidade sexual de criança ou adolescente.
6: O projeto também prevê que, ainda durante a investigação, o juiz pode bloquear os bens, evitando que sejam escondidos, vendidos ou transferidos. Além disso, equipamentos e veículos apreendidos poderão ser utilizados pelas forças de segurança em operações de combate a esses crimes, mediante autorização judicial. No caso de estabelecimentos que facilitem ou permitam esse tipo de prática criminosa, os responsáveis podem ser penalizados, com possibilidade de cassação da licença de funcionamento. A medida também foi aprovada pela Comissão de Seguridade Social e Família. A relatora, a deputada Fávia Moraes, argumentou que a proposta aumenta a proteção de crianças e adolescentes. Em concordância na comissão, o deputado

0: O Dr. Zacarias Calil, de Goiás, ressaltou, com base na sua experiência como cirurgião pediátrico, o impacto dessas violações na vida das vítimas.
1: Tanto de criança que nós já atendemos vítimas de abuso sexual. É uma coisa assim impressionante. E com sequelas não só psicológicas, mas também com sequelas anatômicas que ficam ali para o resto da vida.
0: Agora, o projeto que prevê o confisco de bens em crimes contra crianças segue para votação no plenário da Câmara. Da Rádio Câmara de Brasília, Sofia Peçanha.
2: Habitação.
3: Reginaldo Lopes, do PT de Minas Gerais, exalta o programa Imóvel da Gente, do governo federal, que destina imóveis da União a estados e municípios para projetos de interesse público. Ele acredita que a iniciativa contribui para ações de mobilidade urbana, saúde e educação.
4: Uma das áreas citadas por Reginaldo Lopes é a antiga linha férrea Águas Claras, na região metropolitana de Belo Horizonte. Segundo o parlamentar, a medida vai permitir a implantação de um parque linear e de novas vias de acesso em Belo Horizonte e Nova Lima.
2: Ciência e tecnologia.
3: A Câmara aprovou um projeto que autoriza a inclusão da robótica como disciplina optativa nas escolas. O repórter Marcelo Lacher explica como isso será feito.
5: O plenário da Câmara aprovou um projeto que autoriza o governo a incluir a robótica como matéria optativa nos currículos de toda a rede de ensino. Isso vai valer para a educação pública e privada. A proposta também reconhece a robótica como esporte de competição. A robótica é uma disciplina que envolve conceitos de diversas áreas de conhecimento, como mecânica, elétrica, eletrônica e computação. E como o próprio nome diz, o objetivo é construir robôs capazes de desempenhar diversas tarefas. O projeto original do deputado Luiz Carlos Mota, do PL de São Paulo, incluía a robótica como disciplina obrigatória, o que foi retirado do texto pelo relator, deputado Saulo Pedroso, do PSD de São Paulo. Hoje, diversos sistemas de ensino já prevêem a robótica como disciplina optativa, o que é admitido pela Base Nacional Comum Curricular. A proposta foi criticada em plenário pelo deputado Tarcísio Mota, do PSOL do Rio de Janeiro, para quem sugerir disciplinas escolares não é papel do parlamento.
6: Esse parágrafo, esse artigo é inócuo, ele diz que o Poder Executivo pode fazer uma coisa que ele já pode, mas ele abre um precedente muito difícil. Porque não é papel nosso dizer que o governo pode ou não pode fazer disciplina no currículo escolar. Isso é papel da Base Nacional Curricular Comum e do Conselho Nacional de Educação, ouvido o Ministério da Educação e no Plano Nacional de Educação votado aqui.
5: O projeto prevê ainda que a robótica educacional e a robótica como competição dependerão de recursos do orçamento, mas admite a participação de parcerias público-privadas. O relator, Saulo Pedroso, disse que o projeto pode ajudar a atrair investimentos.
7: O projeto de robótica já é uma realidade hoje, na atualidade, e o que nós estamos fazendo é, além da possibilidade de fazer parte da grade educacional de ensino, é que ela seja reconhecida como uma modalidade esportiva e a gente possa incentivar, né, investimento nessa área no país. Investimentos vão acontecer, nós vamos ter oportunidade de gerar emprego, gerar renda.
5: O projeto que autoriza o governo a incluir a robótica como matéria optativa nos currículos escolares e reconhece a modalidade como esporte de competição seguiu para análise do Senado. Da Rádio Câmara de Brasília, com informações de Antônio Vital, Marcelo Larcher.
2: Política.
4: Sâmia Bonfim, do PSOL de São Paulo, registra a decisão da primeira turma do STF que condenou o ex-deputado Eduardo Bolsonaro pelo crime de coação. Ela entende que responsabilizar agentes públicos por atos ilegais é importante para a defesa das instituições democráticas.
3: De acordo com Sâmia Bonfim, não deve haver tratamento diferenciado para autoridades investigadas pela justiça. A parlamentar considera que a aplicação imparcial da lei preserva o Estado Democrático de Direito e a confiança da população nas instituições.
4: Já cabo Gilberto Silva, do PL da Paraíba, repudia a decisão do Supremo que envolve Eduardo Bolsonaro. O congressista questiona a condução do processo e afirma que houve desrespeito a princípios constitucionais e ao devido processo legal.
3: Cabo Gilberto Silva manifesta solidariedade a Eduardo Bolsonaro e sustenta que a decisão tem motivação política. Na visão do deputado, o caso reforça a necessidade de debate sobre garantias individuais, independência entre os poderes e respeito às prerrogativas parlamentares.
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2: Direitos Humanos.
4: A Comissão Especial da Primeira Infância aprovou a inclusão de prioridade para este grupo na Constituição. A repórter Maria Neves tem mais informações.
9: A comissão especial que analisou a proposta de incluir na Constituição a prioridade da primeira infância, período que vai de 0 a 6 anos no acesso a uma série de direitos previstos na Carta Constitucional, aprovou o texto da relatora, deputada Amanda Gentil, do PP do Maranhão. Ao apresentar o relatório, a parlamentar ressaltou que as experiências vividas nessa fase moldam o cérebro da criança por toda a vida, com consequências para o aprendizado e a saúde física e mental.
10: É um dado científico, foi através do ganhador do Prêmio Nobel, James Heckman. A cada dólar investido na primeira infância, nós temos um retorno 7 vezes maior. Então, isso aqui é muito mais do que pensar no hoje. A gente está aprovando o texto hoje que muda a realidade de muitas crianças na primeira infância, mas também muda a realidade de muitos jovens e adolescentes e adultos lá na frente.
9: Hoje a Constituição determina que o Estado, a família e a sociedade devem assegurar a crianças, adolescentes e jovens direitos como saúde, educação, cultura e convivência familiar com prioridade absoluta. O texto constitucional também estabelece a obrigatoriedade de proteção integral desse grupo social contra a violência e o abandono. A proposta aprovada, que foi apresentada pela deputada Laura Carneiro, do PSD do Rio de Janeiro, inclui expressamente na Constituição a menção à primeira infância na garantia desses direitos. Para o presidente da Comissão Especial, deputado Osmar Terra, do PL do Rio Grande do Sul, não há prioridade maior que a primeira infância em qualquer política pública. O parlamentar, que é médico, sustenta que essa fase da vida representa um momento crucial em que o ser humano organiza todas as competências que vai usar pelo resto da vida. De acordo com ele, as vivências nessa idade têm consequências inclusive para a saúde cardíaca.
11: Uma criança bem cuidada no início da vida tem menos chance de ter problemas cardíacos graves na idade adulta, embora possa ter até tendência genética, mas pode ser prevenido pela estimulação e pelo manejo do estresse.
9: Ainda de acordo com o projeto aprovado, União, estados e municípios terão de dar publicidade aos investimentos realizados anualmente em ações e programas voltados à família, à criança, desde a primeira infância, ao adolescente, ao jovem, à mulher e ao idoso. A relatora, deputada Amanda Gentil, também apresentou um projeto para alterar o marco legal da primeira infância. Uma das mudanças propostas prevê a adoção de medidas para evitar a exposição precoce e excessiva de crianças à propaganda e a conteúdos e tecnologias inadequados ao desenvolvimento infantil. O projeto também cria o Indicador Nacional de Desenvolvimento da Primeira Infância, como instrumento de monitoramento e avaliação das políticas públicas destinadas a pessoas nessa faixa etária. Da Rádio Câmara de Brasília, Maria Neves.
2: Saúde.
4: O
3: Os deputados aprovaram a Política Nacional para a Prevenção e Tratamento de Doenças Crônicas da Pele no SUS. O texto foi encaminhado para análise do Senado, como informa a repórter Daniele Lessa.
12: A Comissão de Constituição e Justiça da Câmara dos Deputados aprovou o projeto que cria uma Política Nacional de Prevenção, Tratamento e Controle das Doenças Crônicas da Pele dentro do Sistema Único de Saúde, o SUS. O autor do projeto é o deputado Cabo Gilberto Silva, do PL da Paraíba. A proposta prevê uma atuação mais ampla do SUS, com diagnóstico precoce, tratamento e acompanhamento contínuo dos pacientes. O relator da proposta na Comissão de Saúde, deputado Ismael Alexandrino, do PSD de Goiás, argumenta que essas doenças exigem um cuidado mais completo e humanizado, pois causam impactos profundos na qualidade de vida.
13: É a promoção de um atendimento integral e multidisciplinar, que inclui não apenas o tratamento clínico, mas também suporte psicológico, psiquiátrico e social. Esta abordagem reflete a compreensão de que as doenças crônicas de pele têm implicações que vão além do físico, afetando também a saúde mental e o bem-estar social dos pacientes.
12: Outras medidas da proposta incluem o incentivo às pesquisas científicas e a realização de campanhas educativas para conscientizar a população e reduzir o preconceito contra pessoas com doenças de pele. O projeto que cria a Política Nacional de Prevenção, Tratamento e Controle das Doenças Crônicas da Pele foi aprovado por 3 comissões da Câmara e foi para o Senado, sem necessidade de passar pelo plenário. Para virar lei, precisa ser aprovado pela Câmara e pelo Senado. Da Rádio Câmara de Brasília, Daniele Lessa.
4: Luiz Couto, do PT da Paraíba, manifesta apoio à criação da Frente Parlamentar de Apoio às Pessoas com Epilepsia. De acordo com o deputado, a iniciativa amplia o debate sobre a doença e combate o preconceito enfrentado por milhões de pacientes.
3: Ele defende ainda mais investimento em diagnóstico precoce, acesso a medicamentos e políticas públicas voltadas às pessoas com epilepsia. Para Luiz Couto, a Frente Parlamentar pode contribuir para garantir mais inclusão, dignidade e qualidade de vida aos pacientes e suas famílias.
4: Termina agora o Jornal Câmara dos Deputados, produzido pela Rádio Câmara, com trabalhos técnicos de Alan de Souza e apresentação de Val Monteiro e Luciana Vieira. Uma boa noite para você.
3: Você fica agora com as notícias do Tribunal de Contas da União. Boa noite.
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2: 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Você ouviu A Voz do Brasil. Boa noite.

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3: 10 e 1.
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1: 10h31.
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1: 11-2.
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1: 11:28.
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3: Meia-noite 2.
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3: Meia-noite, 33.
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3: Uma hora e três minutos.
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0: Obrigado, senhor Noronha.
1: Coisa
0: obrigado,
1: linda, né?
0: Ei, Michel. Queria dizer pra vocês que hoje é o dia mais feliz da minha vida, estar aqui junto com vocês.
2: Da minha
0: obrigado,
2: também.
0: Obrigado, então. Obrigado, senhor Noronha. Deus abençoe.
1: Obrigado,
0: valeu, galera. Obrigadão.
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1: 1:33.
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2: 1 mais 56.
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3: 2 e 3.
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2: 2:18.
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1: 2h33.
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2: 2h49.
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1: 3 e 4.
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3: 3h21.
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4: 3h34.
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3: 3h50.
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2: Existe uma teoria que se chama 90-10, onde uma pessoa tem 90% daquilo que você procura em alguém, só que você foca naqueles 10% que falta. Aí você sai pra rua, se aventura e realmente você encontra aqueles 10%, mas não se deu conta que perdeu os 90%.

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3: 4 e 4.
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1: 4 e 14.
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3: 4:22.
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1: 4:35.
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3: 5 e 1.
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10: Mas que coisa feia, rapaz! Bom dia! Relampagou tudo aí, que coisa boa! Estamos chegando para mais um dia, missão dada, missão celebrada, meu amigo. Sejam bem-vindos à nossa Manhã Sertaneja.
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10: Que barbaridade. Bom dia, meu povo. Excelente manhã pra todo mundo. Uma ótima terça-feira após aí um final de semana, né? Um final de semana de muitos jogos da Copa do Mundo e também uma segundona de muitos jogos. Estamos vivenciando a Copa 2026. E todo brasileiro fica de olho na tela, né? E com os títulos colados na rádio Joinvilense de verdade, sempre ouvindo a boa música, acompanhado da boa vitrola da memória. E é claro que a partir de agora, você é o nosso convidado especial, meu amigo, a participar com o WF, colocar sua carinha na janela aqui, falar comigo, mandar seu recado no canal de comunicação que já está liberado. 991210089. Participe comigo nesse dia 23 de junho, já que falei aqui da Copa do Mundo também, né? Quero falar que nesse dia 23 de junho, meu amigo, hoje é o dia olímpico, sim. Hoje o dia olímpico é comemorado internacionalmente em 23 de junho. A data está ligada à criação do Comitê Olímpico Internacional, COI, em 23 de junho de 1894. Quer saber mais? O dia olímpico, meu amigo, é mais velho do que a Copa do Mundo. Verdade, sim. Tava achando que a Copa era mais velha? Foi fundado em 23 de junho, em 1894. Foi por meio desse comitê que o suíço Pierre de Fred, conhecido como Barão, fundou as Olimpíadas, os Jogos Olímpicos da Era Moderna, realizada pela primeira vez em 1896, na cidade de Atenas, na Grécia. Pronto, falei que está acontecendo no dia de hoje, celebrando o Dia Olímpico, que é mais velho que a Copa do Mundo. Agora a gente vai abrir o canal de comunicação, vamos bater um papo com esse povão. É agora, produção? É, pode ser agora. Então tá.
12: Bom dia, moçada.
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10: Opa, vamos falar diretamente agora com o meu amigo Darcy, que já chega por aqui. É ou não é, Darcy? Bom dia, guri velho.
16: Bom dia, WF. Darcy, mas é isso aí, WF. Hoje tá bastante frio.
11: e vai esfriar mais, né? Mas esse aí, oferecendo os meus manos, né? E pra quem tá na escuta, valeu.
10: Obrigado, meu amigo. É assim que a gente começa a nossa manhã sertaneja.
11: É isso aí, mas é, a gente tem que ser feliz, né?
10: Claro.
11: E escutar música sertaneja. Mas e depois vai vir o intervalo, né? É isso aí.
10: Eu nem comecei ainda, vou já cair pro intervalo. Você vai entender, Cidarci. Seja bem-vinda.
12: Bom dia, meu amigo Wellington. Eu, mamãe, que te preparava.
10: Tá boazinha, meu bem?
12: Deseja uma ótima terça-feira a todos. Os seus locutores e locutoras, amigos e amigas e ouvintes. Queria pedir a música. Pode ser. Eu amo com Zezé Camargo e Luciano.
10: O coração tá apaixonado,
12: ótimo,
10: né, viu?
12: Um abraço, um
10: bom, bom dia. Bom dia do vigilante Adriano, toca pra nós. Decida do milionário José Rico, nem que me pegue na subida. Eita, trem! Bota pé inicial na manhã sertaneja. Na voz de Christian e o Ralf. 5 e 7. Pagode em Brasília. Ótima terça-feira.

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0: 89 FM, a Rádio Joinville, antes de verdade o tempo todo em todo lugar. Que nostalgia, hein? O carro e a faculdade, trio parada dura, moda bonita, relembrando, matando saudades. A gente viaja no tempo, relembra aquele momento realmente que é sensacional, né? A moda clássica vale a pena. Você tá com o Chico nos colados e ouvindo a nossa manhã sertaneja. Que manhã daquele jeitão, meu amigo. 5:18, quero falar que você é meu convidado especial a colar no nosso 89 Zap, é 99121-0089. Cola lá, meu amigo, que você tem 89 motivos para começar o seu dia recheado com muita alegria. Porque quem tá na sua companhia é a música nostálgica.
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0: É tudo que marcou no cenário musical, meu amigo, já faz a trilha sonora do seu início de dia. WF, manda franguinho na panela pro meu genro Anderson, hoje está de aniversário. Longe Luiz, João Luiz Conrado, de Barra do Sul. Ô Luiz, João Luiz Conrado. Cheguei até a enrolar aqui, é muita emoção, rapaz. Bom dia, tudo bem? Bom dia. Eu tô bem, você como é que tá, Lena? Seja bem-vinda, mulher. Excelente terça-feira lá no América, pra Denise, que já passa por aqui, com aquele bom dia esticado, sempre muito simpática, interagindo na rádio mais interativa, Jackson Walter. Fala, gaúcho, velho, daquele jeito? Direto de BH, Minas Gerais, buscando a felicidade da boa música brasileira. Encontrei uma rádio boa, Renato Sérgio, nos acompanhando nessa manhã. Obrigado!
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0: E aqui tá um frio danado, menino! Oxi, 14 graus e a temperatura? 91% a umidade relativa do ar, 89%, Joinvilense de verdade! Bom dia, 5:20! Vai estar terça-feira para nós. Vamos lançar o corpinho para dar uma esquentada aí.

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Meu dengo, Roberta Miranda, pra ficar daquele jeito. Que música boa, né, essa música? Modão bonito, qualidade, meu amigo. Qualidade musical é aqui na nossa manhã sertaneja. E será que o talentoso Neymar tá pronto pra entrar no segundo tempo? Amanhã, rapaz, contra... Nem sei quem contra o Brasil vai jogar. Tô mais perdido que segue tiroteio. É contra a Croácia? Sei lá, rapaz. O Brasil tá preparado aí pro próximo jogo, né? Contra a Escócia. Brasil e Escócia na Copa do Mundo nesse dia 24 às 7 da noite. O Neymar, será que vai? Será que vai surpreender no segundo tempo aí? Quero ver se o menino já tá com a sua panturrilha, o talentoso Neymar. Esteja pronto e preparado aí para poder surpreender os brasileiros, né, meu amigo? Todo mundo torceu para que o menino fosse. O Ancelotti não é bobo nem nada, convocou. Creio que está fazendo uma estratégia também de jogo. O cara é boleiro, é das antigas, vem da Espanha. Não pode surpreender aí essa Copa do Mundo Brasil. Eu tô com fé, né? Espero que traga o Hexa. Será que vai o menininho ou não vai? Vamos para um breve intervalo comercial e na volta eu volto com muito mais positividade na nossa manhã sertanejeira, startando o nosso início de dia.

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3: Olá, bom dia, 5h25.
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3: O tempo todo, em todo lugar, a Rádio Joinvilense de verdade, tô de volta, abre a porta, por favor, dona Bete, eita, sensacional, vamos naquele ritmo, balançando o corpinho dessa manhã gostosa, maravilhosa, opa, chama no 12, ô Vitor, obrigado pela companhia, tá lá ligado no 89, ele diz o seguinte, WF, tô indo pro trampo, rapaz, num frio danado, a vontade era nem ir, mas são três bacurizinhos pra colocar a aguinha na boca, né, então, acelera. Ulisses Guimarães, Rosângela Carvalho, obrigado pela companhia. Quem mais? O Sidney Ângelo, do Profipo, já passa por aqui também. De antena ligada na manhã, Jussara, obrigado pela sintonia. É a nossa manhã sertaneja com muito mais emoção e positividade, dando start aí no seu início de dia.
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3: Claro, balançando o pé da goiabeira. Chacoalhando tudo, Antônio Carlos já chegando por aqui, seja bem-vindo você também. Wellington Fernandes, seu amigo WF, transbordando felicidade, distribuindo um turbilhão de música que só traz pura, mas pura emoção, traz momentos que realmente é marcante.
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3: Que a evolução da sua vida no dia de hoje possa vir ao seu encontro, que as melhores oportunidades possam te chamar. E com o recomeço da nossa vida, em cada momento, que a página seja virada e que uma nova fase seja vivenciada a cada minuto, a cada momento, a partir de agora. É o que eu desejo para você. 5h29.

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6: Bom dia, não perca a hora, 5h32.

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4: Excelente manhã para todos os motoras desse Brasilzão que nos dão a carona e são os cargueiros pesados da estrada. Bom dia, meninos!

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1: 5h40, muito bom dia. Ô, Tigrão, tá na escuta aí no Panágua? Obrigado pela companhia, obrigado pela sua singela audiência. Seu Zé com o volume do 12 talvez, que não acorda a vizinhança. Porque senão vão chamar a polícia pra ele, que o programa tá bom demais. 5h40, bom dia, meu povo!

Amor é ouro, quem canta os seus males espanta, rapaz. Eita, meu amor é ouro, hoje. Ai, coração bate descompassado. Ainda mais numa véspera de shows de São João oficial, nesse 23 de junho, né, meu amigo? Uma véspera de São João oficial, aí, nosso amor é ouro, coraçãozinho do WF fica daquele jeito. Deixa eu quero contar, você que tá com a caixinha ligada na Alexa aí, obrigado pela companhia, pelos agregadores, pelos portais, pelo site, aplicativo da 89. Muito obrigado pela sua singela audiência, um bom dia. Tá pelo carro aí, nos dando carona, indo pro trabalho, pegando as estradas da vida, nas avenidas desse Brasil, movimentando. Obrigado, bom trabalho para nós aí, que o melhor possa estar acontecendo nesse dia de hoje, que o tete-a-tete, né, seja a oportunidade da mudança de rotina. Com certeza, estou sentada e ouvindo você. A minha rotina vai ser essa hoje, ficar só sentada. Então tá bom. Opa, tá? Calma o coração aí. Um abraço pro povão de Piraberaba, o pessoal, o Rudinick, aí de Piraberaba, aquele abraço. E a Vilma tá lá, eita, Vilma, mulher que é apaixonada pela moda, na estrada, Marinho Bonito, na estrada, Marinho Bonito, não, eu cheguei a errar aqui, é Marinho Bonito, é Marinho, na estrada bonita, muito bem, mas você não é Marinho, eita, Marinho, vou te contar, rapaz, tá lá o Marinho, quem mais aqui, ó, é, o WF, manda um chicote estralado aqui pra turma, que tá na van, indo pro trabalho. O Tadeu, quem mais? Cristina, Evandro e o Antônio. Manda qualquer moda pra nós aí. Opa, obrigado, querido. Manhã sertaneja é mais emoção, é mais alegria, moda boa. Lá no Comasa, tá lá, queridona Isabel. Ô, Isabel, tudo de bom pra você aí, mulher? Ela que curtiu aqui o Menino da Canoa, né? Ela que gosta demais dessa música. É o nosso encontro. A nossa mãe sertaneja é o encontro entre os amigos, a turma da botina. Vai chamando na botina aí, meu amigo, porque no chinelo você vai escorregar.

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1: Olá, excelente terça-feira pra você, 5h46. Tá no ponteiro do relógio.
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0: Opa, bom dia pra todo mundo, tô de volta por aqui, excelente terça-feira, WF daquele jeitão com as clássicas 89, manhã de terça-feira estamos vivenciando a Copa do Mundo em ritmo de futebol e em ritmo das clássicas.
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0: E este é o Chitãozinho e o Chororó, então desligue o rádio. 5h49. Dona Tânia, já tá com a mão na massa, pastelzinho. Bom dia, as pasteleiras de plantão.

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Bom dia, boa manhã. Modão, chega a doer o coração. Calma, acelera. Vamos startando a nossa terça-feira. Bom que tá acordando aí, obrigado pela companhia. Tenha um grande dia. Você está convocado, está intimado a participar com o WF, mandar o seu recado, deixar o seu bom dia no nosso 89 Zap. É por ele que você comunica o canal de comunicação liberado, interaja na nossa manhã. 991210089, derrubando o pé da goiabeira. Cristiele já passou também no 89 Zap. WF, toda a escuta. Tô indo pra luta. Valéria,

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1: 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Bom demais, 6 e 6 rapaz. Oh, eu quero mandar um abraço aqui especial. É, antes de fazer aquele convite pra turma aí comparecer lá no Miro. Meu amigo tá malhando aí. Ele diz: tô ligado, Wellington. Obrigado, querido. 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
1: Bom demais, 6 e 8. Você que tá na academia, né? Que tá malhando aí, fazendo essa. Essa movimentação matinal aí, uma boa malhada a todos os meus amigos da academia. Rapaz, quanta gente caminhando, malhando, mantendo a saúde em alta, né? Sempre na evolução. 6 e 8, abrindo a nossa última hora aqui agora, né? Nossa última meia hora da nossa manhã sertaneja. E é claro, sempre com aquele bate-papo com a nossa turma da Butina.
6: Bom dia, meu amigo WF, parabéns pelo seu maravilhoso programa. Melhor rádio, 89. Eu que desejo a seu amigo e ouvinte Silvério, taxista. Até amanhã, se Deus quiser.
1: Oh! Pose, meu amigo taxista. Bom dia. Pode chamar na botina aí, Silvério velho. Acelera esse trem. Ô, Romeu, não vai cair aí da escada, por favor.

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0: 89 é a Rádio João Evidência de Verdade, o tempo todo, em todo lugar, moda boa vez pela Bob Robson. Aí do valor é sensacional. Vamos pra frente, porque é pra frente que se anda, meu amigo. Estartando a nossa manhã de terça-feira, perfeitamente. A gente vai desenrolando mais um dia aí, que o nosso dia realmente possa ser desenrolado. E no final do dia, fechar aí com aquela chave de ouro. Com certeza, né? Tudo que é de melhor aí, meu amigo, possa estar acontecendo no nosso dia. Nem que faça um barulho por aí, né? A gente vai derrubando o pé da goiabeira e vai chacoalhando. 6h15, 99121-0089. Consta aqui comigo, no dedinho de prosa. Fala com o WF. Sim, é ele mesmo. Sim, demorou, meu amigo. Diga lá.
1: Bom dia.
0: Bom dia. Como é que tá?
1: Tudo bonzinho por aí?
0: Tô bom, graças a Deus.
1: Eu queria ver a música com o Júnior.
0: Ah.
1: O filho pródigo. Que é o Joaquim, né, Vila Nova.
0: Pô, seu Joaquim, obrigado pela companhia. Vamos tocar um modão pro senhor aí, tá bom, meu amigo? O Joaquim sempre ligado, 89 também. Quem mais? Juliano Vieira da Costa, lá no Costa e Silva. Ligado. Bela programação, boa terça-feira. Bom dia, nobre, bom dia. Ô, Rangel Elias, tá com o pezinho na patrola aí também, abençoado.
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0: O bom dia foi pros meninos do aplicativo, né? Cumprimento a todo mundo. E quem me dá carona? Bom dia, meninos dos aplicativos, da 99, da Uber. Agora até a te levo por aí. Eita, tecnologia sempre no ar, meu amigo.
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0: Aí o coração fica vaidoso demais, é, não é, Melisa? Essa é minha garotinha Melisa. 6h17. Supim pra terça-feira em tudo que há no seu caminho. Bom dia.

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3: Guilherme Santiago, franguinho na panela. Bom dia, boa terça-feira.
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0: Ah, que legal, hein? Encontro entre amigos, a nossa manhã sertaneja. Essa música realmente, ela é muito bem distribuída aí, né? Todo mundo gosta. Ô Lena, a Lena disse que adora demais o Almir Sater aí. E também disse que ela cobiça o Menos é Mais. Amanheceu cobiçando, mulher. WF, pra nós de Piraberaba, banda Calmo, te amo 3000 vezes. Sempre ligadinho com vocês na Rádio João Inverense de Verdade. Pô, vou acordar apaixonado também, né? Eu sempre falo, quem diz que os brutos não a amam? Os brutos amam demais. Bom dia, André Miranda, como é que tá, meu gordinho manhoso? Já tá acordadinho aí, é? Grande Andrezinho Miranda, ele que me dá a honra da sua audiência. 6h24, o Alisson Fernandes por aqui. Vai logo ali. 89 FM. Sim, claro, eu vou logo ali, mas eu volto. Na manhã sertaneja, na partir das 5 da manhã, na quarta-feira. Lembrando que você que pegou meu bonde andando, tá chegando aí o ponto de partida da 89. Tem muita informação, tudo sobre a Copa, tudo sobre o trânsito e as últimas notícias do Brasil e do mundo. A gente se fala.
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0: Agora eu vou, meu amigo, desejando para todo mundo uma excelente terça-feira, uma semana supimpa, que as melhores oportunidades chegam ao seu encontro.
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0: Bom dia, Joinville, bom dia a toda a região norte de Santa Catarina, bom dia ouvintes da 89 FM, os mais ligados, os mais atentos da rádio em Joinville. Agora às 6 horas e 34 minutos está começando o Ponto de Partida, com muita informação e comentários com credibilidade e, é claro, a sua participação aqui na 89 FM, a líder de audiência, a número 1 na Rádio Joinville. E muito obrigado para você que esteve até agora na companhia de Wellington Fernandes, o WF, com a Manhã Sertaneja, né? Que retorna amanhã, 5 horas da manhã, com todos os sucessos, o modão aí para começar seu dia, aí com boa música, né? Aquela música tradicional, sertaneja, olha, é Boate Azul, é aquela coisa toda, né, gente? E agora você acompanha o melhor do jornalismo. E eu, Marco Aurélio Braga, estou muito feliz nessa manhã de terça-feira, né? Obviamente, e vou lhe acompanhar, tomando meu cafezinho aqui, você tomando seu cafezinho aí. A gente vai até 8 horas da manhã. E vamos lá, vamos começar a trabalhar. E vamos começar com os destaques do programa de hoje, as informações para deixar você muito bem informado na manhã desta terça-feira, porque antes de sair de casa, eu sempre digo... Comece pelo ponto de partida. Situação grave em plano de ataque à escola em Joinville é descoberto pela polícia, que age antes da tragédia. Falso líder espiritual é preso em São Francisco do Sul por suspeita de estupro de vulnerável. E a empresa Deller abre 300 vagas de emprego e promove mega feirão aqui em Joinville e mais 2.300 empregos que estão disponíveis no CEPATE. E a Receita Federal liberou consulta ao maior lote de restituição da história. São 6,58 milhões de reais que serão pagos ainda este mês. E também você vai saber das obras que podem afetar o abastecimento de água nos bairros da zona norte da cidade. 3 bairros podem ser atingidos. E também o comentário esportivo de Gabriel Fronzi, tudo sobre a Copa do Mundo, Lionel Messi fazendo história, Mbappé da França também fazendo história, é a Copa do Mundo dos protagonistas. Gabriel Fronzi vai comentar também sobre os bastidores do esporte aqui em Joinville e também, é claro, a sua participação, a participação da nossa grande audiência, porque aqui, vocês ouvintes, são nossos olhos e a nossa voz pelas ruas da cidade. E tem muita informação importante, muita informação boa, informação para você começar o seu dia nesse giro das principais notícias. Aqui você vai saber tudo que será destaque durante o dia de hoje. A agenda do dia está começando o programa Ponto de Partida. Vamos juntos! Hoje, terça-feira, 23 de junho de 2026. E, obviamente, vamos começar falando do tempo, né? A temperatura aqui em Joinville, nesse momento, 14 graus. Está começando a amanhecer na maior cidade do estado, em toda a região norte de Santa Catarina. Olha, as temperaturas vão despencar, hein, gente? Muito cuidado, muita atenção para quem acorda cedo, aqui como a gente, aqui no 89 FM, eu e Jonathan Marques. As temperaturas vão simplesmente despencar durante essa semana. Temperatura, hoje até que amanheceu relativamente tranquilo, né? 14 graus agora. A máxima vai chegar a 20 graus no dia de hoje, tem uma previsão de chuva, tem uma previsão de uma chuvinha aí, mas nada muito grave. Mas a partir de amanhã, em quarta-feira, mínima de 10 graus, quinta-feira, mínima de 8 e sexta-feira, mínima de 10. Vai ficar nesse patamar aí. O dia mais frio será na quinta-feira, hein? A máxima 17 graus nesses próximos 3 dias aí. Não vai passar dos 17, 18 graus a temperatura aqui na nossa região. E temperaturas peirando ali um dígito. Aí tá frio. E quem já tá bem agasalhado aqui, como dizia a minha mãe, como diz a minha mãe, né? Tá bem agasalhado, bem aqui acolchoado, é ele, Jonathan Marques, que tá de olho no WhatsApp para a sua participação. E eu começo dando bom dia para o meu parceiro de programa, Jonathan Marques, bom dia.
1: Bom dia, Marco Aurélio, bom dia aos amigos da 89 FM. Estamos de olho no WhatsApp que mais movimento norte de Santa Catarina. É esse aqui, ó. Você pode participar mandando seu nome, seu bairro, manda o seu recado na medida do possível. Vamos colocar no ar aqui na número 1 de Joinville. Estamos começando nesta terça-feira, Marcão.
0: Vamos começar essa terça-feira, muita informação para você, muitas notícias importantes aqui, notícias graves, hein? Nós vamos falar dessa operação da Polícia Civil aí, que suspeitou de um ataque numa escola aqui em Joinville, hein? Olha a situação gravíssima que nós vamos falar aqui no 89 FM durante o programa de hoje, dessa terça-feira. Vamos para o rápido intervalo comercial, nós estamos tomando nosso cafezinho aqui, você fica tomando seu cafezinho aí e nós voltamos já já com mais notícias internacionais e tudo o que aconteceu no Brasil. Já já voltamos.
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0: Agora às 6h41.
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0: Muito bem, estamos de volta agora às 6 horas e 44 minutos aqui em Joinville, temperatura de 14 graus aqui na nossa cidade, na toda a região norte de Santa Catarina. Muito obrigado você que está na audiência, é um prestígio para nós ter você aí na escuta da 89 FM, você que já está aqui se movimentando pelo WhatsApp, você que está andando pela cidade, você que já está saindo de casa, né? Já com a molecada aí para deixar o pessoal na escola, as meninas e os meninos na escola, e aquele sacrifício, né? Agora tá... Sacrifício e um prazer, né, para alguns pais aí levar as crianças à escola logo nas primeiras horas da manhã, que é a nossa, né, nossa missão, vamos dizer assim, é aí encaminhar essa gurizada aí para o bom estudo, para a educação, os professores que estão indo trabalhar. Um abraço para todo mundo da rede municipal de educação, estadual também, iniciativa privada, professores, o pessoal aí da Secretaria de Saúde, o pessoal da Saúde de Joinville, todos os profissionais aí envolvidos aí que estão trabalhando desde cedo, porque tem gente que acorda cedo e vai dormir tarde, né? Característica aqui da nossa região. Todo mundo produzindo e produzindo bem nesta manhã de terça-feira. O pessoal já pegando o ônibus cedo, né? O pessoal já na batalha. É isso aí. E ouvindo a 89 FM, né? Baixou o aplicativo, tá escutando aí no fonezinho de ouvido. Muito obrigado pela sua audiência, muito obrigado pelo seu prestígio. Olha, um abraço aqui para quem já está no WhatsApp da 89 FM, um abraço aqui pro Pompeu e para Rosa, do bairro Bemervalde. O sapo tá on, hein? É, ele bota aqui, né? Ele é de Socorro Borges, lá, atendimento no bairro Bemervalde. Um grande abraço aí pro Pompeu e para Rosa, sempre conectados aqui na 89 FM, sempre ligadinhos, né? Olha, e também aqui todo mundo aqui que já tá desde da programação do Wellington Fernandes, ligado na 89 FM, todo mundo aqui, o Juliano lá do Costa e Silva, também muito bem ligado aqui na programação da 89 FM, e o Aguinaldo, hein? O Aguinaldo do bairro Ademar Garcia já tá subindo a Serra Dona Francisca, já tá no trecho aí com seu caminhão, e ele diz aqui: bom dia para todo mundo, uma ótima terça abençoada, e tem gente focado na Copa. Olha o alerta do Aguinaldo, tem gente focada na Copa, mas quem tá fazendo sucesso mesmo são os políticos em Brasília, hein? Tá todo mundo trabalhando ali na surdina, vamos abrir o olho, hein, pessoal? Aí lá o pessoal tá soltinho, né? E vai, você aí pensando no Messi, vamos tomar cuidado. Olha, já temos ouvinte na linha, Jonathan Marques. Ah, o ouvinte acorda cedo aqui no 89 FM e a gente coloca no ar, porque o ouvinte tem prioridade.
1: Bom dia, Marcão e Jonathan. Manda aquele parabéns especial. Opa. Da nossa ex-presidenta pro meu genro Anderson, que tá de aniversário. Oh. Ele ouve todo dia o seu programa. João Luiz Conrado, Barra do Sul, um abraço. Ótimo dia a todos.
0: Aí o João Luiz Conrado mandando pro genro, né? Pro genro, é, tem que mandar um abraço especial pro genro. Aquele parabéns aqui da 89 FM.
2: Então, happy birthday to you. É, happy birthday to you. Happy birthday.
0: Pronto.
2: Happy birthday to you.
0: Essa parte aí pra não se complicar, né? É, parabéns, parabéns pelo aniversário, para todos os aniversariantes hoje aí, você que já tá na rua aí, aniversariante, fica o meu abraço aqui para você nesta terça-feira, aproveite seu dia.

e fechou a R$ 5,14. No ano, a moeda passou a acumular baixa de 6,33%. Então, para consolidar, o dólar comercial fechou para compra a R$ 5,14 e o mesmo valor também para venda, R$ 5,14. E o que aconteceu com o dólar? Só para você entender, né? Os países mediadores, aí Catar e Paquistão, afirmaram que os Estados Unidos e o Irã concordaram com um roteiro para um acordo final que ponha fim no conflito de 60 dias. Embora os investidores estivessem preocupados com a ameaça do presidente dos Estados Unidos, o Donald Trump, de reiniciar a guerra no Oriente Médio e com o anúncio do Teerã de que havia fechado o vital canal do Estreito de Hormuz. O Banco Central realizou também aqui do Brasil, realizou leilão casado de até US$ 1 bilhão no câmbio à vista e o câmbio reverso também, é o equivalente à compra de dólares no futuro buscando suavizar as distorções da moeda. As duas operações simultâneas são conhecidas como casadão pelos investidores e visam oferecer liquidez ao mercado e o efeito dela sobre a cotação do dólar é em tese nulo, já que o Banco Central vendeu US$ 1 bilhão e com na outra ponta comprou US$ 1 bilhão, mas aí controlando aí a moeda. O mercado financeiro segue atento às negociações também entre os Estados Unidos e o Irã e também ao Boletim Focus. É, e o Boletim Focus mostrou que a inflação projetada pelo mercado subiu com o IPCA de 2026, passando de 5,30% para 5,33%, acima do teto da meta para 2027. Aí a projeção agora vai para 4,15% e para 2028, 3,70%. Essa é a meta do IPCA, enquanto em 2029 segue em 3,50%. Já a Selic de 2026, a projeção subiu para 13,75% e foi subiu de 13,75% para 14%, com os demais prazos estáveis. Já o PIB de 2026 avança de 1,96% para 1,98%. E o dólar, a expectativa para 2026, no fim de 2026, é o dólar tá 5,20 e sobe até 5,27 em 2027, essa é a projeção. Então, segundo os projetistas do Banco Central, o dólar pode acabar 5,20. Hoje está em 5,14. Além do IPCA da inflação, 5,33% e a Selic aí nessa projeção agora de 4,15%. E uma notícia internacional da eleição aqui na Colômbia, hein? O presidente dos Estados Unidos, Donald Trump, parabenizou nessa segunda-feira o Abelardo de la Espriella, vencedor da eleição presidencial da Colômbia, segundo contagem preliminar, e afirmou que vamos trabalhar juntos na construção de uma relação poderosa entre os dois países. O candidato da direita venceu o esquerdista Ivan Cepeda nas urnas nas eleições de domingo, segundo os dados preliminares divulgados pelas autoridades eleitorais colombianas. O triunfo ainda precisa ser confirmado oficialmente. Lá ainda tem uma recontagem, né? Olha só, o voto ainda tem recontagem lá na Colômbia. A vitória amplia o número de presidentes apoiadores de Trump na América do Sul. Como eu falei ontem aqui no ponto de partida, hein? Aumentou o número aí de presidentes aqui da América Latina que são de direitas alinhados a Donald Trump. Entre eles, os principais é o da Argentina, o Javier Milei, e o do Equador, o Daniel Noboa, e agora o da Colômbia também. Aqui o Brasil fica isolado juntamente só com a Venezuela, com o partido de esquerda apoiador, e o Uruguai. E também ali Suriname, lá aqui e a Guiana. Enfim, as ali são mais, até mais centro-esquerda do que propriamente de esquerda. O Uruguai também mais centro de esquerda. Mas partidos de esquerda mesmo importantes aqui da América do Sul, sobrou só o Brasil, a Venezuela e o Uruguai. A Venezuela que está sob controle, né? O Uruguai está naquele, né, chove não mole ali. O Brasil tem eleição esse ano. E o economista Paulo Guedes, ex-ministro da Economia de Jair Bolsonaro, disse otimista com relação ao futuro do Brasil, mesmo com a desordem mundial. O ex-ministro abriu um ciclo de debate sobre economia e varejo da Eletrolar Show, que falou para executivos do

0: Mercado Livre, do TikTok, da Magalu, entre outras grandes corporações do Brasil. Eu estive acompanhando um pouco a palestra do Paulo Guedes e por isso que eu trago para você que é uma palestra importante de um economista importantíssimo aqui para o nosso país. E durante o evento, o Guedes admitiu que o cenário internacional é complexo, mas afirmou que não acredita que haverá uma terceira guerra. Para o ex-ministro, a onda conservadora que tem eleito candidatos de direita aqui no Ocidente, como acabou de acontecer na Colômbia, e você ficou sabendo, é fruto de um sentimento de insatisfação generalizado entre a classe média, que acha que o crescimento econômico foi desigual nos últimos anos. O ex-ministro alega que a diferença do Brasil é que ele ainda é uma reserva alimentar principal do mundo e que tem energia mais barata e limpa que qualquer outra nação. Para ele, a sensação é de que, apesar de todo mundo ter melhorado, a gente melhorou menos. E isso realmente tem impacto na classe média, né? A classe média aí que está insegura porque não tem ninguém que a defenda, porque a classe média é que paga imposto, a classe média é que segura o país, a classe média é que vai para a luta aí que está trabalhando nessa hora da manhã aí. Vamos falar classe média alta, classe média baixa, classe média média, enfim, a classe média do Brasil que move, né? Então, hoje a classe média está com humor bem mal-humorada aí com o atual governo e essa é a verdade. E isso que mexe com o ponteiro das eleições, né? O Paulo Guedes avisou exatamente isso na sua palestra, dizendo que a sensação é que o Brasil melhorou menos que os outros, está ali devagar, não está evoluindo, principalmente no aspecto econômico. Olha, nós temos ouvinte na linha tem prioridade.
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2: Bom dia, 89 FM. Quero ver vocês mandarem um beijo hoje para todo mundo que tá no pós-plantão, pra galera da enfermagem aí que não tá acordando agora e sim indo pra casa dormir.
0: Ah, que beleza, é isso aí.
3: É, beleza. Bom dia a todos da Rádio 89, Edson do bairro Bom Retiro. Aqui pela 280, sentido São Francisco, um movimento intenso, bem lento aqui na região de Araquari aqui. Sentido Joinville fluindo aí um pouquinho melhor aí. Bom dia a todos.
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0: É curioso, né? Sentido Joinville está fluindo, sentido São Francisco do Sul está um trânsito mais intenso, né? Geralmente é o contrário. Pela minha análise aqui diária, o trânsito mais complicado quem está indo em sentido Joinville, mas ali na BR-280 não tem jeito, né, gente? É dos dois lados. Quem vai, quem vem, é tudo congestionado nas principais horas da manhã, mas aí está aí o toque do nosso ouvinte aí que o trânsito sentido São Francisco está mais lento e sentido Joinville está fluindo já com uma certa normalidade. Um abraço pro pessoal do pós-plantão, hein? Pessoal que sai às 7 agora, exatamente. Já trabalhou a noite toda, já pegou no bagulho, agora vai pra casa descansar. Exatamente, vai ouvindo a 89 FM. Já que não deu pra ouvir no plantão as últimas notícias, fica sabendo aqui no jornalismo do 89 FM. Muito obrigado pela audiência, muito obrigado pelo prestígio. Não vou esquecer agora. É o pessoal do pós-plantão. É o pessoal que acordou de madrugada, né, Marco Aurélio? O pessoal também trabalha. Pessoal vigilante, né? O pessoal que acorda cedo da construção civil, é, pessoal. E a partir de hoje, 9 horas da manhã, a Receita Federal libera a consulta do segundo lote de restituição do Imposto de Renda para Pessoa Física, referente a junho de 2026. O pagamento será realizado no dia 30 de junho, ainda esse mês, hein? Com 16 bilhões destinados a 9,58 milhões de contribuintes. Esse é o maior lote de restituição da história em números de beneficiados. O valor é o mesmo do primeiro lote de 2026, pago agora em maio. Juntos, os dois pagamentos devem contemplar cerca de 80% das restituições previstas para esse ano, segundo a Receita Federal. Então, para você saber, né, abre hoje, 9 horas da manhã, a consulta para o segundo lote da restituição do Imposto de Renda. 9 milhões de contribuintes vão ser beneficiados, 16 bilhões de reais serão pagos. Eu vou lá dar uma olhada, ver se saiu o meu, né? Jonathan Marques também vai ver lá se saiu, se não caiu na malha fina, né? Caiu, Jonathan Marques. Aí vai lá ver lá, você não vai receber nada porque o leão tá de olho nas suas contas. Tem que fazer a coisa certinha, buscar o contador, fazer o negócio pra não se atrapalhar, né? É, Jonathan Marques. O leão tá de olho, fica tentando enganar o leão pra você ver. Hoje tem cruzamento, tem computadores super, super potentes aí.
4: Sempre à espreita.
0: Sempre de olho. Eu acho interessante essa questão do leão do imposto de renda, né? A gente, geralmente, o imposto de renda pega quem ali esqueceu de uma coisa, botou o CPF numa nota, aquela coisa toda, e sempre pega a gente. Mas aí tem um pessoal aí que lava dinheiro, que faz horrores, e o leão nunca pega, né? Eu me chamo a atenção esse fato. O pessoal compra apartamento, compra não sei o quê, papapá, com dinheiro de lá, saindo da onde, e aí o leão nunca pega. Aí o pobre coitado ali esquece um CPF, ele não declara, pronto. Já, o leão já pegou e já te mordeu. E Santa Catarina tem uma pequena chance de ocorrer neve. Vai vindo um frio violento aí entre as noites aí de terça e quarta-feira nas áreas mais altas aqui da Serra, principalmente de Santa Catarina, de acordo com a Defesa Civil, que está atenta, hein? Defesa Civil de todo estado atenta também para a entrada da frente fria, da massa de ar frio aqui em Santa Catarina e principalmente sobre a chegada do El Niño. O decreto assinado pelo governador do Jorginho Melo dá de aí para colocar a cidade toda de Santa Catarina em alerta máximo. Ó, e outro decreto assinado ontem pelo governador Jorginho Melo é que definiu o horário do expediente para os servidores públicos aqui de Santa Catarina durante os jogos da seleção brasileira na Copa do Mundo, principalmente nessa quarta-feira, hein? Jogo às 7 horas da noite. De acordo com o documento assinado pelo governador, o horário de trabalho será reduzido. Vai funcionar das 11 horas da manhã até às 5 horas da tarde. O jogo do Brasil contra a Escócia, terceiro jogo dessa Copa do Mundo, está previsto para 7 horas da noite. Assim, os servidores terão 2 horas para sair dos seus postos de trabalho e se acomodarem para assistir o jogo da seleção brasileira. Agora vai começar, né? O primeiro jogo foi no sábado, não afetou quase ninguém. O segundo jogo, sexta-feira, 9:30 da noite, também afetou muito pouca gente e trabalhador, mas agora os jogos vão começar. Jogo às 7 horas já complica quem sai às 6. Então o governo do estado está antecipando. Aqui em Joinville, até agora, não teve nenhum posicionamento aí do pessoal da prefeitura, dos órgãos públicos, que tem aí saída às 6, 7 horas, geralmente, mas vamos aguardar e qual vai ser o posicionamento da prefeitura. O governo do estado já se antecipou, o expediente vai até às 5 horas da tarde amanhã, que tem Brasil e Escócia. E você que foi dormir cedo, não viu os resultados da Copa do Mundo, agora para fechar esse bloco aí, rapidinho aqui, que o pessoal já tá de olho em mim aqui para eu entrar no intervalo comercial, hein, gente? Olha, ontem teve jogo, hein? A Jordânia e a Argélia, aquele jogo da madrugada, né? A Argélia ganhou 2-1 da Jordânia e também mais cedo. E aí teve jogos espetaculares, a Noruega venceu o Senegal por 3-2, 2 gols do Haaland, a França ganhou 3-0, 2 gols do Mbappé e a Argentina, né, com o Lionel Messi fez 2-0, Messi fazendo história. Mas nós vamos falar de esporte lá no último bloco com Gabriel Fronzi, que entende mesmo de esporte e vai comentar todos esses assuntos aqui no Ponto de Partida. Nós vamos para um rápido intervalo, voltamos daqui a pouco e vamos falar aí da suspeita de um atentado numa escola aqui em Joinville, hein? Fique ligadinho, a gente já volta.
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0: Agora, 7:02.
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Muito bem, estamos de volta agora às 7 horas e 5 minutos. Então, perca essa hora, no seu compromisso, hein? 7 horas e 5 minutos. Agora 7 horas e 6 minutos, exatamente, nos relógios aqui do estúdio Beto Gebali, na Rua Laje, sede da 89 FM. Tempo nublado, né, gente? Tempo feinho. Mas tá, mas terça-feira, tá bom. Vamos tocar amanhã, jogo do Brasil, né? Na Copa do Mundo. E nós vamos tocar a vida, porque é importante é trabalhar, tá com saúde. E nós vamos em frente. Eu tô tomando meu café aqui, um café especial, aqui feito na 89 FM. Para aquecer também aqui desse friozinho, para a gente começar bem agitado. Jonathan Marques também está tomando o café dele. E você está tomando seu café aí, fazendo companhia para mim, fazendo companhia. A gente vai junto aí com muitas notícias. Você que já está no carro, já deixando a criançada na escola, não pode chegar atrasado, hein? Não pode chegar fazendo bagunça também, porque a professora fica brava. Olha, a professora fica furiosa se você chega agitando, hein? Tá com calma, botou a mochilinha ali, sentou. Professor, estou concentrado hoje. Hoje eu vou aprender. É isso aí, tem que fazer o dever de casa. Olha, um abraço pro Luciano Carvalho, que tá no YouTube da 89 FM. O Ricardo também tá por aqui. Manda um abraço pro meu afilhado João e seu irmão Arthur, que escuta o programa todo dia a caminho da escola. É, tá aqui, ó, o João, o seu irmão Arthur, indo pra escola, bem comportado. Certo, a turma dos comportados. Eu tô sabendo que é a turma dos comportados aí que chega na escola de mansinho.

Ó, a Priscila tá braba aqui, hein? Porque tem alguns servidores que vão sair 2 horas antes e o pessoal da saúde cortaram a internet que não consegue nem assistir o jogo, hein? Ó, a Priscila botou a boca no trombone aqui. Tá braba. Ó, cortaram até a internet do pessoal. Olha, o Malcionir Maurício da Silva, do bairro Aventureiro, hein? Tá trabalhando em Xanxerê e ouvindo 89 FM, hein? Nos aplicativos aí do celular. Hoje tá frio lá em Xanxerê, segundo aí o nosso amigo o Maurício da Silva, lá do bairro Aventureiro. Tá frio mesmo, Xanxerê deve estar frio, hein? Olha, e ontem eu falei aqui que teve uma baixa aí na eleição, o candidato do Missão, Marcelo Brigadeiro, teria desistido da candidatura, ele que é pré-candidato ao governo do estado de Santa Catarina, teria retirado a sua candidatura ao cargo aí da eleição de 2026, o anúncio teria ocorrido domingo por meio das redes sociais, o político afirmando aí que não está mais conseguindo desempenhar suficientemente o seu trabalho. Mas aí o Marcelo Brigadeiro, ontem, a partir dessa notícia, eu entrei em contato com ele, porque me chamou a atenção também que outros candidatos do Missão, como o Gui Kataguiri, de São Paulo, estariam desistindo aí da candidatura aos governos estaduais, e uma movimentação. Eu fui provocado também por um outro amigo, falando o seguinte: Marcão, como é que tu tá vendo essa análise aí do Missão desistir? Eu até falei pelo aspecto seguinte: o Renan dos Santos, que é o candidato à presidência da República pelo Missão, teria falado que ele atingiu 10% das pesquisas e teria atingido o seu primeiro objetivo nessa campanha eleitoral, que era chegar nos 10%. Algumas pesquisas apontam o Renan dos Santos do Missão com 10% à frente, inclusive, de Ronaldo Caiado e de Romeu Zema, governadores aí testado nas urnas, mas o Renan vem surpreendendo principalmente no público de 18 a 24 anos, um público mais jovem, um público antissistema, um público aí de rede social, e o Renan faz esse trabalho, essa turma aí do Missão também faz muito esse trabalho. Aqui em Joinville nós temos o Matheus Batista, vereador, já escrevi sobre ele na minha coluna e já falei aqui no 89 FM que o gabinete dele é quase uma lan house, né? Que eu apelidei aqui, e muita gente da Câmara fala isso. É um pessoal trabalhando sério, trabalhando ali, nas redes sociais, criando vídeos, criando produtos para viralizar nas redes sociais. E aí eu perguntei para ele: olha, sua desistência é porque você não atingiu 10% nas pesquisas? O Marcelo Brigadeiro está com cerca de 3% nas últimas pesquisas. Aí ele mandou um áudio surpreendente, dizendo que não tinha desistido, que aquilo lá era um blefe, era uma trollagem, porque queria testar aí se ia dar algum barulho, principalmente uma provocação ao Jorginho Melo. Ele, que é lutador de jiu-jitsu e empresário em Balneário Camboriú, Marcelo Brigadeiro, anunciou que não desistiu de concorrer ao governo de Santa Catarina, que continuará, e ele quis potencializar para uma vaquinha eleitoral e também para provocar o Jorginho Melo. Segundo ele, no áudio que mandou para mim, ele disse o seguinte: o Jorginho Melo ficou todo feliz que eu ia desistir, né? Pode tirar o cavalinho da chuva, eu vou participar e vou enfrentar ele no debate. O alvo desse candidato do Missão é atacar Jorginho Melo. E ele falou: Jorginho Melo vai ter que me encarar aqui no debate, eu vou encarar o Jorginho Melo. Ele ficou todo feliz que eu ia desistir, mas não desisti, não. Olha, então vamos lá, né? Vamos ver. E tá aí, então não teve desistência nenhuma, foi uma trollagem, uma brincadeira que muita gente noticiou, né? Nós noticiamos aqui, na verdade ele tava querendo fazer um jogo. Olha, e ontem eu falei, né, que segunda-feira é o Dia Internacional de Procurar Emprego, terça-feira também, né, gente, todo dia é dia. E aí é o CEPAT aqui da Prefeitura de Joinville, tá com 2.300 vagas de emprego. Na quinta-feira tem a feira das oportunidades, que vai ser no CRAS do Aventureiro, bairro importante aqui da cidade, distante até pro pessoal ir no CEPAT ver as vagas. Então o pessoal vai estar lá encaminhando na quinta-feira. Eu falo mais sobre isso aí durante a programação do jornalismo da 89 FM. O CEPAT tem 2.300 vagas, hein? E quem busca vaga também aqui em Joinville, a Deller, patrocinadora aqui do programa Ponto de Partida, está anunciando um mega feirão com 300 postos de trabalho abertos
e seleção acontecendo no próprio empresa, ali na recreativa da empresa. Vai ser no sábado, anote aí, vai ser no sábado, dia 27. A ação ocorre das 8 horas da manhã até as 2 horas da tarde na recreativa da Deller e deve atrair centenas de candidatos aí em busca de uma oportunidade. A recreativa da Deller fica aí na rua Arno Valdemar Deller, 706. É preciso levar documento pessoal, carteira de trabalho e currículo, se tiver. Se não tiver, também não precisa, pode ir lá e se candidatar. São 210 vagas operacionais, além de 30 vagas exclusivas para pessoas com deficiência, PCD. São 210 vagas operacional, além das 30 vagas de PCD, também tem 30 vagas para auxiliar de manutenção, 20 vagas para auxiliar de almoxarifado e 10 vagas para eletricistas. As oportunidades contemplam aí todos os turnos, manhã, tarde, noite, distribuída por setores estratégicos da empresa, como tecelagem, fiação, tratamento têxtil, expedição, áreas administrativas. Se você tem interesse de trabalhar numa grande empresa, como a Deller é, tá lá, Feirão do Emprego, no sábado, dia 27, lá na Recreativa da Deller, das 8 horas da manhã às 2 horas da tarde. Ainda tem as 2.300 vagas no CEPAT, e tem emprego que não acaba mais. É o que eu disse ontem, né? Só não trabalha quem não quer, né? Ou que tá com aquela desculpinha, ah, mas o salário não é bom, ah, mas não sei o quê. Ah, gente, começa assim, né? Começa com salário menor e vai subindo, vai vendo outras oportunidades. Porque tem um negócio aqui, Joinville, que tá acontecendo, que é a mudança, o pessoal muda muito de emprego, né? É o turnover, né? O pessoal sai, fica pouco tempo numa empresa, sai, isso causa um certo problema aí nas indústrias grandes, nas empresas aqui de Joinville. É muita troca, o pessoal não fica muito tempo numa empresa, enquanto o pessoal é treinado, quando o pessoal começou a pegar o jeito, o pessoal sai. E o pessoal sai por salário melhor. Às vezes outra empresa está pagando R$50 a mais, está dando um plano de saúde, está dando um vale alimentação melhor, está dando um vale transporte, e o pessoal muda de emprego. É natural isso e está acontecendo muito aqui em Joinville. Por um outro lado, traz, obviamente, preocupações para os RHs, para as empresas que querem aí, que tem uma dificuldade de reter o funcionário e reter principalmente os talentos. Porque também tem outra coisa, o talento também, ele busca outras oportunidades. Estão pagando melhor numa ponta da cidade, ele vai embora, né? Não quer nem saber. Principalmente os mais jovens. Olha, o El Niño tem preocupado muito, hein? A Secretaria do Estado de Proteção e Defesa Civil realizou ontem uma reunião no Comitê de Gestão de Crise para alinhar ações de prevenção e resposta diante da confirmação do fenômeno El Niño em Santa Catarina. O encontro reuniu representantes de órgãos estaduais, forças de segurança e equipes técnicas. A reunião foi conduzida pelo secretário de Estado de Proteção e Defesa Civil, o Coronel Fabiano de Souza, que faz parte das ações preventivas do decreto que colocou Santa Catarina em alerta máximo sobre eventos climáticos. A medida assinada pelo governador Jorginho Melo em maio deste ano tem caráter preventivo e busca ampliar a capacidade de preparação do Estado. Durante o encontro, técnicos da Defesa Civil apresentaram um cenário climático atualizado, reforçaram a previsão de permanência e fortalecimento do El Niño nos próximos meses. Segundo os meteorologistas, há cerca de 80% de probabilidade do fenômeno El Niño continuar ativo, aumentando o risco de chuvas intensas, enchentes, alagamentos e deslizamentos de terra aqui no estado de Santa Catarina. Então atenção, hein? Muita atenção aí para a questão do El Niño, hein? Vamos se proteger e principalmente as autoridades, as defesas civis, aí fazerem um movimento forte aí de prevenção, principalmente nesses efeitos aí que vai vir muita chuva. Lá pro no norte e nordeste do país é seca, aqui pro sul é chuva e chuva forte. Olha, uma situação grave aqui em Joinville, hein? Atenção, a investigação da Polícia Civil aqui de Joinville. Uma investigação conduzida pela Polícia Civil resultou no cumprimento de mandado de busca e apreensão ontem à tarde aqui em Joinville após a identificação de ameaças feitas em ambiente virtual sobre uma possível plano de ataque violento contra uma unidade escolar do município. Olha só, hein? A polícia descobriu aí, por meio de um ambiente virtual, da conversinha aí de algumas pessoas,
de um ataque numa possível escola aqui do município. O caso veio à tona após o órgão de inteligências detectarem publicações em ambientes virtuais que indicavam a intenção de realizar uma ação contra uma escola. A mensagem continha detalhes sobre data, horário e local e acendeu um alerta nas autoridades que levou à adoção de medidas emergenciais para prevenir qualquer tipo de ataque à comunidade escolar. Segundo a Polícia Civil, o trabalho envolveu atuação conjunta da Diretoria de Inteligência da Polícia Civil, equipes especializadas em inteligências cibernéticas e investigadores da Delegacia de Combate a Estelionato. A partir da análise de dados e de técnicas de investigação digital, os agentes conseguiram identificar os responsáveis pelas postagens e reunir elementos para solicitar medidas judiciais. Numa tramitação rápida e ágil da 17ª Promotoria da Justiça e da Vara da Infância e da Juventude aqui em Joinville, permitiu que a operação fosse realizada em curto prazo, fortalecendo a resposta preventiva das autoridades diante das ameaças. As autoridades também destacaram que as denúncias sobre conteúdos suspeitos, ameaças ou manifestações de violência nas redes sociais e plataformas digitais são fundamentais para a preservação de casos semelhantes. Informações podem ser repassadas para as forças de segurança para investigação e adoção das medidas cabíveis. Olha, minha observação sobre esse caso, hein? Olha, envolveu a promotoria da Vara da Infância, da Juventude aqui de Joinville, a promotoria, a justiça, crimes virtuais. Provavelmente, não foi divulgado pela polícia, tem envolvimento de adolescentes menores de idade. Esse é um problema seríssimo aí das redes sociais e do ambiente digital livre, né? As pessoas estão começando a abusar aí de algumas prerrogativas que seria a liberdade de opinião, e não é. E aí a polícia identificou, e parabéns para todos os policiais civis aqui de Joinville, estão fazendo várias operações importantíssimas aqui, e essa é uma delas. Ação fundamental aí para coibir um ataque que iria acontecer numa escola aqui de Joinville.

É importante aqui também uma menção especial à Soraya, da Polícia Civil, os delegados da Polícia Civil também aqui de Joinville, todo mundo mobilizado aí nessa investigação e nessa apuração importante da Polícia Civil aqui de Joinville, mais precisamente da Delegacia de Inteligência, Diretoria de Inteligência da Polícia Civil de Santa Catarina.

0: Olha, nós temos sinal eletrônica porque nós temos ouvinte na linha, mas antes eu vou falar uma ação policial também que teve aqui, da prisão de um falso líder espiritual, que em São Francisco do Sul, aqui pertinho da gente, né? E muitos ouvintes que a gente tem de São Francisco do Sul, aí fica atento aí, um líder espiritual foi preso suspeito de envolvimento num grave caso de estupro de vulnerável. As investigações tiveram início no segundo semestre do ano passado e aponta que o suspeito teria feito pelo menos duas vítimas. A ação foi cumprida por equipes da Delegacia de Proteção à Criança, ao Adolescente, à Mulher e ao Idoso e da Operação Divisas. Segundo a apuração policial, o investigado utilizava promessas de realização de trabalhos espirituais como forma de ganhar a confiança das vítimas. E fica aqui um alerta, hein? Denuncie em todo caso de violência física, psicológica, sexual ou negligência contra menores de idade, deve ser denunciado. Em Santa Catarina, você pode entrar em contato com a delegacia especializada mais próxima ou no canal Disque 100, que também funciona 24 horas, inclusive nos finais de semana feriado, com garantia de anonimato. Também é possível registrar ocorrência no Conselho Tutelar e pela Delegacia da Polícia Civil através da Delegacia Virtual. E também ligue para o 190 da Polícia Militar. Agora vamos ao ouvinte que está na linha, a gente coloca no ar.
1: 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Bom dia. Bom dia, Camilo de Balneário Barra do Sul. Vindo para Joinville, BR-280, sentido Joinville, também já está com o trânsito começando a complicar. Depois da escola agrícola, aqui após a escola agrícola, já... Aliás, um pouco antes já começa a travar. Então tá fluindo, claro, né? Mas tá já complicando já. Bom dia.
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0: Bom dia, Camilo, Barra do Sul. Grandes ouvintes que a gente tem no município de Balneário Barra do Sul. Abraço. Vai ter festa da Tainha lá em Balneário Barra do Sul. A Tainha que tá chegando, hein? São Francisco já chegou mais uma toneladinha aí de Tainha aqui no nosso litoral. E o trânsito já tá ficando complicado na BR-280, hein? É sempre, né? Agora, a gente tinha falado mais cedo que o sentido Joinville tava fluindo. O sentido São Francisco do Sul tava mais lento. Agora o Camilo lá que tá saindo de Barra do Sul, pegando a 280 e pega todo dia, né, Camilo? Essa rodovia tá falando que agora pra Joinville e já tá ficando complicado e já tá bem parado o trânsito. Nelson Amorim também tá aqui no YouTube da 89FM, mandando um abraço para Marco Aurélio Braga, Jonathan Marques, bom dia e ótima terça-feira. O trânsito na BR-101 também começa a ficar complicado, hein? Tá bem complicadinho já o trânsito na BR-101.

0: Olha, e a Águas de Joinville aqui está realizando nos próximos dias uma obra de interligação das redes de água na rua Rui Barbosa. Atenção aí, bairro Costa e Silva, muita movimentação, hein? Na rua Rui Barbosa, no bairro Costa e Silva, os serviços estão ocorrendo durante o período noturno e poderão causar impacto temporário no abastecimento de água em algumas regiões, algumas pontos da região norte da cidade. A primeira etapa dos trabalhos foi realizada entre a noite de ontem, segunda-feira, 8 horas da noite, até agora, 5 horas da manhã desta terça-feira, dia 23. As equipes atuarão em dois pontos, na rua do Rui Barbosa, próxima à esquina Afonso Balmer, e também nas proximidades da esquina da rua Laranjeiras do Sul. Teoricamente, o trabalho terminou agora às 5 horas da manhã. Durante a execução do serviço, haverá interdição parciais das vias e o abastecimento da água também poderá ficar comprometido. Você aí, atenção, você que mora aí, principalmente nas ruas do bairro Costa e Silva, Santo Antônio, Distrito Industrial, pode ter aí problema no abastecimento. A normalização do sistema, segundo a Águas de Joinville, está prevista para ocorrer durante amanhã de quarta-feira. Amanhã, então, economize água que pode ter algum problema de abastecimento. E os ouvintes dizem para eu não esquecer a rua Clodoaldo Gomes, hein? A rua Clodoaldo Gomes tá uma buraqueira, Marco Aurélio. O pessoal fica falando aqui, deram um tapa lá, arrumaram, passaram a patrola no acostamento, mas a rua não tá bonita, tá feia a coisa lá. Eu busquei informações na prefeitura, estão buscando dinheiro aí para fazer um empréstimo para revitalizar aquele ponto. Mas a rua Clodoaldo Gomes, ó, fico me mandando mensagem aqui. Marco Aurélio, não esquece da rua Clodoaldo Gomes. Nós vamos esquecer, nós vamos cobrar aqui para fazer uma pavimentação ali, porque tem empresas importantes ali, muita gente que trabalha naquela região, muita gente que corta aí para ir para o Distrito Industrial, é importante a rua Clodoaldo Gomes. É um trechinho pequeno, não é um trechinho nem tão grande assim. Vamos ficar ligado. Agora vamos para o intervalo comercial, voltamos daqui a pouco, temos a dica da Sicredi, pessoal da Sicredi que está na China, hein? Vai entrar o pessoal falando da China aqui da Sicredi. E também vamos falar que a prefeitura assinou protocolo com o Procon para fazer a cidade limpar esses fios soltos aqui na cidade, hein? Que causam morte, hein? Aí falo para você, depois do intervalo comercial temos mais notícias. Fique com a gente.
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0: Não perca a hora, agora na 89 FM, 7:26.
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Estamos de volta agora, 7 horas e 31 minutos aqui em Joinville, já amanheceu, tempo parcialmente nublado, parecendo uma nuvenzinha, temperatura de 14 graus nesse momento, mas não se anime, hein? Vai vir um frio aí a partir de amanhã, temperaturas vão despencar, temperatura na quarta-feira mínima de 10 graus, na quinta-feira 8 graus, vai baixar um dígito aí as temperaturas, os termômetros, vai estar frio de manhã, hein? Que acorda cedo aí, se prepare, bota aquela toquinha, né? Aquela manta aí por cima, aquela jaqueta reforçada, porque vai estar frio aí durante essa semana. Chegou o inverno, né, gente? O inverno começou oficialmente no domingo aqui no Brasil. Então vamos lá, né? Vamos enfrentar esse frio aí, que daqui a pouquinho já chega o verão, já começa a melhorar o tempo aí, a gente já fica animado para fazer as nossas atividades normalmente.

0: Um abraço pro meu amigo Felipe José, fotógrafo Felipe José, ligadinho aqui na 89 FM. Um abraço pro Felipe, né, pessoal? Tá aí, dá, Felipe, mandando um abraço pro Felipe. É isso aí. Felipe José, fotógrafo, muitos anos fotógrafo da Prefeitura de Joinville, hoje aposentado, né, mas também trabalha muito aí com o pessoal da política aqui de Joinville. Olha, e hoje tem panorama financeiro, as dicas de especialistas da Sicredi sobre economia e negócios.
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0: Olha, hoje o quadro, o panorama financeiro é especial, hein? Como comentamos na semana passada, o Jefferson e todo o time da Sicredi Norte aqui está na China, participando de uma missão empresarial e cooperativista promovido pela Sicredi, com o objetivo de conhecer aí as tendências, inovação e os modelos aí de desenvolvimento que possam gerar oportunidades e contribuir para o crescimento da nossa sociedade. O pessoal que está na China, está lá Cleiton Bernardes, está lá o China, gerente aqui do Sicredi, está toda a turma da Sicredi, uma turma grande, está todo mundo lá tendo muitos ensinamentos em Pequim. E é justamente de Pequim que fala conosco o Juliano, o Jefferson.
2: Bom dia, Marco. Bom dia a todos que nos acompanham no Ponto de Partida. Marco, antes de falar da China, vale uma rápida atualização sobre a economia brasileira. As expectativas divulgadas ontem pelo Banco Central trouxeram um sinal de atenção para 2026. A projeção da inflação subiu para 5,33% e a expectativa da taxa Selic avançou para 14% ao ano. Há apenas 4 semanas, essas estimativas eram de 5,04% e 13,25%, respectivamente. Em outras palavras, o mercado acredita que os juros devem permanecer elevados por mais tempo. Mas o que isso tem a ver com a China? Mais do que muita gente imagina, Marco. Estamos em Pequim, visitando o distrito de Haidian, conhecido como o Vale do Silício da China. Por aqui, em média, nasce uma nova empresa de tecnologia a cada 5 minutos. A região concentra universidades, centros de pesquisa e investidores que impulsionam negócios em inteligência artificial, mobilidade, tecnologia financeira e automação. Embora muitas empresas não prosperem, assim como acontece no Brasil, o volume das que conseguem inovar e transformar mercados é impressionante. E a principal lição não está apenas na tecnologia, mas na forma de pensar. Nossa imersão ainda está apenas no começo, mas o que mais chama a atenção é a capacidade da China de olhar para o futuro. Marco, aqui, visão de longo prazo, planejamento e execução caminham juntos, sustentados por investimentos contínuos em educação, inovação e empreendedorismo. E Marco, talvez essa seja a grande reflexão desta imersão. Os melhores resultados, seja para um país, uma empresa ou uma família, normalmente são consequências de decisões tomadas muito antes dos resultados realmente aparecerem. Nos próximos dias, vamos continuar compartilhando experiências e aprendizados que possam contribuir para o desenvolvimento dos nossos associados e das comunidades onde o Sicredi está presente. Eu sou o Jefferson e este foi mais um Panorama Financeiro, hoje diretamente de Pequim, na China. Um grande abraço e até a próxima semana.
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0: Sensacional, né? Direto da China, toda a equipe aí da Sicredi fazendo essa imersão na China. E bom toque aí do nosso colega Jefferson, funcionário da Sicredi, da área de investimentos. Aí muito, muito importante, né? Planejamento é tudo e a China soube se planejar. Essa é a verdade, né? Muito planejamento, muita tecnologia, muita visão de futuro. E o Panorama Financeiro é um espaço dedicado a informações e análise dos principais temas econômicos que impactam no seu dia a dia. O Panorama Financeiro vai ao ar das terças e quintas-feiras aqui no Ponto de Partida.

0: É, e a Praia de Itapuá entra na reta final do alargamento da Praia de Itapuá, hein? Que é considerado o maior alargamento de praia do Brasil, mais inovador também, né? A Praia da Figueira do Pontal será o último trecho a receber aí essa intervenção do projeto que envolve o Porto de São Francisco do Sul e também o Porto de Itapuá. Já alcançou 93% da execução. Dos 8,8 quilômetros previstos, 7,3 quilômetros já foram contemplados com o alargamento da faixa de areia. Isso vai mudar Itapuá de uma forma significativa. Nesta fase final, a estimativa é que aproximadamente 465 mil metros cúbicos de areia sejam depositados no trecho sul da praia, próximo à área portuária. A intervenção começou em outubro do ano passado e deve ser concluída dentro do prazo contratual previsto para setembro de 2026. Quando se tem dinheiro, planejamento, acabamos de falar de planejamento, a obra é executada certinha, iniciativa privada ali monitorando e acaba no prazo, né? É, quando vem aquela coisa, e aditivo para lá, aditivo para cá, demora, é aquela confusão toda. Mas quando se tem dinheiro e planejamento, sai que é uma beleza. E vai mudar realmente, hein? Vai mudar o patamar de Itapuá, esse alargamento e também o calado da Baía da Babitonga, principalmente o acesso para os portos de Itapuá, São Francisco do Sul e outros portos que estão surgindo ali na região. Inclusive polêmica, hein? Tem uma polêmica aí do Porto do Sumidouro em São Francisco do Sul. O Ministério Público tá em cima, Ministério Público tá atento, tá fazendo. Ontem teve, no Ministério Público, teve uma audiência pública também discutindo principalmente essa questão do Sumidouro. O Ministério Público quer mais debates, né, com a comunidade, ampliando esse debate nesse projeto portuário que está sendo praticamente consolidado na Praia de Sumidouro, que fica ali quase na Praia do Forte, ali, uma área muito preservada, uma área ali que causa protesto, principalmente da comunidade ambiental, que é mudar ali o cenário de São Francisco do Sul, esse porto com investimento bilionário. É, e a Prefeitura de Joinville assinou ontem em protocolo de intenções para aderir o programa Limpa Fios do PROCON de Santa Catarina. A iniciativa une forças aí entre o governo estadual e o município para a remoção da fiação. Aqui essa fiação que está nos fios aí, só você olhar para você que está passando na rua, dá uma olhadinha para cima e você vai ver fio solto que não acaba mais, hein? É aquela questão que a gente vem falando aí desde o início do ano, já faz uns 4, 5 meses que nós estamos falando aqui. Estou constantemente desses fios, já quase provocou uma tragédia, o motoqueiro aí quase teve o pescoço degolado por causa desses fios soltos. É um problema no estado inteiro, o PROCON do estado resolveu agir e está fechando aí um acordo, um protocolo de intenções aí com as prefeituras. Na reunião de ontem na prefeitura, a equipe do município apresentou aí a equipe do PROCON de Santa Catarina o trabalho que a cidade está sendo desenvolvido aqui na cidade. Desde 2023, quando foi criado um grupo de trabalho em parceria com a Celesc e com as operadoras de telefonia, mais de 22 toneladas de fiação foram retiradas durante mutirões. Na terça-feira, no último mutirão, terça-feira, dia 16, foi feito aí um mutirão de 820 quilos de fio, também foram removidos no bairro Aventureiro. Só no bairro Aventureiro, hein? 820 quilos de fio que estavam ali soltos, sem ser usados. Neste ano, a ação também percorreu vários bairros, como Jardim Paraíso, Itaú, Vila Nova e também na região central. Num esforço aí entre as operadoras de telefonia, Celesc, Secretaria de Infraestrutura, esse assunto chegou na Câmara de Vereadores. É um assunto preocupante aqui em Joinville. E também foi criado uma associação de provedores de Joinville, tá? Em uma entidade que une as operadoras aí para fortalecer esse diálogo e também coordenar. Só em Joinville, 50 operadoras regulares atualmente estão associadas, mas se fala mais de 100 clandestinas que botam fio, tiram fio, deixam enrolado nos postes, deixam pelas calçadas. Olha, atrapalha a mobilidade urbana, principalmente causa grandes problemas aqui em Joinville. A partir da assinatura desse protocolo de intenções, a Prefeitura e o PROCON de Santa Catarina agora vão desenvolver uma minuta do termo de cooperação para posteriormente adesão formal de acordo e cooperação técnica. A diretora do PROCON de Santa Catarina, Michele Alves, ressaltou aí a relevância da participação do cidadão ao dar prioridade às empresas de telefonias regulares, evitando os clandestinos. E as denúncias também podem ser feitas através do WhatsApp do Procon Estadual. Anote aí, hein? Eu vou anotar por aqui também. O WhatsApp do Procon Estadual é 48-3665-9057. Repito o telefone, hein? 48 é o DDD, 3665-9057. E ontem, falando em câmaras de vereadores, ontem assumiu o suplente do PSD, hein? Thiago Ronchi. Tomou posse na Câmara dos Vereadores ontem, durante sessão ordinária. Ele ocupará por 4 meses a cadeira do vereador, que vai se licenciar o Kiko da Luz, que é do mesmo partido. Sexto suplente do PSD, o Thiago Ronchi fez 1.330 votos nas eleições de 2024. Ele é servidor público municipal, atuou como técnico de enfermagem no SAMU, tem 38 anos e mora no bairro Costa e Silva. Durante o seu discurso na Câmara dos Vereadores, o Ronchi disse que pretende aí servir como uma verdadeira missão ao esse cargo dele como vereador. Ele que é joinvilense, e ele, a preocupação dele é as ruas dos bairros e também a saúde e a educação. Falando aí em Câmara de Vereadores, na quinta-feira, a gente acabou não falando aqui, o presidente da Escola de Teatro Bolshoi do Brasil, Valdir Steglitz, foi homenageado com a proposta do vereador Érico Vinícius do Novo como cidadão honorário de Joinville. O Valdir Steglitz, que é ortopedista, foi um dos fundadores do curso de medicina da Univille, uma pessoa muito dedicada às coisas aqui de Joinville, nasceu em Juí, no Rio Grande do Sul, e teve aí essa comenda aí da Câmara de Vereadores. Agora ele é cidadão honorário de Joinville. Valdir Steglitz, parabéns. Meu amigo, gremista, torce pro Grêmio e tal. Eu tinha até esquecido aqui de falar do Valdir Steglitz, agora lembrei. Parabéns a toda a família Steg, toda a família Iotti também. Todo mundo que trabalha na Iotti, grande empresa aqui de Joinville, a Clínica Iotti, que é comandada pelo Valdir Steglitz. Olha, antes do intervalo comercial, só uma notícia importantíssima aqui, gravíssima, que aconteceu em Joinville e está repercutindo muito nas redes sociais, hein? Uma empresária que foi agredida publicamente falou isso nas redes sociais e está chamando atenção e gerando aí milhares de manifestações. É a empresária Alessandra Galhardo, moradora daqui de Joinville, que decidiu tornar pública a violência que ela afirma ter sofrido dentro de casa pelo seu companheiro. Ela usou sua própria história para alertar as mulheres que vivem relacionamentos abusivos. Nos vídeos gravados na internet, colocados no Instagram e todas as redes sociais, a Alessandra aparece cercada de caixas e relata que precisou recomeçar a vida depois de mais um episódio de agressão. Ela, inclusive, mostrou uma agressão no rosto, na parte da boca, que ela teria sido agredida pelo espiritual companheiro. Ela afirma que acreditou no arrependimento do parceiro, mas que a violência voltou a acontecer. E numa das frases dela que me impactou muito é o seguinte: a gente sempre perdoa, e ele sempre volta a repetir. A gente perdoa novamente e volta a repetir. Chega uma hora que não dá, realmente tem que sair de casa. Toda violência doméstica deve ser denunciada sob a Lei Maria da Penha. Quem presenciou ou foi vítima, informe as autoridades. As denúncias podem ser feitas de maneira online, na delegacia virtual da Polícia Civil ou na Delegacia da Mulher. Também pode usar o aplicativo da Polícia Militar, que é a PMSC Cidadão, ou talvez nos telefones de denúncias 181 da Polícia Civil, 190 da Polícia Militar ou 180, que é o Disque Denúncia. Grave situação e cada vez mais comum, né? Violência contra a mulher aqui em Santa Catarina. E vamos ao intervalo comercial, voltamos depois para falar de esporte, comentário de Gabriel Frunze, a Copa do Mundo, o Messi, o ET, ele é fora do comum, maior goleador da história das Copas do Mundo, ontem mais uma vez brilhando com a Argentina, e também tem o Mbappé da França. Tudo isso você vai saber no comentário de Gabriel Frunze depois do intervalo comercial.
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0: Agora às 7h46.
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0: Muito bem, estamos de volta agora às 7 horas e 51 minutos aqui em Joinville. Temperatura está estável, né? A temperatura não mudou muito, 14 graus a temperatura nesse momento aqui em Joinville, em toda a região norte de Santa Catarina. Muito obrigado pela sua audiência, muito obrigado pelo seu prestígio de acompanhar e participar aqui do jornalismo da 89 FM. Agora vamos falar de esporte, porque é época de Copa do Mundo e quem entende de esporte aqui no 89 FM é Gabriel Fronzi.
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0: Muito bom dia, meu amigo Gabriel Fronzi. Olha, Gabriel, você tem razão, hein? Desde o início a gente vem falando, hein? É a Copa dos Protagonistas, né? Ontem, mais uma vez, os craques brilharam e fizeram história. Mais do que isso, né, Gabriel?
2: E é muito gostoso, né, Marcão, ver o quanto Mbappé e Messi estão nessa corrida, né, pela artilharia histórica da Copa do Mundo. Um ótimo dia para você, para o Jonathan, para todos ligados aqui na 89 FM. E a rodada de ontem começou com a Argentina, né, com essa vitória por 2-0 contra a Áustria. O Messi que perdeu o pênalti logo no início do jogo, mas depois fez um gol ainda no primeiro tempo e outro nos acréscimos do segundo. E é inacreditável, assim, Marcão, porque a Argentina finalizou 22 vezes e 17 delas tiveram participação do Messi. Ou seja, todo mundo procura o Lionel Messi, que é de fato o ponto de referência em tudo isso. E se tem um ponto pra gente que gosta dessas curiosidades bacanas do futebol, é que ontem, no dia que o Messi se torna o maior artilheiro da história das Copas, com 18 gols, que recebe uma mensagem do Miroslav Klose, o alemão, né, reverenciando ele como o maior de todos os tempos, foi exatamente no dia da vitória, da emblemática vitória da Argentina contra a Inglaterra na Copa de 1986, com o gol do século, do Maradona, que ele sai driblando todo mundo, e com o gol de Lamón de Dios. Então, assim, o futebol ele é tão caprichoso por isso, porque talvez para muitos argentinos aquela tenha sido a maior vitória da história de Copas, isso até além de finais de títulos já conquistados pela Argentina, e curiosamente, 40 anos depois, o Messi se torna o maior artilheiro da história da Copa do Mundo.
0: É, falamos ontem no Joinville em Foco a trajetória excepcional desse argentino, Lionel Messi, que extrapola todas aí que as rivalidades entre Brasil e Argentina, e ontem em vários momentos dos debates esportivos, Gabriel, todo mundo fugiu do debate, hein? Eu quero ver se agora você vai fugir, Gabriel. Quem é o melhor da história? É o Messi? É o Pelé? É o Cristiano Ronaldo? Quem é, Gabriel? Maradona?
2: Não, eu acho que são aspectos diferentes, né? O Pelé jogou numa outra época, com outra tecnologia, com a bola de um outro jeito, com viagens de um outro jeito. A gente não pode esquecer. Isso, a gente não pode esquecer, né, Marcão, que na época do Pelé era muito melhor para os clubes fazerem excursão do que disputar campeonatos.

0: Então, assim, porque os clubes faziam excursão pela Europa, arrecadavam mais dinheiro e deixavam as suas próprias competições aqui meio que ao léu. Então, era uma forma diferente de enxergar o esporte, eu acho que não tem comparativo. Eu acho que são melhores em cada época e isso para mim é indiscutível. O Messi é melhor nessa época do futebol moderno e o Pelé é melhor na sua época também. E só para fechar esse assunto, Messi, eu acho que o reflexo que a gente tem disso é quando na primeira rodada da Argentina, que o Messi faz os 3 gols e ele é substituído, a câmera foca no técnico Lionel Scaloni, que está nesse segundo ciclo na Argentina, e ele está quase chorando na beira do gramado, porque ele está contemplando, Marcão, e eu acho que esse é o sentimento que ultrapassou a barreira só dos argentinos e pegou toda a grande comunidade do futebol. Todo mundo contempla esses últimos momentos do Messi, né? Daqui a pouquinho, no final do mês, ele faz 39 anos, tem 38, está disputando uma Copa do Mundo e é o artilheiro do Mundial com 5 gols.
1: É, eu tô contigo nessa aí. Acho que são momentos diferentes. Eu sou um pouquinho mais velho, peguei uma geração que me idolatrei muito: Zico, Maradona, Romário, Ronaldo Fenômeno, né? Próprio Ronaldinho Gaúcho, que depois vem na sequência. Mas aí tem essa nova era, né? Que é a era do Messi, do Cristiano Ronaldo, do Mbappé. É outro tipo de jogo, é gente sensacional, e caras que extrapolam. Cara que tá jogando até 38 anos. Se for pegar a minha geração, desses nomes que eu citei, o pessoal acabou a carreira com 30 anos de idade. E
0: Sim,
1: o pessoal
0: sim.
1: tá jogando com 38, 39 e brilhando. É outro patamar. E a geração do Pelé, obviamente, é uma geração do meu pai que falava muito também de Rivelino, de Pelé, enfim, dos caras que, do Cruyff, enfim, dos caras que brilharam realmente naquela época. Eu tô contigo nessa aí, Gabriel. Eu acho que são
0: Eu
1: momentos diferentes.
0: sempre fui colecionador de revista Placar, né, Marcão? E sempre tinha aquelas histórias, quem os melhores de todos os tempos. E durante muito tempo, mas muito tempo mesmo, era assim: Pelé, Maradona, Cruyff, Beckenbauer e Garrincha, sempre nessa ordem. Aí depois agora veio o futebol moderno, que o falar do Mbappé, por exemplo, que ontem foi mais uma vez o grande regista da França no jogo contra o Iraque. Esse jogo durou 4 horas, tá, Marcão? 4 horas por conta do
1: 4 horas.
0: protocolo que tem dos raios por lá. A partida ficou 2 horas e 10 minutos parado e a França, inclusive, teve que meio que improvisar alguma situação ali para deixar os atletas em movimento. Colocou várias bicicletas ergométricas dentro do vestiário. Não sei como que o pessoal consegue achar tudo isso em cima da hora também, né, Marcão? Mas conseguiu. A França colocou os jogadores para fazer bicicletinha dentro do vestiário. 2 gols do Mbappé, 1 gol do Dembélé. O Didier Deschamps mudou mais uma vez a França, mudou cada setor, né? Um na zaga, um no ataque, um no meio-campo também. Mas assim, é uma França que dá a o seu. O seu cartão de visita na Copa, já tinha vencido muito bem em Senegal, mas confirma esse favoritismo. Eu acho que até aqui, Marcão, o que a gente esperava de Espanha, com exceção do empate no início, mas de Espanha, de Argentina e de França, está se confirmando na Copa do Mundo.
1: É, exatamente. É uma boa Copa. Boa Copa. Amanhã o Brasil entra em campo. Amanhã tem jogo do Brasil, hein? 7 horas da noite. O pessoal vai sair mais cedo do trabalho, vai dar aquela preparação. 7 horas é um bom horário aí para o jogo Brasil e Escócia. E, Gabriel, e falando aqui, amanhã nós falamos mais sobre Brasil e Escócia. E aqui no local, já que futsal entra em quadra hoje?
0: Cheque joga pela Copa do Brasil, hoje no Centro Eventos Calhanzen, jogo da volta, né, contra a equipe do Pouso Redondo. Joinville precisa dessa vitória, a gente tá falando das quartas de final desta Copa do Brasil, e depois do empate no jogo da ida, né, jogando lá no interior do estado, agora tem essa oportunidade
1: Olha.
0: do retorno, né, dessa remontada do Cheque Futsal contra a equipe do Pouso Redondo. E é assim, né, Marcão, é óbvio que se teve uma dificuldade no jogo da ida, o Jack Futsal vem com esse calendário que é extremamente desconfortável, né, nesse mês de junho. Então, teve o jogo contra o Jaraguá, na semana passada teve o jogo contra o Ponço do Redondo, teve o jogo contra o Chopinzinho, o jogo contra o Praia Clube. É um negócio muito puxado, assim, para o Jack Futsal, mas ninguém espera nenhum resultado diferente que não a classificação hoje no duelo contra o Pouso Redondo. E isso pode ser até uma armadilha, se bem que times favoritos, assim, não tem que cair nessa, né? Mas pode ser uma armadilha porque o Pouso Redondo vem sem responsabilidade nenhuma e é o Jack Futsal que precisa confirmar o jogo hoje.
1: Exatamente. Gabriel Fronzi, muito obrigado. Gabriel Fronzi que volta no 89 Esporte, juntamente com Douglas Martins e Otto Carvalho, e também aqui no Joinville em Foco, às 6 horas da tarde. Obrigado, Gabriel. Ótima terça-feira para você.
0: Valeu, Marcão. Hoje, dia de Portugal em campo com Cristiano Ronaldo e de Inglaterra com Harry Kane no 89 Esportes. A gente fala mais. Valeu.
1: Isso aí, valeu, Gabriel. Muito obrigado aí. Excelente terça-feira. Gabriel Fronzi, que entende de esporte aqui no 89 FM. É ele e a turma da tropa de elite.

0: Muito obrigado para você que compareceu aqui, participou da 89 FM, do jornalismo. Muito obrigado pelas mensagens no YouTube, também aqui no YouTube o Geraldo Garcia, que participou por aqui, o Nelson Amorim, toda a turma já ligadinha aqui no YouTube da 89 FM. Muito obrigado pela sua participação e muito obrigado você que mandou no WhatsApp. O WhatsApp, você, né, Jonathan Marques, sempre muito, muito volume aqui. A gente escuta uns, não consegue botar no ar, mas muito obrigado pela participação de todo mundo aqui. O Silvio lá do Paranaguamirim, mandando aqui suas informações, muita gente mandando áudio aqui que a gente não conseguiu colocar no ar, e assim chega o Wanderson de Souza, Juliano Bernardino, grande abraço, também participou por aqui. Olha, todo mundo aí, muito obrigado pela participação no jornalismo do 89 FM. Jonathan Marques, vamos nos despedindo.
1: É isso, um abraço a todos os ouvintes e um abraço para você, Marcão, uma excelente terça-feira.
0: Ótima terça-feira, John, nós retornamos com o Ponto de Partida amanhã, 6:30 da manhã, o programa que acorda cedo para dar o pontapé inicial do seu dia. E eu, Marco Aurélio Braga, retorno às 6 horas da tarde com o Joinville em Foco. Um giro pelas principais notícias desta terça-feira. Tudo que você vai querer saber, eu conto para você no Joinville em Foco a partir das 6 horas da tarde. Beijo no coração de todos, uma ótima terça-feira. Voltamos amanhã e você fica agora com a programação do 89 FM com ele, Douglas Martins, e o Manhã Premiada. Até mais.
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8: 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Os japoneses na Copa do Mundo atropelaram a Tunísia por 4-0 e se consolidaram como uma das seleções mais organizadas dessa fase de grupo. A equipe agora aparece entre as candidatas a surpreender no mata-mata. Você concorda? 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
8: 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Bom dia pra você, amigo ouvinte da 89 FM, Joinvilense de Verdade, começando nosso Manhã Premiada aqui na número 1 comigo, Douglas Martins Terson, tá?

0: Isso, manhã premiada na 89 FM, na Joinvilense de Verdade, nesta terça-feira, dia 23 de junho de 2026. Temperatura marcando 15 graus nesse momento em Joinville. Muita alegria, muita música boa, sua participação e prêmios, claro. Tem por aqui kit 89, mais camiseta. Tem por aqui par de ingresso para o show nacional do Boca Louca. Tem por aqui também par de ingresso para Almir Sater e Gabriel Sater. Eu tô esperando você. 991-210089, hashtag prêmios89. Para você, motorista de aplicativo que está nos dando carona, obrigado de coração pela companhia. Para você, motorista de táxi, de van, de ônibus. Para você que tá em casa, no trabalho, tá de férias, tá curtindo a número 1 de Joinville. Vamos juntos, tá?
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0: Chegando Gustavo Mioto, novo sozinho com Murilo Rufi.

0: Triplex aqui na 89, Matheus e Cauã com Matheus Fernandes. Tocou por aqui também, Se Eu Te Perdoar, do Cleiton Romário, Beijei a Cura, Diego Vitor Hugo e Novo Sozinho, Gustavo Mioto com Murilo Huff. 89 FM.
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0: 8h21.
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0: Tempo nublado em Joinville, 15 graus.
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4: Oito e 26 da 89 FM, na Joivilense de Verdade, você participa do Manhã Premiada, 991210089, hashtag Prêmios 89. Tô te esperando por aqui, tá? Bora!
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4: Jorge Matheus, aí já era.

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0: Aí, Luan Santana, meio termo, tava todo mundo aqui na rádio curtindo essa. Tocou por aqui Narcisista, Maiara e Maraíza, Me Apaixonei, Eduardo Costa, e aí já era de Jorge Mateus.
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0: 8h42.
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1: Tempo nublado em Joinville, 15 graus.
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1: Muito bem, 89 FM, Joinvilense de verdade. Manhã premiada comigo, Douglas Martins. Está chegando o Rádio Novela.
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1: Ano de 2016.
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1: Novela Haja Coração, feirante se apaixona, famílias se enfrentam e confusões amorosas viram uma divertida bagunça em São Paulo. E a música de Vitor e Léo com Henrique Juliano, 10 minutos longe de você. Dizem que os olhos são como espelho.
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Luiz, Raio e Rodolfo, Top Play. Você curtiu por aqui também Champanhe de Menos é Mais, Arranhãozinho, Japinha do Conde e também Mal Feito de Hugo e Guilherme.

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2: 9:01.
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2: Tempo nublado em Joinville, 15 graus.
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2: A previsão do tempo em Joinville para hoje indica sol entre nuvens durante a tarde, tá, gente? Segundo Epagre Ciran, não há probabilidade de pancadas de chuva. Os termômetros podem marcar mínima de 9 graus e a máxima de 16. As rajadas de vento podem chegar a 17 km por hora e a sensação térmica tende a variar conforme a umidade relativa do ar. Agora 9:06. 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E com muita alegria a gente segue por aqui na 89 FM, na Joinvilense de Verdade. Manhã premiada comigo, Douglas Martins, e você participa. 991210089. Tô te esperando.

0: WhatsApp, quero participar do sorteio do Minha Premiada, Elisete Alone do bairro Petrópolis, obrigado Elisete, Júlia do Vila Nova tá conosco também, obrigado pela participação, Salésio Pereira do Jardim Sofia, Arthur de Braga do Parque Guarani, Paula Cerino sempre ligadinha com a gente, obrigado de coração, quem mais? A Jaqueline Maria de Braga, Prêmios 89, quero participar do show do Almir Sater, é a Selma Dolinski, valeu Selma, bom dia Douglas Martins, ótimo dia, ouvindo a melhor programação, com esse locutor super animado, obrigado. Você também sempre super animada, Gilmara do Bom Retiro, obrigado de coração pela audiência. O Gustavo do bairro Vila Nova, a Gabriele também está por aqui do bairro Vila Nova, o Ricardo Denis, o Valberto Cunem, todo mundo chegando no 991210089 com a hashtag Prêmios89, porque nós temos... Além do kit 89 com camiseta, além do par de ingresso pro Boca Louca, também tem par de ingresso para Almir Sater e Gabriel Sater.
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0: 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Resumindo, o programa tá bom demais. E por falar em resumindo, é a música de agora de Zé Neto e Cristiano.

0: Neto e Frederico com Michele Andrade. Ô vida, você curtiu por aqui também, para voltar um pouquinho no tempo, Nova Namorada, de Marcos e Beluti. Tocou por aqui Não Me Esquecerás, de Ícaro e Gilmar, e também Desencontro, de Mensagens, Marília Tavares. A número 1 de Joinville, tá? Já voltamos. 89 FM.
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0: Agora na número 1 de Joinville, 9:22. Bom dia.
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0: Tempo nublado em Joinville, 16 graus.
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Manhã de terça-feira na 89 FM, na Gervilense de Verdade, olhando por aqui aquele tempinho nublado, mas eu quero saber que dá previsão do tempo que falou pra mim que de tarde vai ter sol. Eu quero só ver, se não tiver eu vou atrás, tá? Se não tiver eu vou atrás da previsão do tempo. Eu não aguento mais chuva, Kleber e Cauã, cabo de guerra. Se bem que ontem não choveu, fui injusto agora, perdão.

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0: do Dance, que todo homem é vagabundo, onde já se viu. Eu concordo com você, Luiz Fonso. É isso, não tem homem vagabundo. Luiz Fonso com Gustavo Lima, tocou por aqui também, já vai sabendo, Fernando e Sorocaba. Fim da noite, João Bosco e Vinícius e Cabo de Guerra, Kleber e Cauã. 89 FM.
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0: 9:41.
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2: Tempo nublado em Joinville, 16 graus.
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0: coração.
1: Só tem espaço pra você no coração da 89 FM. Nem de graça, Pichote. Você curtiu por aqui também Sorte que Você Beija Bem, de Maiara Maraíza. Média Boa, Felipe Rodrigo. E também curtiu por aqui Só Toca Quem Sabe, de Matheus e Cauã. Daqui a pouquinho tem Dose Dupla.

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1: 10 e 1.
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5: A Companhia Águas de Joinville realizará amanhã obras de interligação de redes de água na rua Rui Barbosa, no Costa e Silva. Os serviços ocorrerão durante o período noturno e poderão causar impacto temporário no abastecimento de água em bairros da região norte. A primeira etapa aconteceu ontem, até às 8 horas da noite, e hoje, aliás, e amanhã, a partir das 5 horas da manhã, até às 8 da noite, as equipes atuarão em dois pontos da Rui Barbosa, próxima à esquina com a rua Afonso Balmer e também nas proximidades da esquina com a rua Laranjeiras do Sul. Durante a execução dos serviços, haverá interdição parcial das vias. Segundo a companhia, o abastecimento poderá ser afetado em parte dos bairros Costa e Silva e também Zona Industrial Norte. A previsão é que o fornecimento de água seja normalizado ao longo da manhã de quarta-feira. Agora 10h06. 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
5: Joinvilense de verdade é número 1, recuso imitações, 89 FM, vamos juntos no Manhã Premiada e tá chegando por aqui a dose dupla, duas do seu artista favorito na número 1 de Joinville.
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5: 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Dose Dupla de hoje com Panda, 10 segundos e porcelanato.
7: Conta 10 segundos no relógio aí.

0: por falta de tempo não, viu? Você só não tem prioridade.
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dando intimidade pra ver, tá? Israel Rodolfo, dá intimidade pra ver. Tamo por aqui, alô Virgínia, Grupo Chocolate. Coisa, a Virgínia que tá lá nos Estados Unidos, na Copa do Mundo, torcendo pelo Vinícius Júnior. Acho que vão voltar, hein? Tocou por aqui também coisas esotéricas, Maria Cecília Rodolfo. Ó, Virgínia, não atrapalhando o desempenho do nosso menino dentro das quatro linhas, tá bom. Tocou por aqui também a dose dupla do Panda, Porcelanato e 10 segundos.

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2: 10h22.
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2: Tempo nublado em Joinville, 16 graus.
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17: Muito bem, 89 FM, Joinville Lance de Verdade. Manhã premiada comigo, Douglas Martins. Bora. 89 FM. Chegando o Júnior e César.
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19: Aí, Júnior.
17: Cheiro de culpado.
19: Será que tinha naquele áudio, hein, meu irmão?
20: César, eu também quero saber, velho.

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1: Felipe Araújo, na praia em Brasília, de um jeito tão

0: Ana Castela na 89 com Melody e DJ Cris com a música Piponco. Tô cobrindo aí Menos é Mais, Atrasadinha, Felipe Araújo e também outro personagem de Henrique e Juliano. 89 FM.
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0: 10h43.
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10: Muito bem, agora 10h48 na 89 FM, na Joinvilense de Verdade. Tá chegando por aqui, amigos no rádio. Daqui a pouquinho tem o resultado do sorteio, tá? Dá tempo de participar ainda. 89 através do nosso WhatsApp 991210089, você manda a hashtag Prêmios89 e participa.
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10: 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Quanta gente a gente vive deixando pra trás. Pior é te perder, Zezé de Camargo e Luciano.

0: Luan Santana, pra voltar no tempo, tá? Amar não é pecado. Pecado é você ficar de fora da programação da 89 FM, da Joinville de Liberdade. Tocou por aqui o Sujeito Homem, Guilherme Benuto e amigos no rádio, Pior é te perder, Zezé de Camargo e Luciano. Resultado do sorteio: kit de 89 mais camiseta pro Arthur de Braga, do Parque Guarani, final do telefone 8205. Ingressos pro Boca Louca, pra Júlia do Vila Nova, final do telefone 2258. E a Ana do bairro Demar Garcia, final do telefone 3763. Ganhou o par pra Almir Sater e Gabriel Sater, showzaço. Você não pode perder sexta-feira agora. Tá chegando o delivery, viu? Também tem Almir Sater.
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0: 11 horas.
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0: Para os filhotes de pinguim que estão nos ouvindo agora, tem uma notícia boa, tá? Joinville deve enfrentar uma das semanas mais frias do ano nos próximos dias. A Defesa Civil alerta para a chegada de uma intensa massa de ar polar, impulsionada pela atuação de um ciclone no oceano, que provocará uma queda significativa nas temperaturas em toda a região. Segundo a previsão, o frio começou a se intensificar na noite de ontem e deve permanecer até o próximo sábado. Durante esse período, os termômetros podem registrar mínimas de 6 graus. A orientação é que a população redobre os cuidados, mantendo-se agasalhada, hidratada e atenta ao bem-estar de familiares, vizinhos e animais domésticos também durante os dias de temperaturas mais baixas. 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Muito bem, 89 FM, Joinville Liberdade, começa agora o Delivery, sua música entregue na hora, na número 1 de Joinville.
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0: 991210089, Delivery, sua música entregue na hora aqui na número 1 de Joinville, nesta terça-feira, finalzinho de mês, dia 23 de junho de 2026, temperatura marcando, neste exato momento, 16 graus em Joinville. E claro, no Delivery funciona da seguinte forma: você pede a sua música, a gente entrega e você concorre a prêmios maravilhosos. E hoje eu ando devagar porque já tive pressa, tá? Tem par de ingresso para Almir Sater e Gabriel Sater, showzaço que acontece sexta-feira agora no Joinville Square Garden e com assinatura exclusiva, você sabe de quem, né? Da número 1 de Joinville, da original, não tente copiar. Brincar de ser feliz, Gustavo Mioto. Tô te esperando aqui no WhatsApp da número 1, bora!
15: Tranquilo.

0: 991210089 Delivery, sua música em
1: casa. Bom dia, Douglas, meu querido, que é o Ricardo Denis de Piraberaba, desejando aquela terça-feira abençoada, meu jovem. Ei, toca aí Clima de Rodeio. Quero oferecer pra galerinha aí, pra rapaziada da Transganso que tá ligadinho no 89. Valeu, meu querido, aquele abraço, hein?
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Oi, Douglas Martins, toca pra gente no Delivery a música É Que Eu Não Te Esqueci, da Ana Castela. Tô tentando ganhar o ingresso pra Almir Sater. Boa sorte pra você, viu? Gilmara do Bom Retiro.

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1: 11:21.
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8: Tempo nublado em Joinville, 16 graus.

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2: Delivery 991210089. Delivery, sua música entregue na hora aqui na número 1 de Joinville. Tem mais gente chegando por aqui, bora.
3: Salve, salve Douglas, salve 89. O Silverance do Profipo, ligadinho na melhor. Toca na Nova York. Bora chitar essa galera, bora.

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1: Bom dia, 89. Volto aqui do Guanabara, passando para desejar uma ótima terça-feira para todos. Toca para nós aí, Tiaguinho. Tá vendo aquela lua? Vai para o tal desse, estamos aqui na melhor 89 FM, a nossa rádio. Um forte abraço. Olho no lance.

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2: 11:41.
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2: Tempo nublado em Joinville, 16 graus.
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2: 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Delivery. 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
21: Bom dia, Douglas. Eu sou a Marina, neta da Dora, do Aventureiro. Gostaria de pedir, olha onde eu tô, da Ana Castela. E dá uns ingressinhos do show pra minha avó. Dona Sarter.
2: A avó no fundo soprou, né? Almir Sater, pelo amor de Deus. Boa sorte, viu?

Você está na 89 FM, viu? Na Castela, na mais ouvida de Joinville. 991210089. Delivery, sua música entregue na hora. O Thiago do bairro Ademar Garcia quer ouvir a música agora de Bruno e Marrone. Delivery. Agora fala que me ama.

do 991210089. Deixa eu dar uma olhadinha por aqui na nossa planilha. Pronto, ó. Pedro Klemer, do bairro João Costa, final do telefone 2421. Aí sim, Pedro, ganhou um par de ingresso para o Almir Sater. Na volta do intervalo tem 89 esportes durante a semana toda, ainda o show é sexta. A gente vai ter mais sorteios, tá? Você que ainda não ganhou o Almir Sater, vai participando, tá bom? Obrigado pela sua audiência. Na volta do intervalo tem 89 esportes, não saia daí!

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1: 11:58.
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1: Eu começo o programa de hoje com uma denúncia no 89 Esportes. Meio-dia e 5, horário de Brasília, começando com muita alegria o nosso 89 Esportes. E eu começo com uma denúncia, não vou dar nem bom dia. Você, morador do prédio de Elton Carvalho, eu peço desculpas porque ele é um moleque. Você acredita que o Elton Carvalho... Porque assim, nós temos transmissões de Copa do Mundo. Gente, o Elton Carvalho, ele tá gritando gol sem acontecer o gol pra galera que tá assistindo pelo stream a Copa do Mundo.
2: Sim.
1: Achar que o gol realmente aconteceu, quando na verdade não aconteceu. Uma denúncia, atenção moradores do prédio do Elton Carvalho.
2: Só pra ficar ligado, só pra ver se tá todo mundo ligado.
1: Atenção, moradores.
2: Prestando atenção, porque aqui, ó, sabe qual que é? Jogo do Brasil agora virou motivo pra qualquer coisa, né?
3: Sim.
2: Já vê o jogo...
3: Carnaval fora de hora, né?
2: Pra ver o jogo, pouca gente quer ver o jogo, né? Agora pra reunir a galera, pra comer um negócio e tal, então a gente tem que fazer esses testes aí pra ver se tá todo mundo ligado, entendeu?
3: Ai, ai.
1: Vou falar um negócio pra você. Desculpe, em nome de Elton Carvalho, você morador do prédio. Agora ninguém mais vai acreditar.
2: Pronto.
1: Mas, peraí, você prejudicou ou ajudou? Porque agora não vai mais atrapalhar.
2: Eu não sei, cara. Eu peguei... Vou fazer um teste aqui.
1: Vamos fazer um teste, ó.
2: Eu acho que ninguém acreditou.
1: Eu tô esperando o seu WhatsApp por aqui, tá? Vamos falar muito de Copa do Mundo, vamos falar do Joinville Esporte Clube, vamos falar do Jack Futsal. Hoje tem um jogo contra o Pouso Redondo, jogo da volta da Copa do Brasil, muito tarde, né, gente? 8 horas da noite, e o Elton tocou num ponto muito interessante antes do programa. Além de ser 8 horas da noite, o Joinville vencendo vai pra prorrogação ainda. Tá, amanhã Joinville... ninguém trabalha. Alô, Confederação Brasileira de Futsal. Amanhã, ninguém trabalha.
2: Provavelmente não, né? Com certeza, pro Jack classificar, precisa da prorrogação.
3: Sim, sim, sim.
1: Meu
3: sim,
1: Deus
3: sim,
1: do
3: sim,
1: céu.
2: Aí... Então, pra quem já vai pro ginásio, já vai preparado aí que...
1: Já leva coberto e travesseiro, porque é brincadeira, né, CBFS? É brincadeira! Gabriel! Brincadeira é que você jogou ontem também no Fome de Bola, Gabriel? Tava inspirado?
3: Maravilhoso,
1: seja
3: estar bem-vindo. Ao lado dos meus amigos, pronto, né? Uma ótima tarde pra você, o Douglas Martins, pro Elton Carvalho e pra todos os ouvintes ligados na 89 FM, naturalmente a Rádio Joinvilense de verdade e os ouvintes mais inteligentes do Rádio Esportivo Joinvilense. A Copa do Mundo vem chamando a atenção e a gente já tem falado que é a Copa dos Protagonistas. E eu fico muito com a expressão do técnico Lionel Scaloni quando dos dois gols do Messi ontem. Aliás, a Argentina com 22 finalizações e 17 delas envolvendo o Lionel Messi, da gente estar diante do maior dos jogadores da nossa geração. Num dia que foi muito... que teve uma simbologia muito grande, né? Afinal, ontem foi comemorado 40 anos daquele histórico resultado da Argentina contra a Inglaterra, o gol do século do Maradona, o gol da mão de Deus. Não tem muito o que falar, a gente vai ser redundante sobre os elogios contra o Messi. Mas assim, ó, tá gostoso de ver a Copa do Mundo pelo nível, não só o nível da Noruega, do Haaland, que suou sangue para conseguir vencer a Senegal, não só do nível da França, que confirma o seu favoritismo, mas hoje, mais uma vez, com Inglaterra e Portugal em campo. É um dia daqueles que a gente gosta, ô Douglas Martins.
1: É isso, um dia agitado na Copa do Mundo, agitado também igual o prédio dele.
0: Pronto.
1: Aí, Elton, essa vai ficar pra história. Seja muito bem-vindo, bom dia pra você, Elton.
2: Um abraço, Douglas, pra você, pro Gabriel, pra toda a nossa audiência. Acho que a gente tem muito pra falar de seleção brasileira, afinal, amanhã tem jogo, né? Estaremos novamente lá no estádio Miller.
3: Sim.
2: E na quinta também.
3: Sim.
2: Na sexta, não.
3: Não, até...
2: Calma lá daí, né?
3: Mas no sábado também.
1: Posso Sim. mandar um abraço pro Gídio Alexandre?
3: Claro.
1: Um abraço pro...
3: Se o coração dele se sentir tocado, né?
1: Um abraço
3: coisa.
1: Pro nosso amigo
2: Gídio. O Douglas
1: Gídio.
2: Tá aquela criança...
3: Tá cavando.
2: Tá tentando ir lá.
3: Sim.
2: Mas não tem nada lá, viu, Douglas? Não sei o que você tá criando, uma expectativa, de repente. Não é a Disneyland,
3: não,
2: assim,
3: eu né? fico imaginando...
2: Ela é muito legal, mas não é a Disneyland.
3: Eu fico imaginando o Douglas chegando no Miller, o óculos escuro.
2: É.
3: A ponta do pé na passada e aquele assim, ó.
2: É.
1: Olá, minha amiga. Bom dia.
2: Mas enfim, amanhã estaremos por lá e até registrando, né? Domingo, rapaz... Era gente saindo lá do estádio Miller lá e trocando figurinha ali no corredor do shopping mesmo, em frente a...
3: Não, eu vi um vídeo ontem de pessoas sentadas na frente da casquinha do Mac. Ali.
2: Isso, isso.
3: Sentadas, no meio do shopping.
2: Isso.
3: A Copa do Mundo faz isso com as pessoas, perde todo pudor, né?
2: Exatamente. E claro, vamos falar do jogo do Jack Futsal, desses protagonistas, como disse o Gabriel. E até tem um bate-papo bom aí pro terceiro bloco, que a gente fala dos últimos jogos, né? Dos últimos resultados. Pô, ontem eu tava conversando com os meus amigos ali, num grupo que a gente fala mais de futebol, e eles estavam falando que muita seleção jogou melhor que o Brasil. Assim, eu acho que teve... Vai, quem jogou melhor que o Brasil? A Inglaterra contra a Croácia?
3: Sim. A Holanda já jogou melhor.
2: A Holanda jogou melhor. Eu
1: a
2: achei
1: França.
2: Que... A França.
3: Sim, a Argentina.
2: Argentina, Gabriel?
3: Pô, eu acho que a Argentina jogou
2: eu
3: bem
2: não
3: melhor.
2: Não sei, Gabriel. Eu acho que aí é essa discussão que eu queria. Assim, a Argentina, eu não sei se ela tá jogando melhor ou se o Messi tá resolvendo as coisas.
3: Sabe o que eu acho? Aí é um debate bem mais longo. É, eu tava ouvindo ontem os nossos companheiros de imprensa do Linha de Passe falar sobre isso. É, a Argentina, ela joga um futebol que não é o futebol da Premier League. E às vezes a gente acha que o futebol hoje em dia tem que ser esse futebol de intensidade, de qualidade, de tudo mais. E a Argentina fez dois jogos tranquilo. Perdeu o pênalti, fez um gol no final do primeiro tempo, fez um gol nos acréscimos do segundo e não passou susto.
1: O Júlio César citou o Japão também.
2: É, então, eu ia falar, tem várias discussões aqui, né, nesse bolo todo aqui. Eu acho que, na minha opinião, né, e eu respeito as demais, não sou eu aqui o dono da razão, tá, gente? Qualquer um pode discordar.
3: Não, eu acho que a Copa é muito legal pra isso.
2: Eu acho que a Holanda jogou melhor, o Japão jogou melhor, achei mais organizado o Japão. A Inglaterra jogou melhor.
1: A Espanha na goleada.
2: A Espanha eu não sei, cara. Eu acho que o Arábia Saudita também não foi tão pouco exigente como foi o Haiti, assim, pro Brasil.
1: Certo.
2: Inglaterra, daí...
3: Alemanha, né?
2: Alemanha também não. Também não acho, assim. Alemanha contra a Curaçao não é parâmetro e o jogo contra a Costa do Marfim foi um...
3: É, um Davi vem do banco e um muda suador, a história,
2: tá?
3: Do jogo.
2: É, um suador pra Alemanha. E correu vários riscos. Vários riscos naquele jogo ali.
1: Mas é que Costa do Marfim não é uma naba também, né?
2: Não, esse é o ponto. Mas o Marrocos também não é uma naba quando jogou contra o Brasil.
3: Justo. Esse é o ponto, assim, pra mim. Porque um dos melhores jogadores do mundo atualmente, dos mais forçados nessa alta prateleira, que é o Kimmich, ele tá passando um cortado jogando na lateral direita da Alemanha, que o Diomandé acabou com ele no jogo. Acabou. E, então a Alemanha também tem carências.
2: É.
3: Também. Aí teve o zagueiro que se machucou agora, que joga do lado do Tah.
2: É que assim, ó, eu não tô passando pano pro Brasil, tá, gente? Eu já disse aqui várias vezes que eu acho que a seleção brasileira jogou melhor os amistosos do que tem jogado agora nas duas primeiras rodadas da Copa do Mundo. Acho até preocupante, assim, pelo que o Brasil tem jogado, esse confronto aí da próxima fase. Porque eu tô citando dois dos possíveis adversários do Brasil, Holanda e Japão. Só que eu acho que às vezes a gente puxa a régua muito lá em cima pro Brasil e acha sempre a grama do vizinho mais verde do que a nossa, assim, sabe? Sim. Eu não acho que a Alemanha jogou toda essa bola aí... Enfim, a própria Argentina, acho que tem o Messi decidindo, mas assim, não veio assim, nossa, nada extraordinário também. A França, sim. A França, pô, é uma qualidade absurda, né? O que eles fazem é a Inglaterra contra a Croácia, um adversário difícil.
3: Sim.
2: Mas enfim, esse é um debate bom pra gente estender aí para os próximos minutos do programa. E sobre esse confronto do Brasil, né? Já entrando na pauta da seleção brasileira, cara, eu fico preocupado porque... São dois adversários que jogaram muito bem, mas se eu tivesse que escolher, eu ainda preferia o Japão. Acho que o Brasil, de alguma forma, apesar de ele não estar jogando bem, ele impõe um respeito, às vezes, que as outras seleções dão uma segurada. A gente pode ver o Marrocos. O Brasil não estava jogando nada.
3: Sim.
2: Fez o gol e o Marrocos segurou. Botou as linhas lá atrás, começou a pressionar menos.
3: Primeira finalização do Marrocos no segundo tempo foi aos 40 do segundo
2: pois
3: tempo.
2: Pois é, entendeu? Então é um pouco disso, assim. Eu acho que o Japão respeitaria mais a seleção brasileira. A Holanda já é mais acostumada, já eliminou o Brasil em 2010, já ganhou o terceiro lugar em 2014, então é uma seleção que está acostumada a jogar jogos grandes. Então não sei se ela teria tanto pudor assim não. Mas é isso, vamos para a pauta.
1: Perfeito, deixa eu mandar um abraço a todos que estão no nosso chat. O pessoal está falando que o Dudu Silva fechou com o Jack aqui. O pessoal tá falando que o Dudu fechou com o Jack.
3: Vamos falar depois sobre isso.
1: Ai, ai, bom demais.
3: Aliás, pra falar sobre isso, a gente vai falar nos bastidores também, né? Então o pessoal tem que dar uma caprichada com 80 likes. A gente vai soltar os bastidores no primeiro bloco por aqui.
1: Dudu Silva, novo técnico do Jack, será? Não, calma, gente. Tô brincando. Bora começando o nosso 89 Esportes. Falando um pouquinho mais de seleção brasileira, porque amanhã tem a seleção brasileira. O Neymar provavelmente será relacionado, mas tem o último treino antes de enfrentar a Escócia, né, o meu amigo Elton Carvalho?
2: É, então tem essa expectativa, né, mas é muito provável que ele vá jogar alguns minutos amanhã, né, a menos que a coisa dê uma desandada, né. Ah, o Brasil tá desesperado ali e tal, e não sei se em uma situação de mais urgência o Neymar entraria pra tentar resolver. Não acredito. Mas eu acho que se a situação estiver mais controlada... Ele pode ser, sim, que entre na seleção brasileira para os minutos finais, pelo menos para 15, 20 minutos ali. É o que o Ancelotti, ao menos, tem planejado. Mas eu acho que nas demais posições o Brasil não vai ter muita alteração, não. Vai ser basicamente a equipe que entrou em campo contra o Haiti com a dúvida em relação ao substituto do Rafinha.
1: Mas que o estádio vai vir abaixo.
3: Óbvio.
1: Quando o Ancelotti fizer assim, aí eu entro que eu? Não, não. Neymar. Aí veio o Neymar correndo. Meu Deus, o estádio vai vir abaixo.
3: O Alisson chegou a não treinar, né, na segunda-feira, depois voltou, participou normalmente da atividade. Pelos indicativos do Ancelotti, se tinha uma ideia de que o Casemiro e o Douglas Santos pudessem vir a ser poupados, mas também não é o que aconteceu, então eles treinaram normalmente. No último treino, ficou essa dúvida mesmo que a gente já vem falando nos últimos dias, ou o Rayan ou o Luiz Henrique, aí depende de como a Escócia joga, mas em determinado momento da atividade ele até testou a saída do Gabriel Magalhães para a entrada do Léo Pereira, e aí eu acho que tomara que o Ancelotti não precise fazer isso.
2: Não.
3: Porque, cara, com todo respeito assim ao Léo Pereira, que é um jogador que tá fazendo por onde, beleza, né?
2: Pô, mas no Brasil.
3: No Brasil. Elton, é umas quatro prateleiras, assim, ó, diferentes, mas aquela prateleira do atacado. Sabe, o Douglas, porque tem a prateleira do varejo, que ela é menorzinha. Se você vai na prateleira do atacado, que ela é maior...
2: Pegar o elevador lá.
3: Cara, é difícil. Pode pegar aquela empilhadeira ali, porque, cara, a diferença do Gabriel Magalhães pro Léo Pereira, ela é... não tem como. Mas, enfim, testou isso e testou também o Endrick, aí fazendo uma dobradinha com o Matheus Cunha também. Mas é alternativa de jogo, me parece, essa do Carlo Ancelotti. E, cara, do outro lado, assim, a Escócia é uma seleção que tem as suas dificuldades também, né? A gente já falava sobre isso também. É um time que tem bons jogadores, né? Como, por exemplo, McTominay, mas não tem um centroavante. Então, não é um time que vai lá jogar bola na área, fazer chuveirinho contra o Brasil.
2: Tem dificuldade pra fazer gol, né, Gabriel?
3: Sim.
2: Time que sofreu pra fazer gol contra o Haiti.
3: Isso.
2: Teve as suas oportunidades contra o Marrocos, não fez. É um time tecnicamente limitado. Isso quer dizer que vai perder pro Brasil? Não, não necessariamente, né? A gente viu times tecnicamente limitados aprontando aí, né? O caso de Cabo Verde, por exemplo, contra a Espanha e contra o Uruguai. Mas o normal é o Brasil ganhar o jogo, pelo menos até com dois gols de diferença, vai.
3: Terminasse hoje a Copa do Mundo, hoje, o Brasil estaria classificado em primeiro, jogaria contra o Japão. Pegaria o vencedor de Costa do Marfim e Noruega, caso o Brasil se classificasse às oitavas de final. Se o Brasil passa do vencedor de Costa do Marfim e Noruega, aí ele pega possivelmente ou Inglaterra ou Portugal.
1: Estamos na final, gente.
2: Nas quartas de final, você está
3: vendo? Nas quartas de final.
1: Não, é finalista.
3: E aí na semifinal, aí tem a chance de pegar a Argentina, que daí lá no pote de baixo, a situação de momento agora, não, tá, gente?
2: O caminho da Argentina clareou
3: agora,
2: de uma maneira...
3: Não, a Argentina terminasse agora. Ainda tem jogos a jogar. Mas terminasse agora, a Argentina jogaria contra o Uruguai e pegaria o vencedor de Austrália e Irã.
2: Meu Deus.
1: A Argentina não passa do Uruguai, se Deus quiser.
2: Eu acho que o jogo mais difícil para
3: a
2: Argentina é o
3: Uruguai. E a outra perna desse lado tem Canadá e Bélgica, Colômbia e Paraguai.
2: Meu Deus.
1: Aí.
2: Os caras já estão na semifinal.
3: Enfim, terminasse agora, lembrando que ainda temos jogos da segunda rodada a serem concluídos hoje. E amanhã a gente começa com os jogos sobrepostos, né? Afinal, na última rodada da primeira fase,
2: no mesmo horário.
3: As seleções jogam no mesmo horário.
2: Só espero que não aconteça nenhuma condição climática diversa, né?
3: Pois é, né? Sabia que eu fiquei pensando na final da Copa do Mundo? Ontem eu tava voltando do subóbito, a gente tava... Pô, aí ficou parado 2 horas e 10 minutos o jogo da França. Eu fiquei pensando, cara, imagina a final da Copa, tem um negócio desse, assim.
2: Eu pensei na emissora detentora, às vezes, pra transmitir isso ainda. Bem que a Globo não tava transmitindo ontem, né?
3: Senão, o pessoal da Cazé TV colou figurinha, fez embaixadinha, eles fizeram tudo isso. Durante 2 horas, os caras levaram na maciota, assim, ficaram conversando sobre outras coisas, assim. Pô, 2 horas é 2 horas, né, cara?
1: E hoje surgiu um papo, rapidamente, meio de 18, que o Cristiano Ronaldo era sócio do Cazé, né, do Casemiro, na Cazé TV. Aí eu falei, mas que papo é esse, né? Aí eu fui pesquisar. Primeiro que a Cazé TV não é mais do Casemiro, né?
2: É da Live Mode.
1: Da Live Mode.
2: Sim.
1: E o Cristiano Ronaldo entrou de sócio em um dos braços da Live Mode.
2: Sim.
1: Não,
2: que é gigantesco.
1: Não diretamente da Cazé TV. Então muita gente estava falando que o Cristiano Ronaldo era sócio do Casemiro. Agora o Casemiro, ele tem uma sociedade em outras partes da Live Mode. Sim. Só que ele não é mais o dono da Cazé TV, né? Só é o rosto agora.
2: É.
1: Mas tá ganhando pouco dinheiro.
2: É, exato.
3: Negócio bilionário.
1: Bilionário. Nós estamos falando de bilhão.
2: E aí vem um comentário... do chat, assim, que eu acho interessante. Sávio João, minha única preocupação é o Brasil passar em primeiro, porque joga segunda, 2 da tarde, aí é coisa linda.
3: Cara, e pra quem trabalha?
2: O CLT vibra ou não vibra?
3: Não.
2: Não?
3: Porque volta a trabalhar às 4.
2: Não, volta a trabalhar às 4, calma aí, né? Depende, se tiver prorrogação e pênalti, não sei o quê.
1: Você volta pro escritório?
3: Eu volto pro escritório às 4.
1: Deixa eu mandar um abraço pro meu amigo Nereu Martinelli. Tá, vai que Deus toca no coração, Nereu. Acabou. 2 da tarde, joguei. Segunda-feira, semana praticamente encerrada. Deixa os meninos, Nereu. Deixa os meninos ir pra casa. Deixa descansar. Terça-feira é outro dia. Terça-feira eles ficam meia hora a mais. Vambora. Gente, intervalo rápido, a gente já volta aqui no 89 Esporte. 89 FM.
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1: Meio-dia e 20.
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0: Muito bem, de volta no 89 Esportes, em nome de Postes Joiarte. 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Hoje é terça-feira e terça tem a pelada da tropa, Gabriel Fronzi.
1: 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Hoje com a escalação na tela, tá? A rapaziada do Flu 90. Rapaziada do Fluminense do Itaú, que jogou durante a década de 90. Time formado pelo meu parceiro Luiz Góes. Aliás, ó, já escalado, e eu não tô entendendo muito essa, né? Porque o Jordano em 90 tinha o quê, ô Luiz? 3 anos? Não tô entendendo, né, muito isso, mas tudo bem. Fernando no gol, Davi Petrolinho, meu parceiro, Thiago Jordano, o Xante, o China e também o Luiz Góes. Aliás, o Luiz me passou o nome de alguns jogadores que vão estar também no banco de reservas do time deles. O Léo Braga, outro, né, década de 90, aham. O Josi, o Danilo e também o Cauê. Hoje, pelada solidária contra a rapaziada do Fluminense de 90, desfalcado Jean Faísca. Jean Faísca sempre joga com a rapaziada do Flu, afinal jogou lá. 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Hoje, 19h, pelada solidária lá na Arena do Esporte.
0: Perfeito. Durante o intervalo, Gabi, nós falávamos, você citou sobre troca de gramado da arena, situação de momento.
1: Sim. Porque a prefeitura acabou de fazer uma comunicação agora, no final da manhã,
0: tá,
1: exatamente às 11h49, falando que nesta sexta-feira, dia 26, sexta agora, a prefeitura, por meio da Secretaria de Esportes, vai assinar a ordem de serviço para a troca do gramado na arena. Esse ato vai ser realizado a partir das 15h no ginásio Abel Schultz, durante a cerimônia de abertura dos Jogos Estudantis de Joinville. A prefeitura complementa na nota, falando que o atual gramado será substituído por um gramado sintético de alta performance, certificado com o padrão qualidade FIFA Pro, e a intervenção também contempla a preparação de base, sistema de drenagem e sistema de irrigação. E aqui eles já falam sobre um investimento de R$4 milhões com recursos do governo de Santa Catarina por meio da Fesport. Cá entre nós, minha amiga prefeitura, tem uma emenda do deputado Fernando Krelling, né? Não nos esqueçamos disso, o Fernando já veio aqui várias outras vezes e falou sobre isso também. Mas enfim, aí eu fui atrás da prefeitura para tentar saber um pouquinho mais sobre o prazo disso, né? Afinal, desde a eliminação do Jack, a gente tem salientado de que, pô, uma dessas dava para jogar lá para frente ou não e tudo mais. E segundo a Secretaria de Comunicação, a previsão é que os trabalhos da empresa contratada para executar a troca do gramado iniciem na próxima terça-feira, dia 30. Terça-feira, dia 30, com o transporte da estrutura necessária para o local. Aí...
2: Tá, e os demais clubes, como fica?
1: É isso. Eu me reservo ao direito de ter uma dúvida sobre o que vai acontecer com o Nação e com o Fluminense. Né? Até mesmo com o Manchester, que agora confirmou que vai participar da Série
2: Mas
1: C.
2: Mas acho que o Manchester não vai jogar na Arena.
1: Então, de Santa Catarina.
2: É. Quinta-feira, aliás, vai ter o almoço lá. Um abraço pro Jean Branco.
1: Isso,
2: pra...
1: convidou a gente.
2: Isso, para anúncio da oficialização dessa participação.
1: Dia 5 de julho tá confirmado Fluminense e Blumenau na Arena. Dia 5 de julho. No dia 12 de julho tá confirmado Nação e Fluminense na Arena. É. Mas, segundo a Secretaria de Comunicação, na próxima terça-feira começam as obras com o transporte da estrutura necessária para o serviço no local.
2: E assim, né? Não é tão simples assim trocar de estádio, porque eu não sei se o Nação e o Fluminense têm algum outro estádio já que tenha sido vistoriado pela federação para poder jogar.
1: Sim.
2: É, porque precisa disso.
1: É, ou só, é que assim, ó, vamos tentar. Não sou um juridiquês aqui, tá, gente? Mas vamos tentar analisar a nota da prefeitura. A previsão é que os trabalhos da empresa contratada para executar a troca do gramado iniciem na próxima terça-feira com o transporte da estrutura necessária para o serviço no local. Talvez cheguem uns rolos de grama. E aí vão ficar ali os rolos de grama e eles concordem que isso é o início das obras. Não sei. Entende? Talvez pode chegar a grama. Ser, e aí eles vão deixar a grama ali no canto, e enquanto isso, Fluminense e Nação vão jogando também. Mas enfim, esse é o caso, e isso confirma o que a gente já esperava lá no início do ano, de que o Jack vai ter que jogar a Copa Santa Catarina fora de Joinville, e aí, obviamente, tendo que ter um custo adicional para isso.
2: E não sabe aonde ainda. Aliás, aproveitando esse gancho aí, Gabriel, a gente vai falar do Jack Futsal também, mas o pessoal lá do Centro Eventos Carl Hansen, né, o Gabriel de Paula, enviou uma nota aqui, o gerente do complexo do Centro Eventos, lá informando que as cabines de transmissão serão desmontadas após o jogo de hoje, né?
1: Sim.
2: Entre Jack Futsal e Pouso Redondo, para início de obras de reforma do espaço. Legal. Também é uma parte de revitalização de algo que nunca, na verdade, era para ter existido, né? Porque nunca foi planejado que aquilo ali fosse um ginásio. Então, obviamente, não teria cabines de transmissão. Mas, aos poucos, o Centro Eventos foi se moldando e se adaptando ao esporte. E aí foram improvisadas cabines de transmissão. Mas legal que agora existe aí uma intenção de fato, tornar aquilo ali uma cabine minimamente decente para trabalho, né? Porque hoje em dia é uma coisa meio improvisada, convenhamos.
1: Eu fiquei muito feliz, assim, Elton, eu não lembro se você estava no programa, eu fui convidado pelo pessoal do Instituto Festival de Dança para ir ver o projeto da cabine e dar algumas sugestões sobre o que poderia acontecer, falamos sobre questão de tomada, o ar-condicionado e tudo mais, e eu acho que nisso eles acertam.
2: Sim, sim.
1: Imagino que outros companheiros de imprensa, de outros veículos também tenham sido chamados, porque, assim, é bacana isso. Quando foi feita a Arena Joinville, eles levaram o Mira lá.
2: É isso.
1: Eles levaram o Mira e falaram: Mira, pra vocês que transmitem jogos, faz sentido isso daqui? E aí, pô, eu acho que esse é o beabá do negócio. Porque só passando uma ordem cronológica, as pessoas às vezes não lembram. Não tinha aquela cabine de imprensa no Centro Eventos. As emissoras que transmitiam, transmitiam lá atrás, embaixo de onde é o camarote Diamante hoje em dia. E transmitiam um jogo atrás, o Douglas, que é narrador, é horrível, né?
3: É ruim.
1: Não, atrás da trave.
3: Atrás é horrível.
1: É horrível. Aí passou ali pro lado, fizeram as cabines. Só torço, né, para que o pessoal do Instituto Festival de Dança continue homenageando o professor Weber, né, com o nome das cabines.
2: Sim.
1: Afinal, as cabines são de nome do professor Carlos Weber. Então, é bacana que agora vem uma estrutura melhor. Ela é um pouco mais longa, ela vai um pouco mais longe, pega mais alguns degraus ali da arquibancada e deixa de ser um negócio enjambrado para ser um negócio oficial.
3: Quando eu fui chamado por... Eu também tive essa honra. Quando eu fui chamado por eles, aí foi o Tony, o Gabriel... E uma moça também que ela é a arquiteta.
1: Legal.
3: Né? Aí quando eu falei PlayStation 5, ela parou de anotar. Ela falou, não, mas peraí, por que eu vou botar um PlayStation 5? Eu falei, tá, aí no intervalo. Meus amigos da imprensa vão fazer o quê? Aí ela falou, não, deixa eu chamar o Gabriel também, porque é pra ter uma segunda opinião. Ah, é bom demais. Gente, ainda falando de Centro Eventos, hoje acontece jogo do Jack Futsal, jogo da volta das quartas de final, né?
1: Deixa Isso, eu ver. Sim,
3: das quartas de final da Copa do Brasil. Tem uma notícia, tá? Exclusiva. Robinho tá fora.
2: Infelizmente vai ficar fora por um bom tempo.
3: Né? Robinho, um abraço pra você, nosso amigo Robinho, craque, vai ficar 5 meses fora, acabou quebrando a perna no jogo contra o Praia, mas que você possa se recuperar o quanto antes, tá bom? Relacionados pro jogo do Jack Futsal, Matheus e Cleiton, os goleiros, Alves, Fernando, Rian, Rufino, Kevin, Capitão Xuxa, Pinheiro, Dieguinho, Luizinho, Rafael Reime, Pedro Rei e Henrique. Olha a força do Jack Futsal, né? Porque você perde, pra mim, um dos melhores do futsal nacional, que é o Robinho.
1: Sim, sim, sim.
3: Mas mesmo assim, olha o elenco que vai pro jogo hoje.
1: E outra, né? Pra gente já voltar a falar do Jack daqui a pouco. Se o Jack não passa hoje pelo Pouso Redondo, é tragédia, né, gente? Cá entre nós, assim, né?
3: Pelo papel, sim.
1: Não, é tragédia, né? É tragédia porque pela intensidade, pela expectativa que se foi criado, assim, é diferente se fosse o Jaraguá aqui, o Barbosa, entendeu? Até o Atlântico, eu acho que é um outro contexto. Ah, tem que ganhar no tempo normal e conseguir o resultado na prorrogação? Sim, vai conseguir porque é um outro padrão de time, com outro investimento, com uma camisa, né, diferente. Então, assim, se o Jack Futsal não consegue o resultado hoje, o que eu acho extremamente improvável, seria um resultado muito diferente de tudo que a gente pensa.
3: E por que não passam esse jogo para 7 horas da noite? Já que provavelmente terá prorrogação, caso o Joinville vença. Pô, 8 horas da noite. Não, não dá mais. Mas assim, gente, eu vi que teve pessoal no chat falando assim, poxa, mas é um horário bom. Gente, o jogo vai começar 8 horas da noite. Vai acabar 10.
1: Sim.
3: Aí vai para prorrogação, vai estar todo mundo saindo do Centro Eventos 11 horas da noite. Tem gente que acorda no outro dia 4 horas da manhã.
1: Sim.
3: Então acho que a Confederação Brasileira de Futsal faltou um pouquinho desse bom senso de entender que a gente está em dia útil, da gente entender que é um jogo que tem a chance muito grande de ir para a prorrogação. Então, e eu acredito que não tenha vantagem na prorrogação.
1: Não.
2: Não tem. Não.
3: Já pensou se tiver pênalti ainda? Sim. Mais tempo ainda.
2: Empatou é pênalti.
3: Então, ou seja, gente, um pouquinho de bom senso da CBFS seria bom para trazer um pouquinho para mais cedo. 7 horas. Ah, 6 horas tem muita gente trabalhando? Tem. Mas traz 7 horas. dá tempo da pessoa se programar, se ela soubesse, e já leva a camisa do Jack pro trabalho. Sim. Sai do trabalho e vai direto pro centro eventos, entendeu? Agora 8 horas da noite, para acabar lá 11 horas, sair de madrugada do centro eventos é complicado, porque hoje nós estamos falando de terça-feira, Elton Carvalho.
2: Exato. Enfim, eu acho que o Joinville é favorito mesmo, tem que fazer valer esse favoritismo. Inclusive com agora a oficialização de que o Jack não vai jogar mais a Copa Sul, né?
1: Sim.
2: O Jack não vai jogar a Copa Sul, isso. E o fato de o Joinville não jogar a Copa Sul dá a ele caminhos agora para chegar à Supercopa, que vale a vaga na Libertadores, pela Copa do Brasil ou pela Taça Brasil. Então ele precisa, de fato, né, buscar esse título da Copa do Brasil, já que ele abriu mão de duas competições, né? Uma, de certeza, a outra estava condicionada a conquistá-la, né, que é a Copa Sul. Você só joga a Copa dos Campeões se você ganhar essa Copa Sul. O Joinville, diante desse calendário extenso, aí abriu mão e vai agora focar suas energias na Copa do Brasil para poder buscar essa vaga lá na frente na Supercopa. Lembrando que ainda pode até vir uma vaga via Liga Nacional ou Copa LNF, mas isso está em fase de negociação, não é certo ainda. O que é certo é via Copa do Brasil e Taça Brasil, daí o Joinville priorizar essa competição.
1: Eu queria só, terminando o assunto do futsal, voltar a falar um pouquinho do Jack. E o Nicolas, pô, o nosso ouvinte aqui, obrigado pela participação, Nicolas. Ele citou um negócio que é muito, muito interessante, assim. Às vezes essas coisas acontecem no Jack e elas passam. Pô, a gente não teve aí recentemente e elogiou o Jack por conseguir as sementes da grama de inverno que iam ser colocadas na arena e tal, e aí ia germinar agora e tal. E aí como é que vai fazer, né? Com essa troca do gramado agora? Será que ninguém conversou, assim, entre prefeitura, Jack, essa situação?
2: É que, na verdade, assim, né, essas sementes aí pra grama de inverno estavam prevendo o Jack ir além na Série D, né?
1: É.
2: Ninguém imaginava...
1: Uma dessa nem chegou, né?
2: Ninguém imaginava que o Jack ia ser eliminado já, né?
1: É, numa dessa nem chegou.
2: Aí a casa caiu, né? Projeto... É, pode ser, né? Pode ser que...
1: Bem lembrado.
2: Não tenha nem rolado mais isso aí, Gabriel.
1: Bem lembrado, bem lembrado. Enfim, tem muita gente aqui no chat, cara, falando de Dudu Silva como essa situação de treinador do Jack aqui. Tem muita gente brincando com isso. Aliás, meu parceiro Matheus Schineck trouxe a informação hoje e muita gente estava repercutindo também sobre uma movimentação do Joinville, sobre treinador, sobre jogador e tudo mais. Eu ouvi um pouco disso. Mas, gente, não vamos ser ingênuos, tá? Não que seja isso do Schineck, longe disso. Mas assim, ó, num ambiente em que as notícias são negativas, porque o Jack tá devendo pra tudo e pra todo mundo. Gente, o Jack tá devendo pra campo de futebol aqui, teve que jogar com sub-20 ontem em Garuva. Aliás, né, o Jack não tem ativos pra exposição de marca. Não tem nenhum. Não tem jogo, não tem nada. Aí o que pode ter de ativo pra tentar causar um engajamento do torcedor, pra colocar o patrocinador ali e expõe num jogo ali o do patrocinador, faz meia dúzia de foto ali e depois vai lá e cobra o cara, tudo bem. Só tem a base. Aí nem da base. Oh, se você procurar algum resultado do Joinville nos canais do clube sobre o jogo de ontem do Sub-20, onde não o Jack acho. É vice-lanterna, você não acha nada. Nada. Mas enfim. Então, nesse ambiente de que as notícias são sempre ruins, o que, que o Jack faz? E é uma estratégia do Jack, né, gente? Cai o torcedor que quiser. Solta uma cortina de fumaça, óbvio. Por quê? Ah, não. Então vamos falar de treinador, vamos falar de jogador, vamos falar dessas outras coisas. Por quê? Porque daí o Jack muda o foco.
2: Isso é tão previsível, né?
1: Muda o foco.
2: Lembra o que eu falei semana passada aqui? Que daqui a pouco vão todo mundo esquecer as histórias de reprovação de conta.
1: Gente,
2: tal.
1: Estratégia de quem tá lá
2: e
1: dentro.
2: E aí começa a falar de treinador, vai chegar jogador. Cara, é previsível. Isso aí... Vocês acham que a entrevista coletiva era pra falar do quê?
1: É isso.
2: Era pra falar... Porque provavelmente não conseguiu fechar nada. Daí agora vai chamar de novo. Quando tiver assim, contratamos um treinador.
1: Sim.
2: Estamos começando os contatos pra contratar jogadores pra Copa Santa Catarina. Essa vai ser a entrevista coletiva.
1: Sim.
2: Ou vocês acham que eles vão lá pra pedir desculpas, pra reconhecer que erraram, pra reconhecer que estão criando dívidas enormes, pra reconhecer que não tem mais nada a fazer pelo Joinville... em termos financeiros, em termos esportivos, ninguém vai falar disso, gente. Vai começar com esse papo de novo. Não, nós estamos contratando jogadores, não, está vindo aí um treinador agora, nós vamos fazer agora uma readequação financeira, porque o Joinville precisa, óbvio, vocês criaram a dívida agora, vocês querem fazer a readequação financeira? Pô, papo para boi dormir, né? Pô.
1: E sobre essa situação do Dudu, eu sei que tem muita gente que encara isso de uma forma de brincadeira, e eu vou falar aqui até o que foi dito na minha cara. A minha cara, teve um momento que estava eu, em algum momento recente, tá, gente? Não vou lembrar quando, no quesito de tempo. Mas que estava eu, Dudu e alguém do Jack, importante do Jack. E assim, não sei o que brincaram. Ah, vai levar o Dudu? essa pessoa do Jack falou, não, o Dudu não quis. Cara, se o Jack vai confirmar isso, se não vai, pra que que era? Numa dessa era pro Dudu ir lá e só falar, e aí, beleza, gente. Se vai ou não, mas isso foi na minha frente. Isso foi na minha frente. Na minha frente, alguém do Jack, em tom de brincadeira, falou assim, ó, o Dudu, ou mais sério, né? O Dudu não quis. Então, assim, sei que tem muita gente brincando sobre isso no chat, e eu posso falar o que chegou que eu vi. Na minha frente, não é mensagem de celular, não é contato, não é nada. Na minha frente, chegou e falou, não, o Dudu não quis. Então, tem essa outra questão. Eu acho que, cá entre nós, já falei isso pro Dudu algumas vezes, eu acho que não tem nem pé nem cabeça, né? Cá entre nós, são coisas totalmente diferentes.
2: Eu vou falar.
1: Estratégia. É estratégia. É estratégia de comunicação, porque daí a gente tá falando disso agora, entendeu?
2: Não, e a estratégia, assim, é porque sempre... Deixa quieto, vamos embora. Porque muitos casos similares já foram praticados no Jack, sim, agora, Gabriel.
1: Sim,
2: a gente ficava comentando aqui nos bastidores, né? É sempre escolhas, pessoas que, né, de alguma maneira nos blindem pra gente não tomar mais crítica. É sempre assim, aí vem esse papo.
1: Eu acho que é...
2: Boba quem cai nisso.
1: É uma cortina de fumaça, mas é importante a gente contextualizar, né? Tipo, e volto a dizer, eu vi, não foi ninguém que me contou, eu vi essa situação, mas reafirmo aqui. E é óbvio que, se a gente vai pegar um cara nessa situação do Jack, né? O Dudu, pô, nosso amigo tá aqui toda hora. É um cara finalista das duas últimas edições da Primeirona. Já foi assim, e não nos esqueçamos, quando o Piraberaba chegou em alguns momentos, se eu não me engano, 2018, 2019, o nome do... Eu liguei pro Da Silva e perguntei, Da Silva, te chamaram? Não, o pessoal veio falar comigo aí, um outro negócio, mas já foi assim. Então é normal que isso venha a acontecer, infelizmente, mas gente, cá entre nós são universos totalmente diferentes, são coisas totalmente distintas, e eu fico chateado que o pessoal do Jack nesse momento, é legal pelo prestígio ou Dudu, óbvio, mas que o pessoal do Jack nesse momento pense nesse tipo de circunstâncias que mostram o quanto
2: Gabriel, a mentalidade tá recebida. Gabriel, a gente teve o presidente aqui em exercício, sim, falando em Felipe Luiz. E aí teve gente aqui nessa cidade que falou assim, não, vocês não entenderam a estratégia, sim, era pra chamar atenção, porque ia atrair uma série de investimentos. Rapaz, caramba,
3: atraiu,
2: velho. Atraiu gente aí, graúda pro Jack, né? Olha que estratégia brilhante foi essa, porque realmente a coisa mudou de um patamar agora, porque a gente virou piada nacional, a gente atraiu grandes coisas pra cidade.
1: Sim.
2: Então quando você não se leva a coisa a sério, se leva a coisa de maneira jocosa, é isso que a gente vira, uma piada, entendeu? É isso. Então, não dá pra esperar nada diferente de quem trata a coisa assim. Enquanto a gente estiver tratando a coisa com essa mania aí de querer chamar atenção, né, sendo engraçado, pra ser, né, gentil, o Joinville vai continuar nessa situação, assim, ó, sendo engraçado pros rivais. O Joinville hoje é engraçado pros rivais, ficam rindo aqui da gente. Mas tem gente que acha legal isso, que vai atrair investimento, pô. Tô vendo ainda, tá chegando muito dinheiro aí no Jack. Eu não sei como é que tem esse rombo todo, se atraiu investimento.
3: Eu não entendo assim, ó. Não tem nem mais clima e nem mais sentido a continuidade. Não tem mais sentido. Sim. Não tem mais clima, não tem mais sentido. A instituição tá sendo prejudicada, o torcedor tá cada vez mais machucado. Não tem mais sentido a continuidade. Não tem mais sentido. É o que o Elton sempre bate na tecla. Gente, levanta a mão, erramos feio, fizemos o pior ano da história do clube no seu cinquentenário, nós caímos no Catarinense, nós ficamos sem divisão, só teremos divisão dependendo de outro clube, de outros clubes. Então assim, ó, estamos saindo, não tem mais clima, não tem mais sentido nenhum.
2: Nosso amigo Chico ali, que botou aqui nas redes sociais, lá, né, o Eu Chico. Números da gestão. 91 jogos, 23 vitórias, 33 empates, 35 derrotas. Gols feitos, 98. Gols sofridos, 120. Saldo de gols, menos 22. Aproveitamento, 37%.
3: O Guilherme Sidral falou um negócio que é verdade, tá, Elton? Baseado nesses números também. Muitos torcedores estão se afastando do Jack, tá?
1: Óbvio, Luciano.
3: Mas não é que estão deixando de ser sócio.
2: Porque querem viver feliz a vida, né? Não querem viver nessa deprê que a gente...
3: Mas assim,
2: a imprensa depressiva coloca.
3: Mas não é aqui, só, né, deixar de ser sócio. Não é só deixar... É muita gente se afastando do clube.
1: Sim, justo.
3: Não querendo mais ouvir programa de esporte. Isso, não querendo saber mais resultado. Isso. Por quê? Por tudo que está acontecendo nessa instituição tão grande que é o Joinville, mas feito por pessoas.
1: Fora assim, Douglas, eu estudo muito geração no meu trabalho, né? A gente está perdendo uma geração de torcedores. Porque nos últimos 10 anos a gente não consegue fidelizar em momento de vitória esse torcedor. Então, talvez daqui uns 5 anos a gente venha a colher os frutos de que vai faltar gente nova. Vai faltar gente nova consumindo o Joinville porque É uma geração inteira só de tragédia, tragédia, tragédia. Enfim, rapidinho antes do intervalo, Gustavinho Campos Gatti manda pra gente por aqui.
2: Opa, tava parecendo, né? Tava meio sumido, né?
1: Apareceu,
2: né? Eu, deu uma sumida.
3: Mas a entendeu. Visão tá boa.
1: Tá bem demais. É, cara, o Mira tinha dado essa sugestão, e não sei quem ligado a nós, ou o Jack, sei lá, falou que o Pingo tinha pedido muito e tal. Cara, o Pingo, nosso Pingo, é o novo coordenador esportivo do Clube Atlético São Francisco, de São Francisco do Sul, que vai disputar a Copa Santa Catarina Sub-16. Então, o Mira mesmo tinha dado essa sugestão e eu não acho ruim, né? Pô, o Pingo, né? Já que ia começar tudo aí, como fosse começar, com qual dinheiro, como que essas coisas iam fazer. Mas, pô, pro Atlético São Francisco do Sul conseguir fazer essa contratação, óbvio que o Pingo tá lá em São Francisco também e tal. Mas tá aí. O Atlético São Francisco do Sul, que vai participar da Copa Santa Catarina, trouxe o Pingo, que já foi técnico do Joinville em 2017.
3: Perfeito. A gente vai pro intervalo e na volta tem mais 89. Vai ter bastidores ou não?
1: Vai ter bastidores. Batemos 100 likes.
3: Então tá bom, bora.
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3: Meio-dia e 44.
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0: Muito bem, de volta no 89 Esportes, aqui na 89 FM, na Joinvilense de Verdade. Obrigado a todos pelos comentários durante o intervalo, no chat, para quem está no nosso YouTube, 89 legal. FM Joinville. O Diego da Silveira falando que gosta muito do nosso programa, mas legal, o time nessa situação e você fazendo solo de guitarra no Instagram, né, ô Diego? Deve estar feliz. O time nessa situação e o cara fazendo solo de guitarra.
1: Um abraço Smith, pro Claudio da Golden Car, que também falou, cara, eu só ouço o programa por vocês mesmo, porque se fosse pelo Jack eu não ligava mais o rádio, mas valeu.
2: Eu falava aqui nos bastidores, e agora no Dial, quem é o Dial? O Dial é o pessoal do rádio.
1: O Dial, aquele cara.
2: Aquele cara. É que eu acho que uma coisa que tem que ficar muito claro pras pessoas é que independentemente da situação do Jack, a gente vai continuar por aqui.
1: Sim.
2: Porque o Jack mal, e a gente aceitar isso, aí é a falência total do clube. Eu acho que a partir do momento em que a gente se coloca aqui como um veículo que traz informação, mas que cobra também essa melhora, a gente ainda vai ter gente, mesmo que a gente tenha essa inconformidade de algumas pessoas, algumas delas até cansando e deixando de acompanhar, a gente ainda vai minimamente chamar a atenção de algumas pessoas que o Joinville não é isso aí que ele virou esses últimos
1: sim,
2: anos.
1: Sim, sim.
2: E não deve ser isso aí. Então a gente precisa ser inconformado mesmo. E faço aqui a convocação de quem está inconformado que continue inconformado.
1: Sim, sim, sim.
2: Porque o Joinville não merece isso. O clube que já teve tantas alegrias não é isso aí e não precisa ser isso aí. Mas a partir do momento que a gente se conforma, que a gente aceita, aí realmente não dá para reclamar. Porque toda e qualquer tragédia que acontecer

0: última década, já teve outras formações, inclusive. Mas quando o Jack estava na Série A, o 89 Esportes teve a segunda maior audiência do estado. Audiência diária, né? Com 38 mil ouvintes por minuto. É, a gente perdeu para um programa de Chapecó, que era os domingos de manhã, alguma coisa assim. Eu não vou me recordar desses dados do Ibope aquela época.
1: Eu acho que foi pro Pretinho Básico, não foi?
0: Não, o Pretinho na época, por exemplo, o Pretinho aqui em Joinville tinha 11 mil ouvintes por minuto à noite, a gente tinha 38 mil. Então era uma outra questão assim. Mas era no momento do Jack na Série A, tudo convergindo, era legal falar de Jack, tal, tal, tal. Hoje, gente, volto a dizer... É, a gente tem que ser muito grato aos nossos ouvintes, aos apoiadores, a todo mundo que tá aqui, mas sobrou quem tá segurando o caixão, né? Porque é do jeito que tá o Jack assim. Com o Jack bem, todo mundo tava bem, aí a circunstância era outra.
1: Só dando mais um bastidor rapidinho, quando eu comecei a narrar na 89, eu comecei em 2022, na narração esportiva da 89. E teve um campeonato que antes de começar, acho que eu não trabalhava com você ainda, já éramos amigos, sim, né? Eu fui pra narrar pela CBF TV, e quando acabou o jogo, que a gente foi eliminado pelo Uberlândia, eu lembro de você tirando um monte de folha da pasta.
0: Ah, não, foi do final de um campeonato da Série D e início da Copa Santa Catarina.
1: Foi na primeira rodada da Copa Santa Catarina daquele ano.
0: A gente perdeu, acho que 23 patrocinadores. É, foi uma parada maluca, assim. Entre pré, pós-jogo,
1: bola rolando. Só o pessoal entender como o Joinville é importante pra nossa vida, não só pelos nossos sentimentos, mas pelo... pão que a gente coloca na mesa para nossa família também. Pelo alimento na mesa da nossa família, o Joinville é muito importante também.
2: E não é por isso também que a gente vai deixar de reconhecer as coisas que estão acontecendo no clube, né? Porque às vezes tinha um discursinho muito prático. Ah, não, vocês não podem falar mal, porque vocês dependem disso também. Então o Jack bem... não é isso, gente. Não funcionam as coisas assim. Ou você cobra pela melhora, sim, independentemente de... Ah, não, mas... pode ser que o time seja eliminado, daí, o nosso papel é esse, entendeu? Independente de vitória, eu não nasci, eu não me formei, melhor dizendo, jornalista para cobrir o Jack na pior ou na melhor, eu não sabia o que ia acontecer. Então, isso faz parte do jogo. E só pra gente fechar, o bom é que a gente tem que fechar num clima alto astral, né? Eu tô vendo ali um comentário, cadê o comentário agora? O Gabriel, o pior é que eu conheço um cara chamado Dayo.
1: Mas tem, deve ter mesmo.
2: Com certeza deve ter. Um abraço pro Dayo aí que tá nos ouvindo.
0: Dayo, só pro pessoal entender que se escreve Dial, né, com L no final, são as ondas sonoras. É o cara que tá, sim, ouvindo no radinho de pilha em casa.
1: No carro.
0: Na frequência modular, tá, gente? FM, 89 FM de frequência modulada. Então o Dial são as ondas sonoras.
1: 89,5, a mais ouvida. Bom demais. Gente, Copa do Mundo, tá? Nós tivemos ontem a França atropelando o Iraque por 3-0. Num jogo interminável, nós tivemos Noruega 3 e Senegal 2. França e Noruega já encaminharam muito bem a classificação.
2: Já estão
1: classificados.
2: A primeira colocação.
1: É isso mesmo. Agora a disputa entre as duas seleções, na sexta-feira, tem França e Noruega, 4 da tarde, pra gente saber que passa.
2: Aquela sexta-feira, 4 da tarde, Gabriel?
1: Bom. O quê? Acabou a semana.
0: Mas a Noruega já disse que vai poupar alguns jogadores, porque segundo o GPS dos atletas, 7 jogadores terminaram a partida no nível crítico. Então, quando eu disse no começo assim que a Noruega meio que suou sangue pra conseguir vencer Senegal... Cara, Senegal
1: você
0: tem um bom time.
1: Você viu a quilometragem ou não chegou?
0: Senegal tem um bom time assim, mas o Koulibaly tava mal no jogo de ontem. Tava mal, até o Mendy, né? Enfim, com tudo que aconteceu. O Senegal não conseguiu, né? Viralizou aí uma briga do Mané e tal. As coisas acabaram não acontecendo. O Sar, jogador do Tottenham, fez 2 gols, né? Logo no início do segundo tempo e outro nos acréscimos do segundo tempo. Mas foi um bom jogo, tá, cara? Um bom jogo a vitória da Noruega com o efeito Haaland, né? Então... aliás, o Haaland bem legal, assim, né? Ele fez uma homenagem pra mãe dele na, sim, Copa do Mundo. E o Haaland é o sobrenome do pai, que também foi outro formidável jogador, não nesse nível, mas foi um bom jogador no futebol inglês. E aí ele colocou o segundo nome, né? Erling Brandt Haaland. E aí tem na camisa Brandt Haaland, que é o da mãe e do pai.
1: Bacana. Vai lá.
2: Não, e o jogo ali mostrou de novo, a Noruega muito forte ofensivamente. Se você bobear contra, sim, a Noruega, vai tomar gol, porque tem o cara que é o melhor 9 do mundo.
0: Isso. Mas ela deixa um buraco lá atrás.
2: Defensivamente,
0: é uma máquina de fazer gols, mas deixa um buraco lá atrás.
2: É, um time que já fez 7 gols no campeonato, mas tomou 3 também, né?
0: Sim.
2: Então... mas é melhor fazer gols do que... Se estiver fazendo gol, pode tomar à vontade. Não, concordo, mas... Assim, os 2 gols que a Noruega tomou foi por dentro, né? 2 jogadas por dentro. Então chama atenção isso também.
1: Esse negócio de homenagear na camisa... Depois eu conto pra vocês nos bastidores um negócio que eu lembrei. Ai, Jesus.

0: Ó, nós tivemos a Argentina vencendo a Áustria por 2-0 com dois gols do monstro sagrado Lionel Messi, podia ser brasileiro. E nós tivemos também esse daí que foi imperdível, né? Jordânia e Argélia. É. Quem não assistiu...
1: Tá vivendo errado,
0: né? Tá vivendo errado.
2: Tava 1-0 pra Jordânia, virou o jogo até aos 23 do segundo tempo, quando a Argélia conseguiu fazer
0: tá
2: o primeiro
0: vendo?
2: Gol.
0: E tem gente que perdeu. Hoje nós temos 14h, Portugal e Uzbequistão. Nós temos também às 17h, Inglaterra e Gana. Às 20h, Panamá e Croácia. E fechando às 23h, tem Colômbia e Congo.
2: Rapidinho, Portugal hoje, na minha visão, desencanta na Copa do Mundo. Vai muito bem, sim. Não conseguiu fazer o resultado contra a República Democrática do Congo, fez o primeiro gol logo no começo, e aí depois passou aquele cortado lá e ficou no empate em 1-1. Mas a Inglaterra, para mim, hoje também é outro jogo de manual. E aí eu acho que, passado o jogo de hoje, a gente vai ter que entrar num debate sobre o Harry Kane. Porque durante muito tempo o Harry Kane ficou com aquela pecha do Tottenham, que era um cara que não conquistava nada, que não tinha troféu, que não tinha nada. E, cara, nesses anos do Bayern e com essa média, né, ele tem quase 70 gols em quase 60 jogos.
0: É muita coisa.
2: Quase 70 gols em quase 60 jogos. Eu acho que cabe o debate sobre o que tem sido... Porque, por exemplo, assim, ó, eu vou dar um exemplo para vocês. O Bayern vai lá e busca o Harry Kane quando ele perde o Lewandowski. E o Lewandowski foi eleito o melhor do mundo duas vezes. E para mim, eu tenho certeza absoluta que se na pelada eu tivesse que escolher o Lewandowski ou o Kane, eu escolheria o Kane de olho fechado. E eu acho que é esse tipo de debate que a vitória de hoje vai possibilitar.
0: Você ganhou um vinho bem legal, né, Gabi?
2: Do Ney Rosa. Arthur Antunes Coimbra.
0: Olha!
2: Zico.
0: Bacana esse vinho.
2: Um blend de uvas tintas.
1: Mas por que será?
2: Tá. Não, mas esse é aquele tipo de presente que vai ficar na estante, né? Porque, pô, não dá pra tomar o Zico, né?
1: Não. Deve ter ficado sem essa.
2: Não dá, né? Então vai ter ficado sem essa.
1: Ainda bem que é meio dia 59.
2: Não vai dar.
1: Ai, meu Deus. E o Diego tava perguntando ali no chat. Sim, Thiago Silva voltou pro Fluminense. Bom reforço pro Fluminense, tá? O Fluminense tá se reforçando bem aí pra Libertadores.
0: O torcedor do Fluminense, será que gostou, Elton?
1: Thiago Silva, o Hulk. Os reforços. O Fluminense ainda tá tentando o Nino também. Se contrata.
0: Olha o retorno do Nino.
2: Eu vou dar um exemplo pra vocês. A gente cogitou o Thiago Silva na lista da Copa.
1: Sim.
2: A gente cogitou. Não,
0: até então, hoje eu acho que ele tinha que estar.
2: Isso. É que ele joga pelo outro lado, mas ele na vaga do Léo Pereira, tranquilamente.
0: Hoje, precisamente, às
2: 18h52, ao lado de Marco Aurélio Braga.
0: Um abraço pra você, Gabriel
2: Fonsa. Valeu, gente. Um abraço.
0: Um abraço pra você, Elton Carvalho.
1: Valeu, gente. Até amanhã, direto do Shopping Miller.
2: Boa.
1: Quem quiser, passa por lá.
0: Alô, Gídio.
1: Aquele pessoal que gosta de dar aquela passeada.
2: Óculos escuros, aquele... É. Beleza.
0: Oh, que alô. Prazer revela. Alô. Como que tá o álbum?
1: O Galo na semana passada foi lá,
2: não,
1: né?
2: Não, o Rodrigo Elias foi brincadeira. Ele passava de um lado pro outro, voltava.
1: Parecia um limpador de para-brisa.
2: Olhava, via se tinha alguma coisa diferente, entendeu?
0: É. Ei, Galo, você é demais, tá? Você é demais. Inclusive, ele mandou um áudio aqui pra gente. Deixa eu ver se dá pra dar play. É isso. Não. Obrigado, viu, Galo?

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3: Uma e um.
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18: 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Joinville, é terça-feira, 23 de junho, céu nublado, friozinho, 17 graus.

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3: Seja bem-vindo a mais uma edição do TPM Tarde, Papo e Música. Gente, que tarde gostosinha, que friozinho delícia. Hoje é aquela tarde maravilhosa para você comer um bolinho de chuva, que não tá chovendo, mas tá friozinho, tá gostoso, né? O tempo pede um negocinho desse e você tá aqui, ó, comigo, com TPM. Bom demais, não é mesmo? Você teve agora na companhia da Tropa de Elite no 89 Esportes. E a sua participação é através do nosso WhatsApp.
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0: Sua tarde começando em ótima companhia aqui, ó. 89 FM, Joinville, esse de verdade, não posso falar com Gustavo Lima. Hoje eu tô podendo falar, não é verdade? A minha voz, ó, tá um pouquinho melhor, não tá tão, né? Tão estragada quanto ontem. Então, assim, tô melhor. Coisa boa, muito bom pra mim. Bom também pra vocês, né? Que vão ter que ouvir uma pessoa falando, né, melhorzinho no rádio. Porque ninguém merece ouvir aquela voz toda arranhada. Vamos lá, então. Que presente a gente tem, hein? E a sua participação é através do nosso WhatsApp.
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0: Falando em presente, você já sabe que eu vou falar, não é mesmo? 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E o que mais a gente tem aqui? Um par de ingressos para o Pagode Chico. Aquele pagodinho maravilhoso, chique demais, que vai acontecer no próximo mês. Dia 4, no Joinville Square Garden. Quem vai comandar o palco? Boca Louca pra você. Isso mesmo. Hashtag Pagode Chique. E não esquece de colocar o seu nome e também seu bairro. Tá bom? Finalzinho do nosso TPM Tarde Pop Música. Tem sorteio. Boa sorte.
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2: Hoje o nosso abraço especial vai sair pra quem? Pra você que está de aniversário. Está dividindo esse dia tão especial aqui na 89 FM, Joinvilense, de verdade. Obrigada pelo seu carinho, de verdade, viu? Fico emocionada com isso. E se você quer mandar um beijo pra alguém, um feliz aniversário, esse é o seu momento, tá bom? Você pode mandar um feliz aniversário, que daí a gente manda aquele beijo todo especial pra quem você tanto ama, tanto você quer. 991210089, isso mesmo, eu posso mandar um beijo pra quem você quiser. Mas você sabia que as pessoas que nasceram hoje, quem nasce hoje no dia 23 de junho, une a emoção de Câncer e o otimismo de Sagitário. No amor, seu dom da palavra é um imã irresistível para conquistar. Eita, que tem lábia, hein? Leva todo mundo no papo. No amor, você busca um parceiro inteligente e bem formado. O romance perfeito para você precisa unir a sede por aventura e liberdade com o acolhimento de um lar seguro. Bom demais, não é mesmo? Parabéns para você nessa data querida.
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0: 89 FM, Joinvilense de verdade, champanhe com menos é mais e superação digital com chão de avião e a participação de Zé Vaqueiro. 991210089, tem Fred Pneus aqui pra você, hashtag Fred Pneus. 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
5: 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E a gente vai agora para a Caixa Misteriosa. A Caixa Misteriosa dessa semana tá valendo um par de ingressos para o Beto Carreiro World. Isso mesmo, um par de passaporte para o Beto Carreiro World. O parque temático mais famoso aí da América Latina, o maior também. Isso mesmo, tá fim? Então você vai fazer o seguinte, toda semana a gente tem a Caixa Misteriosa e todos os dias a gente dá uma dica. Na sexta-feira, quem acerta a Caixa Misteriosa vai concorrer esse presentão, que é um par de passaporte aí para o Beto Carreiro. Tá afim? Então faz o seguinte, anota sempre a dica, porque daí ela vai fazendo sentido para você, tá bom? Hoje a gente vai então para a segunda dica.
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5: Eu escrevo muitas palavras, mas muita, mas não sei ler nenhuma. Eu escrevo muitas palavras, mas não sei ler nenhuma. Você sabe quem eu sou? 991210089. Responde através do nosso WhatsApp. Não esquece de colocar o seu nome e também seu bairro, que é muito importante, tá bom? Sexta-feira, boa sorte pra você.
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8: Segura o papai, segura o Toninho, alô Felipe. Essa banda é boa, hein?

0: esse doutor aí.
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3: Atenção, Joinville, o casaco pesado vai ter que sair do armário porque o frio chegou com tudo. A Defesa Civil emitiu um alerta para o declínio acentuado nas temperaturas até o próximo sábado, com as mínimas despencando para a casa dos 7 graus. Este frio intenso é trazido por uma forte massa de ar polar impulsionada por um ciclone no oceano e aumenta o risco aí de hipotermia e problemas respiratórios. Por isso, redobre o cuidado com as crianças, idosos e com os seus bichinhos de estimação. 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Se você vir alguém em situação de rua passando frio, não vire as costas. 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Vamos aquecer a nossa cidade com solidariedade e proteção. Para mais notícias, continue acompanhando a 89 FM, 2:09. Sou Dias Arrete, estou aqui com você no TPM Tarde Pop e Música. Na casa, ó, mais que bem-vinda. 89 FM, Joinvilense de verdade.
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3: Sensações. Paula Fernandes, boa tarde pra você.

0: Lindo demais.
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0: Você está na Mais Ouvida, 89 FM, Joinvilense de Verdade. Não vou com Mari Fernandes, Mania Boba com Pixote e Gatilho com Murilo Rufi pra você. E a sua participação é através do nosso WhatsApp.
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0: E tem aqui Pagode Chique no dia 4 do próximo mês. Você tá afim? Hashtag Pagode Chique. E quem vai comandar essa festa lá no Joinville Square Garden é o Boca Louca. Tá afim desse presentão? Hashtag Pagode Chique, você envia para o nosso WhatsApp. Já sabe, porque eu sempre repito isso. Não esquece de colocar o seu nome. Não esquece de colocar também o seu bairro. Como eu sei que você não vai esquecer, eu vou continuar repetindo até o final do programa, tá bom? Boa sorte para você.
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0: Céu nublado em Joinville, 17 graus.
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0: Pra você, mais lançamento da semana chegando por aqui na 89 FM, Joinvilense de verdade. Fique ligado, viu? Que toda segunda a gente tem aquele papo maravilhoso com ele. Arthur Falck Rosa, papo de música. 89 FM. 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Moça pra Casar é o lançamento mais recente aí de Diego e Vitor Hugo. A letra exalta as qualidades de uma pessoa que inspira o desejo de largar a farra e planejar uma vida a dois. Ouça agora com a gente, Moça pra Casar, com Diego e Vitor Hugo.
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23: Vocês estão falando besteira.

0: valor.
1: Essa é pra casar, viu?
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89 FM, Joinvilense de verdade. Gente, de segunda a sexta, hein? A gente faz a festa no seu rádio. Sabe por quê? Porque você tá aqui, ó, no TPM, Tarde Papo e Música, na 89 FM. E você curtiu agora Dois Tristes com Simone Mendes e Dengo com João Gomes. Lembrando que a gente tem Fred Pneus, hashtag Fred Pneus, hashtag Pagode Chique, pra aquele pagodinho maravilhoso que vai acontecer no dia 4 do próximo mês. Tá afim? Então já sabe, esse é o seu WhatsApp. What?

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2: 89 FM, 2h42.
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2: Céu nublado em Joinville, 17 graus.
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2: 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Previsão do tempo para hoje e amanhã. Hoje é nossa terça-feira, até que começou com sol, né? Mas, ó, já tá agora, período é totalmente céu nublado e a máxima não passa de 17 graus. Há chance de chuva bem isolada, tá bom? Mas a atenção total vai para o nosso alerta meteorológico para amanhã, quarta-feira. O frio ganha muita força na madrugada e a mínima despenca para gelada 9 graus, com direito a névoa ao amanhecer. Durante o dia, o sol brilha com poucas nuvens, mas o casaco, gente, vai ser obrigatório, tá? Porque o máxima vai travar ali no 16 graus. Previsão do tempo é com 89 FM.
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0: 89 FM, Joinvilense, de verdade, olha onde eu tô com Ana Castela aqui pra você e o seu astral com Jorge Matheus. Lembrando que a gente tem aqui a Caixa Misteriosa e valendo um par de passaporte para o Beto Carreiro World. E aí, tá afim? Então nós vamos fazer o seguinte, a gente vai agora pra nossa segunda dica. Vamos lá.
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0: Escrevo várias palavras, mas não sei ler nenhuma delas. Escrevo várias palavras, mas não sei ler nenhuma delas. Você sabe quem eu sou? 991210089, você responde através do nosso WhatsApp. Sexta-feira, se você acertar, você vai estar no sorteio. Boa sorte.
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0: 89 FM 3 e 2.
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5: Atenção, tutores de pet da Zona Leste. Neste sábado, a Prefeitura de Joinville realiza uma super mutirão de microchipagem e vacinação antirrábica gratuita no bairro Aventureiro. A ação acontece das 8 da manhã às 4 da tarde, lá na Escola Municipal Prefeito Witt Freita. Além dos moradores do Aventureiro, quem mora também no Comasa, Espinheiro e Iriú, Jardim Iriú, também podem levar os seus cães e gatos. O atendimento é por ordem de chegada e não precisa agendar. Basta levar seu bichinho, um documento seu com foto e comprovante de residência. Lembrando que a microchipagem, ela é obrigatória por lei na nossa cidade e ajuda a encontrar o seu pet em caso de fuga. Aproveite o sábado aí para garantir a saúde e a segurança do seu melhor amigo. Para mais notícias, continue acompanhando a 89 FM 3 e 7. Você está curtindo TPM Tarde Pop Música. Eu sou Disa Hate. Estou com você aqui na melhor.
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2: Vocês precisam admitir alguma coisa.

É 89 FM, Joinville, de verdade, fazendo companhia pra você nessa terça-feira, curtição com João Bosco e Vinícius. E admita com Matheus e Cauã. 991210089. Hashtag Fred Pneus. Hashtag Pagode Chique.

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2: 89 FM, 3:20.
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2: Céu nublado em Joinville, 16 graus.
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7: Uma história emocionante de superação e talento promete marcar a nossa cidade nos próximos dias. O jovem Pedro, de 21 anos, divide a sua rotina entre dois mundos completamente diferentes. Isso lá em Ribeirão Preto, São Paulo. Durante o dia, ele enfrenta o trabalho pesado e o calo nas mãos como servente de pedreiro. Mas quando o expediente acaba, mesmo exausto, ele vai direto para o ensaio de balé clássico, onde encontrou a sua verdadeira paixão. O talento do Pedro venceu o preconceito, chamou a atenção da atriz Carla Dias e conquistou mais de 100 mil seguidores na internet. E agora, ele se prepara para o maior momento da sua vida, cruzar o país para pisar nos palcos do nosso Festival de Dança de Joinville. Uma prova viva de que nenhum sonho é pesado demais quando se tem determinação. Para essa notícia, eu dou um like.
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0: 89 FM, 3:41.
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0: Céu nublado em Joinville, 16 graus.

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2: Tá chegando pra você Foca na Fofoca comigo, Diza Reite.
3: Fofoqueira!
2: Então bora lá, gente, para tudo nessa fofoca que é o maior plot twist da história da internet. O que quer dizer com isso, Diza? É um vira-volta, sabe? Dá aquela virada na história. Vamos lá pra essa história e preste atenção. Uma jovem norte-americana entrou numa live de dois influenciadores implorando por ajuda. Ela pediu para eles ligarem para o ex dela, que ela dizia ser noivo de outra pessoa, para tentar reatar ali o namoro. Pois bem, os influenciadores acharam a história meio torta, porque pensaram, puxa vida, mas o cara já tá com outra pessoa, para que fazer isso, não é mesmo? Mas ligaram. Lá no Viva Voz, o rapaz jurou de pé junto que não estava noivo e que voltaria correndo para ela, porque, na verdade, ele o amava demais e sentia muita saudade. Sabe qual foi o problema? Assim que a ligação terminou, veio a bomba de deixar todo mundo queixo caído. A jovem revelou que nunca foi a ex e que ela era, na verdade, gente, a atual noiva dele. Isso mesmo! O cara caiu igual um patinho no teste de fidelidade ao vivo. Vou dizer uma coisa, hein? Quando a mulher, ela quer pegar na curva, ela dá show, não é mesmo? Ela faz o imaginário. Olha, só digo uma coisa, larguei a ideia aqui e fui. Você curtiu Foca na Fofoca comigo, Diza Reite.
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1: Presta atenção nessa história.
2: Pode vir, tá de boa.

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1: Eu sei que você tá de boa, eu sei que você já seguiu sua vida, mas ó, melhor me bloquear, porque eu não te dá paz, não.
2: Nem um minuto de paz.
1: Vai, Luiz.

0: 89 FM, Joinvilense de verdade, melhor me bloquear. Nossa, me deu ruim agora aqui. Felipe Rodrigo, eu já com Yasmin Santos e pulei na piscina com Guilherme Benuto. 991210089, preste atenção porque ainda dá tempo de você participar aqui da nossa promoção. 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Temos aqui também, sim, aquele pagode maravilhoso que vai acontecer no dia 4 de junho. Julho. Próximo mês, lá no Joinville Square Garden. E quem vai comandar essa festa pra você é ele, é Boca Louca. Ai, diz, eu não sei quem é Boca Louca, sabe? Se você não sabe, pode ter certeza que seu pai e sua mãe sabem. Pode ter certeza que tem muita gente que gosta de pagode e conhece Boca Louca. Porque, ó, figurinha carimbada nos pagodes. Se você tá afim, então bora lá, hashtag... Pagode chique. Finalzinho do nosso TPM Tarde Pop Música, tem sorteio. 89 FM.
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0: 89 FM, 4 e 2.
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0: vagas totalmente gratuitas em três temas que a garotada ama. Robótica com desafio Lego, modelagem e impressão 3D na Fábrica Maker, a criação digital na oficina Click Art. As atividades acontecem em parceria com o SESI durante o mês de julho, lá na Rua das Palmeiras, com direito a lanche e até vale transporte para quem mora longe. As vagas são preenchidas por ordens de chegada no site da Prefeitura de Joinville. E as inscrições vão até o dia 5 de julho. Não deixe para a última hora e garanta o futuro do seu filho. 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

Na versão brasileira de hoje temos o cantor italiano Gianluca Grignani com a música La mia storia tra le dita, de 1995. O título traduz a sensação de ver o passado escorrer pelos dedos, deixando claro que diante de um amor intenso que termina,

0: É 89 FM fazendo a trilha sonora da sua tarde mais que friazinha aqui em Joinville. Isso mesmo. Você curtiu aqui com a gente, Gustavo Mioto, Não Parei de Sofrer e Prefere Eu com Hugo e Guilherme, Pino da Granada com Murilo Rufi. 89
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0: 89 FM, 4:23.
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0: Céu nublado em Joinville, 15 graus.
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0: A notícia que eu dou um like hoje, sabe pra que é? É pra quem tem um sonho e quer brilhar em ser um comunicador por um dia. Isso mesmo. No super like, o meu super like, na verdade, vai para o quadro Estrelando 89 comigo, diz a Rete, que vai ao ar todos os sábados, da 1 às 3 da tarde. 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Já pensou? Seja um sonho, seja uma curiosidade e quem sabe até um talento escondido que a gente não sabe. 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Quem sabe a gente não descobre um novo grande talento da comunicação de Joinville? Para essa notícia, eu dou um like.
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Fique ligado que às 5 da tarde tem Top 89 com ele, o Nando, aqui na 89 FM, trazendo pra você só as melhores da 89. Isso mesmo, são as top das top, aqui no Top 89.

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2: 89 FM, 4h42. 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
2: Céu nublado em Joinville, 15 graus.
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3: 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Sabe quem levou presentão nessa tarde friozinha de Joinville? Gente do céu, 15 graus. Ai, ai, ai, ai, ai. Vamos lá, ó. Essa criançada aí, ó, que vem da escola. Todos bem agasalhados, toquinha, não é verdade? Porque tá frio o negócio, gente. Vamos lá, quem levou o presentão? Fred Pneus, rodízio nos quatro pneus, mais check-up em 30 itens de segurança, mais calibragem nitrogênio, mais cristalização do para-brisa. Foi você, Felipe. Felipe do Panágua, finalzinho 5073. E quem levou aqui? É, pagode chique, foi a Vanessa Roberta, finalzinho 0005, Iririu. Beijo pra você, Vanessa. Beijo pra você também, Felipe. Obrigado pelo carinho, pela sintonia. Tô entrando em contato, explicando certinho como retirar os seus prêmios.
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89 FM Joinvilense de verdade. Coração partido com menos é mais aqui pra vocês. R$50 com Naera Azevedo e a participação de Maiara e Maraísa. A gente vai ficando por aqui. Obrigado pelo seu carinho. Obrigada pela sua sintonia. Muito obrigada mesmo. E amanhã a gente se encontra à 1 da tarde, logo após 89 Esportes. Fique agora com ele, Nando, no Top 89. Que todos tenham um excelente fim de tarde.

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1: 5 horas.
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17: Oi, gente, e aí, como é que você tá? Tudo bem? Tudo certo? Seja bem-vindo aqui na 89. Eu sou Nando, junto com você agora aqui.
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17: Muito bem, senhoras e senhores. E aí, você tá de boa nessa tarde aí de terça-feira, 23 de junho de 2026. E aí, como é que você tá aí? Tudo bem? Como é que foi seu dia? Tudo certo? Você que tá em casa, tá no trabalho, tá ouvindo a gente em todo lugar, seja bem-vindo nesta terça-feira já. Terça-feira, como tá passando rápido, hein? Terça-feira, dia 23. Hoje é o dia pra você participar aqui também. Dizer, Nando, tô ouvindo você aqui e é o seguinte... Manda alô pra quem você quiser agora. Você pode mandar, tá? Tá? Vai começar o Top 89 aqui com as melhores escolhidas a dedo pra você ouvir cantar junto com a gente. Tem novidades, tem as mais tocadas, tem tudo isso aqui no Top 89. E você pode participar no 991210089, dizendo, eu tô ouvindo aqui, eu gosto de Gustavo Lima. Vai tocar Gustavo Lima? Será?
19: Tá nos carro de som, cê tá com a boca ocupada.
17: Assunto que dói, é o Gustavo Lima.

0: Top 89, pra você aqui na 89, você já sabe que aqui só tem música boa, o som aí do Murilo Rufo com a Ana Castela, peça íntima na programação, o Thiaguinho com Ai Ai Ai Amor, o som do Jorge e do Matheus é novidade também da programação, só nos olhos, só música boa pra você que tá aí ouvindo a gente, curtindo a programação do Top 89. Você que quer participar, quer mandar oi, quer mandar alô pra todo mundo, aproveita no 991210089 e participe.
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0: 89, 5 e 20.

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4: Tempo nublado, a temperatura marcando 15 graus.
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6: Bora para a previsão do tempo. Atenção, amanhã a previsão para amanhã, dia 24. Dia de sol com algumas nuvens e névoa ao amanhecer. À noite o céu é limpo. A mínima de 9 graus e a máxima chega só a 16 graus. Mas a gente vai aqui, ó, esquentando o seu dia, porque na 89 é assim, ó. Música boa o tempo todo, pra você ficar bem quentinho, bem quentinho. Então vem junto!

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1: Continua o Top 89 agora com Israel e Rodolfo. Hoje não.
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2: Luan Santana e Léo Foguete. Luan City Festival, São Paulo.

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1: 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É o som do Hugo, do Guilherme, com Wesley Safadão, Mentirosa. Nayara Azevedo teve por aqui no Top 89 também, com Mulher Quando Termina e o Seja Ex, aqui com Henrique e Juliano. Ó, só as melhores músicas pra você que tá aqui ouvindo a gente em alto e bom som no seu carro, em casa, no trabalho. Daqui a pouco, 6 da tarde, tem Joinville em Foco com Marco Aurélio Braga. As principais informações pra você que tá aí ligado, ouvindo a 89. E aí, você já aproveita e já participa aqui, viu? Já diz aí qual é o detalhe da sua rua, do seu bairro. Tá acontecendo alguma coisa aí? Conta aí pra gente, tá? Já vem pra gente, já manda aí a mensagem, já tira foto. A gente já vai atrás das respostas pra você também, aqui no Joinville em Foco, daqui a pouco. 6 da tarde com Marco Aurélio Braga.

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2: 89:05:45.
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2: Tempo nublado, a temperatura em 14 graus.
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1: Muito bem, senhoras e senhores, de volta aqui na programação.
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1: O tempo todo com você em todo lugar e você ligado em 89. Já sabe que aqui o Top 89 é assim, são música boa, são músicas boas para você ouvir, aumentar o volume, cantar, conhecer as novidades também na programação, tudo isso reunido para você nessa uma hora, para você curtir só música boa. No Top 89 tem Bruno Marrone, essa é boa demais. Ai que vontade, é o nome da música.

0: 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É o som da Marília Mendonça, Vai Sentir Saudade. Encerrando o nosso Top 89 de hoje, amanhã tem mais uma edição a partir das 5 da tarde. Vem aí o Joinville em Foco com Marco Aurélio Braga.
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3: 5:59.
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Boa tarde, Joinville. Boa tarde, toda a região norte de Santa Catarina. Agora, às 6 horas e 6 minutos, está começando o Joinville em Foco. Muita informação e comentários com credibilidade que você só ouve aqui da rádio que é número 1, a líder de audiência. 89 FM. Muito obrigado para você que esteve até agora na companhia do Nando, aí com toda a programação musical da 89 FM, o Nando que retorna depois do Joinville em Foco com o ouvinte.com. Então fique aqui com a gente porque agora você acompanha o melhor do jornalismo. E vamos lá, vamos começar a trabalhar. Eu, Marco Aurélio Braga, com muita satisfação, muita alegria, muita disposição. Vou com você até às 7 horas da noite. Vamos juntos nesta terça-feira, 23 de junho de 2026. E nesse momento, temperatura aqui em Joinville, 13 graus e despencando e caindo, hein? 13 graus a temperatura, tempo nublado, friozinho, hein, gente? Esfriou e esfriou bem, esfriou bastante aqui em Joinville. Douglas Martins já passou por aqui e esfriou bem e as temperaturas vão despencar ainda mais, hein? Olha a previsão do tempo, olha para as temperaturas aqui em Joinville, tá terrível, hein? Eu tô pegando aqui a previsão do tempo para falar para você como é que vai ficar o tempo amanhã, hein? As temperaturas devem chegar a termômetros a um dígito. Hoje, temperatura máxima de 18 graus. Amanhã, sim, hein? Amanhã, mínima de 9, máxima de 16. E na quinta, mínima de 8 e máxima de 17. É, se prepare, hein? Vem vento, vem frio e também frio na sexta-feira, 9. No sábado, começa a melhorar. 13 graus a temperatura. Então você que vai assistir amanhã tem Jogo do Brasil, hein? A partir das 7 horas da noite, temperatura vai estar. Olha, é bom preparar aquele café para ver o Jogo do Brasil, preparar aquela bebida mais quente. Um chocolatinho, né? Quente, né? Não vai pensar outra coisa porque amanhã é quarta-feira, gente, não é sexta. Vamos tomar cuidado aí para não misturar as coisas, porque no outro dia tem trabalho, hein? O Brasil tem que ganhar, essa é a obrigação. Vai ser um jogo difícil contra a Escócia, a Copa do Mundo rolando até agora. De tarde, agora à tarde, Portugal venceu, hein? Goleou 2 gols de Cristiano Ronaldo, que apareceu na Copa do Mundo. E também agora, nesse momento, Inglaterra empata 0-0 com Gana. Você vai saber de mais detalhes de Copa do Mundo no último bloco com o comentário de Gabriel Fronzi. Olha, a gente tem muita notícia importante no dia de hoje. Eu vou falar para você um negócio, hein? Maus tratos, identificado casos de maus tratos em 4 lares de idosos aqui em Joinville. A investigação do Ministério Público Estadual identificou aí desnutrição, falta de material básico, maus tratos, isolamento de familiares e a justiça determinou a retirada urgente de idosos desses 4 lares aqui em Joinville. Olha, tem mais notícias complicadas aqui nesse dia de hoje, aqui nesse giro das principais notícias. Vou falar também que a polícia desmantelou aí uma tentativa de um atentado numa escola. Não há divulgação. O pessoal me encontrou no centro da cidade hoje e falou: Marco Aurélio, eu ouvi teu programa. O Gilson Quirino até me encontrou, famoso Gilson Quirino aqui de Joinville. Marco Aurélio, eu vi qual foi a escola. Gilson Quirino, eu não vou falar o nome da escola. Por quê? Para não incentivar, para não alardear a escola, para não causar pânico. A polícia civil também não divulgou. Eu vou falar mais sobre esse caso também. Também aqui em Joinville. E vou falar, sabe de quê? Recebi uma comunicação agora da Celesc, falei com o Leanderson, diretor regional da Celesc aqui de Joinville. Realmente roubaram os fios ali no Guanabara, deixou ali o bairro totalmente na escuridão, por isso estava dando esses picos de energia, hein? Falei com a Celesc e a Celesc me explicou: estão roubando fiação no bairro Guanabara. Olha, 4 lares de idosos aqui de Joinville foram interditados de forma urgente pela justiça após denúncias de maus tratos, hein? Como eu falei, a ação foi do Ministério Público de Santa Catarina, que constatou o risco grave à saúde e segurança dos moradores. O casal responsável pelas instituições de longa permanência foram afastados e proibidos de atuar no atendimento à população idosa. Os residentes devem ser transferidos até 10 dias
para locais mais adequados. A decisão liminar determina a suspensão imediata das atividades das unidades e foi fixada uma multa de R$ 1.000 em caso de descumprimento. O motivo da interdição dessas instituições são casos gravíssimos apontados pelo Ministério Público, que teve aí entre os problemas apontados a ausência de supervisão técnica, falta de profissionais qualificados, substituições aí em função de especializados, gente que não é cuidador, que estava lá cuidando, sem contar aí a estrutura, em uma estrutura totalmente precária, com falta de higiene e ainda violência contra idosos, hein? Olha, suspeitas de maus tratos, isolamento dos idosos, casos gravíssimos que ocorreram em 4 unidades aqui de permanência de idosos aqui em Joinville, e a justiça interveio de forma enérgica. E a decisão aí da interdição dessas 4 instituições, a justiça determinou que os proprietários e funcionários ligados à gestão dessas unidades não possam atuar no atendimento à população idosa até nova decisão judicial. Complicado, hein? Escolher bem aí os locais, checar bem, visitar, monitorar. Olha, complicadíssimo a situação aí dos idosos nessas casas, nessas instituições aqui de Joinville.

Olha, eu vou falar para você também aqui as informações que chegaram por parte da Polícia Civil de Joinville sobre aquele caso aí de uma operação que identificou adolescentes, né, que fizeram aí uma apreensão, busca e apreensão por determinação, inclusive, da polícia, busca e apreensão determinada pela Justiça de Adolescentes e Crianças, e a Polícia Civil aqui de Santa Catarina emitiu uma nota oficial esclarecendo que as investigações relacionadas aos adolescentes foram submetidos a cumprimento de medida socioeducativa e internação na data de ontem, teve início no ano passado, em 2025, no âmbito aí da Delegacia de Proteção à Criança, ao Adolescente, à Mulher e ao Idoso, aqui de Joinville. As investigações partiram aí, foram instauradas após recebimento de informações encaminhadas para a Diretoria de Inteligência da Polícia Civil, apontando aí um possível planejamento de ataques violentos direcionados a uma unidade escolar aqui de Joinville. Então, teve aí uma investigação por parte da Polícia Civil, a parte tecnológica da polícia aqui de Joinville, e os investigadores realizaram aprofundamento das investigações, inteligência, investigação cibernética, sendo possível identificar os suspeitos, e se tratava de um adolescente matriculado numa escola da rede estadual aqui de Joinville, que estava planejando esses atentados. Em pronta resposta, o Ministério Público, por intermédio da 17ª Promotoria de Justiça aqui de Joinville, como também a Vara da Infância e do Adolescente, foi fundamental para a rápida apreciação da medida aí protetiva e também a investigação e a resposta da Polícia Civil. É, essa foi a investigação da Polícia Civil desse atentado aí, complicado, hein? Pô, muito complicada a situação aqui em Joinville, assustou muita gente, hein? Atentado em escola é sempre perigoso. E eu vou dizer um negócio pra você, tem algumas decisões aí na Câmara de Vereadores, inclusive pedindo aí câmeras nas escolas, e algumas escolas têm câmeras, mas alguns vereadores, William Tonese é um deles, que é câmera dentro da sala de aula. Tem uma resistência aí por parte da esquerda também, que acho que é uma invasão aí para o ensino dos professores, uma invasão ali na liberdade do professor de gerir a sala de aula, mas muito é também para a questão de proteção, ficar olhando, vigilante. A prefeitura tinha uma licitação milionária que foi suspensa, que era a identificação aí facial de quem está entrando na escola, se tem mandato de busca e apreensão, se tem mandato de prisão, enfim, a inteligência nesse caso é fundamental, principalmente para proteger nossos alunos, para proteger as nossas crianças. E esse Big Brother que a gente chamou aqui, que ia identificar quem está devendo ou não para a justiça, é para ser implementado principalmente nas escolas aqui do município. Vamos para o intervalo comercial, daqui a pouquinho eu volto para falar ainda sobre o caso da interdição aí das clínicas de idosos aqui em Joinville. Vou falar quais são as clínicas, hein, para você também saber quem são as clínicas que estavam fazendo maus tratos aos idosos. E também vou falar do furto de fiação no bairro Guanabara, que está deixando o bairro na escuridão. Você vai saber de tudo isso depois do intervalo comercial. 89 Agora, 6h17.

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0: Muito bem, estamos de volta agora às 6 horas e 20 minutos aqui em Joinville. Temperatura de 13 graus nesta terça-feira. Tá friozinho, hein, gente? Vamos botar um casaquinho, uma touca, né? Aquela manta no pescoço, aquela coisa toda. Vamos tomar aquele cafezinho. Eu tô tomando meu cafezinho aqui em Café da Tarde, aqui no 89 FM. Você que já chegou em casa, já tá tomando aquele cafezinho. Você que tá no trânsito aí, muita paciência. Vai chegar em casa daqui a pouco, né? Tá chegando a temporada das sopas, né? Aquela sopinha de noite, pra dar aquela aquecida. Sempre bom, né? Vai procurar aí uma sopa aí pra fazer, né? Uma canja, alguma coisa assim, uma sopa mais reforçada de legumes, aquela coisa toda. É bom, é bom. E muito obrigado você que está aí também em deslocamento, né? Tem gente indo pro segundo turno, tem gente que ainda tá trabalhando, pro terceiro turno até, né? Tem gente indo pra escola, tem gente que tá indo estudar na faculdade. É isso aí. Eu desejo pra você uma boa aula, uma boa noite, uma excelente aí finalzinho de terça-feira e também pra quem tá produzindo. Hoje de manhã, no programa Ponto de Partida, o pessoal falou, Marco Aurélio, não é só quem está entrando, mas quem está saindo também dos plantões aí da área da saúde, que é o pessoal plantonista, né? Pessoal que está entrando à noite aí. Muito obrigado pela audiência de todo mundo. Vamos lá, vamos continuar aqui com as informações do dia de hoje. Nós já temos ouvinte na linha. Ouvinte na linha sempre com prioridade aqui no jornalismo da 89 FM.
1: Boa noite, Aurélio. O senhor tocou no assunto Celesc.
0: Sim.
1: Gostaria de fazer uma pergunta, ver se consegue responder para nós aí, ou a Celesc dar uma resposta. Hoje pela manhã, o leiturista passou aqui, tirando leitura do relógio aqui, e eles não estão dando mais o papel, a conta de luz que é para pagar em lotérica. Aí perguntei para ele, mandou ligar para a Celesc. Ele liga para a Celesc, quem disse que alguém atende na Celesc? Consegue ver por que eles não estão entregando? Não é só para nós aqui, os vizinhos da frente aqui também não estão recebendo a fatura. Beleza? Tem que ligar, tem que entrar no aplicativo para saber o valor da conta para pagar. Entendeu? Obrigado aí se for atendido aí.
0: Muito obrigado aí pela informação. Vamos checar junto com a Celesc aí o que está acontecendo. Eu falei hoje à tarde aí com o coordenador aqui de Joinville, da Celesc, que me explicou aí, inclusive, o que está acontecendo no bairro Guanabara, né, gente? A gente teve aqui ligações de ouvintes aqui através do WhatsApp da 89FM falando o seguinte, ó, o que está acontecendo na rua Guanabara, principalmente no entorno, que dá um pico de luz aí agora por volta das 6 horas da tarde. E aí a explicação da Celesc para os moradores é que o pico de luz é porque tinham roubado a fiação, estava tendo uma sobrecarga. E realmente isso aconteceu, hein? O Lu Anderson da Celesc acabou entrando em contato comigo, nós conversamos hoje à tarde e falou as atuações na região ali do Guanabara tiveram sobrecarga no sistema devido ao furto dos condutores. Ontem, de maneira emergencial e provisória, foram repostos aí esses condutores aqui de Joinville, né, da rua, principalmente da rua Guanabara, e que foram furtados e instalados espaçadores na rede de distribuição. Essa é uma medida paliativa, pois já está em processo de melhoria e solução definitiva. Essa foi a explicação do Lu Anderson da Celesc sobre o furto aí e a falta de energia na rua Guanabara e no entorno. Eu perguntei para o Lu Anderson, falou o seguinte, ó, tudo isso por causa do roubo de fiação? E ele falou exatamente isso, estão roubando de tudo aqui em Joinville. E eu tenho agora o áudio do Lu Anderson explicando essa questão da Celesc, explicando essa questão que está acontecendo na Zona Sul, na Rua Guanabara. Ouça só o que ele disse.
2: Boa tarde, Marcão. Tudo certo? Referente às faltas de energia na região sul, em específico na Rua Guanabara, informo que elas foram ocasionadas devido ao furto dos condutores da rede elétrica. Infelizmente, esse é um problema recorrente aqui na nossa região, mas as equipes da Celesc sempre atuam prontamente no restabelecimento do fornecimento de energia. Nessa região em específico, ontem nós já tivemos uma medida paliativa, já fizemos a reposição dos condutores que foram furtados, mas está já em andamento uma melhoria para a resolução definitiva. Abraço e ficamos à disposição.
0: Tá aí o Lu Anderson falando, realmente, hein, gente, complicada a situação ali no Guanabara, já teve o Parque da Cidade, ficou na escuridão completa aí por mais de um mês, né, completamente escuro, roubaram toda a fiação do Parque da Cidade, alerta aí, né, e ficou na escuridão justamente a parte ali do bairro Guanabara, do Parque da Cidade, onde é muito frequentado, né, a quadra de basquete, do futsal, o parquinho das crianças, a pista de skate, por exemplo, e o pessoal ficou na escuridão completa, inclusive, um risco grande de segurança para quem passava por ali, as pessoas que agora nesse momento estão chegando em casa, adolescentes saindo da escola e pegava aquela escuridão. Agora já está iluminado, já está melhor a situação ali no Parque da Cidade. Mas incrivelmente ali estão roubando tudo no bairro Guanabara, principalmente fiação que está atingindo agora e prejudicando as casas das pessoas de uma rua importante, hein? A rua Guanabara.

0: Olha, título de informação aqui para você que agora que ligou ali da questão dessa dúvida da Celesc. Tem um WhatsApp da Celesc. Vou passar o número aqui do WhatsApp para ver se resolve a situação para vocês enquanto eu vou atrás da informação. Então tem o número de WhatsApp da Celesc Distribuição. Anote aí em 48 99860-0067. Vou repetir para você em 48 é o DDD 99860-0067. Anote aí, manda o WhatsApp ali, ele pede os seus dados ali como CPF e já vai a fatura ali, o que que sai. Você pode tirar as dúvidas através do WhatsApp da Celesc. Acho que é mais fácil do que ligar, hein? Ligar ninguém tá atendendo. Mas obrigado ao Luanderson e toda a equipe da Celesc pela pronta resposta e pela audiência aqui na 89 FM, sempre com prontidão, sempre passando a informação para os nossos ouvintes. Olha, temos mais áudio aqui de ouvintes que estão entrando no WhatsApp da 89 FM. E eu acabei, você quer mandar o WhatsApp para 89 FM? Fique ligadinho aí no WhatsApp e mande a sua mensagem de texto e de voz para esse WhatsApp. What's up? 991210089. Vamos ao ouvinte.
1: Boa tarde, Marcão. Tudo certo? Jonathan Marques também. É, a questão do rapaz mencionou ali da falta do talão de luz que não está chegando na residência. Não está acontecendo só com ele, mas muita gente em Joinville, até mesmo em Araquari, está acontecendo isso. Eu tenho vários amigos que trabalhavam na Celesc fazendo a leitura das luzes e eles estão cortando despesas. Então muita gente foi para a rua. Eu tenho mais de 10 amigos que trabalhavam na Celesc fazendo essas coletas de energia e deixando o talão. Então está acontecendo o que? Eles estão cortando efetivo da turma por causa das papeladas, né, que é imprimida, e eles estão forçando a turma a entrar no aplicativo para poder baixar o aplicativo da Celesc e pegar os talões. Outra questão, eu vou fazer outro óbvio.
0: Isso, faz outro áudio aí que é melhor. Ficou longo isso aí, né? Aí tem que fazer outro áudio. Tem que dividir os áudios, né, gente? Você fica de ensinamento aí, pessoal que fica mandando podcast aí, mandando áudio pra caramba. É isso aí, divide o áudio aí, ó. O Nando tá de olho aqui, o Jonathan Marques aqui pra dividir os áudios pra ficar bem explicadinho. Tá certo, nosso ouvinte. A gente fica aguardando aqui, a hora que entrar o segundo áudio a gente coloca no ar. Olha, o trânsito complicado, hein? 280, sempre com o trânsito muito pesado aí no final do dia, né? Principalmente início da noite. E as ruas aqui de Joinville, as principais vias aqui, o trecho totalmente congestionado na rua Dona Francisca, ali nas imediações da Dehler, das grandes empresas aqui de Joinville, que tá indo pro Distrito Industrial. E o pessoal diz aqui para mim, Marcão, não esquece da rua Clodoaldo Gomes, hein? Deram um tapa ali, deram uma tapada nos buracos, arrumaram o acostamento, mas essa rua precisa passar um asfalto bonito ali, precisa ser revitalizada. Hoje de manhã, um amigo ouvinte aqui da 89 FM disse para mim, realmente, Marco Aurélio, não sei por que uma via importante que muita gente tem acesso e tem empresas grandes e importantes nesse trajeto aí da Clodoaldo Gomes, por que até agora ninguém fez nada, que é muita gente que transita ali pela Clodoaldo Gomes entre a rua Rui Barbosa e o Distrito Industrial, o eixo do Distrito Industrial, a rodovia ali Hans Dieter Schmidt, muita gente que circula por ali e pega o atalho, então fica a dica, não é para esquecer, hein, Marco Aurélio, tem que ficar aí em cima de solução para a rua Clodoaldo Gomes, na Zona Norte da cidade. E Zona Norte da cidade, um abraço pro meu amigo Silvio Clock, lá da Dehler, hein, ligadinho aí na 89 FM, sempre na ida e na frida, né, como eu sempre digo, na ida, ó, tá indo pro trabalho, tá escutando 89 FM, tá voltando para casa, também tá escutando, o Silvio é ouvinte assíduo. Olha, falando em Dehler aqui, também eu vou falar dele, que é uma das patrocinadoras do jornalismo do programa Ponto de Partida. 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E a Dehler está fazendo um mega feirão de emprego, hein? 300 vagas de emprego, é agora sábado, das 8 horas da manhã até as 2 horas da tarde, na Recreativa da Dehler, na rua Arno Valdemar Dehler, hein? 300 vagas para todos os turnos da manhã, tarde, noite, oportunidades na área operacional, técnicos e também auxiliares em todos os turnos e também vagas para pessoas com deficiência, PCDs. Tudo isso nesse grande feirão de emprego, 300 vagas para trabalhar na dealer nesse sábado. Você comparece lá com a sua documentação, vai lá dar uma olhada nas vagas e pode sair já com um emprego novo. Vamos para o intervalo comercial. Depois do intervalo nós retornamos. Vamos falar ainda mais aí das clínicas que foram fechadas de idosos aqui em Joinville por maus tratos. E olha, escandaloso esse caso. Nós vamos falar mais para você depois do intervalo comercial.
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0: Agora às 6h32.
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Estamos de volta agora às 6 horas e 36 minutos aqui em Joinville, temperatura de 13 graus nesse momento aqui em Joinville. Como eu estou dizendo, né? Toda a volta do intervalo tá friozinho, hein, gente? Vamos se agasalhar aí e botar aí, ó, e principalmente se vacinar, hein, gente? Olha, o pessoal tá brincando aí, tem que ir vacinar. A cobertura da vacinação aqui em Joinville ainda tá baixa, cerca de 41%. E olha, as últimas informações é que já tiveram aqui, Joinville já registrou 12 mortes por síndrome respiratórias agudas grave, que é gripe, hein? Foram registrados aí 269 mortes por síndrome respiratória grave em Santa Catarina, e aqui em Joinville, no norte do estado, foram registrados 12 mortes. Duas por gripe, segundo aí os dados do governo do estado, enquanto menos da metade da população procurou a vacina para aí receber a vacina da gripe. E a baixa adesão da cobertura aqui em Joinville, hein? Os números estavam em 41%, principalmente do grupo prioritário, que são ali as crianças, os idosos, gente que trabalha na área da saúde. Vamos se vacinar, hein, gente? A prefeitura tem aí essas vacinas disponíveis, vacina contra a gripe da influenza e da Covid também, não vamos esquecer, Covid-19.

0: importante aí, porque é um alerta, né? O pessoal deixando a vacina para lá, e aí a falta da vacina, agora que as temperaturas começam a baixar, começa a ter aí grandes problemas com gripe, e aí lota os hospitais, lota os prontos-socorros, lota aí os PAs 24 horas. Então, assim, vamos evitar aí a sobrecarga também da saúde aqui de Joinville de uma forma geral, que já, né, está sempre lotado, está sempre com algumas preocupações. A gente atende toda a região, por isso que eu sempre digo aqui, né? Araquari é importante fazer um hospital para atender também com leitos, é importante também estruturar a área de saúde de Araquari, São Francisco do Sul, Barra Velha. Barra Velha agora está com um projeto também de hospital envolvendo toda a região, Garuva, toda a região aqui que depende de Joinville. Então tem que espalhar um pouco aí as responsabilidades para a questão da saúde pública aqui na nossa região. Olha, nós temos ouvinte na linha sempre com prioridade aqui no jornalismo da 89 FM.
1: 89 aqui, Ivão, motorista aplicativo, só para anunciar assim, esse tem roubo de fiação, de portão, é porque a polícia não cai em cima onde que o pessoal compra, tem que cair quem compra isso aí, aí vão parar de roubar.
0: É isso aí que eu sempre falo, é a bola, tá certo o nosso ouvinte aí, tem que ir na ponta, hein? Se alguém tá roubando é porque alguém tá furtando, não, alguém tá comprando lá na prensa, alguém tá furtando e roubando, enfim, levando fiação, levando portão, levando grade, levando tudo aí, principalmente da zona sul da cidade de Joinville, é porque lá na outra ponta tem gente comprando, hein? É indústria, não adianta botar só na conta aí, não tô dizendo que são santinhos, alguns são santinhos também não são, mas assim, não adianta botar na conta só do morador de rua, não adianta só botar na conta aí do usuário de drogas. É porque ele tá roubando, é porque tem gente comprando lá do outro lado e aí fazendo a máquina girar, a máquina do crime girar. Então, precisa ter uma investigação um pouco mais aprofundada para ir no combate, exatamente isso que o nosso ouvinte tá dizendo. Em quem tá comprando esse aí, ferros, comprando fiação, comprando cobre, comprando portão. O pessoal tá saindo com o portão das casas nas costas, gente. Mas o que é isso, né? O pessoal tem imagens disso aí, o pessoal tá dormindo lá, o pessoal tá arrancando a grade, a portão da casa e saindo caminhando. Ah, não, é demais. Temos mais ouvinte na linha, vamos colocar no ar.
2: Boa tarde, Marcão. Boa tarde, John.
0: Boa tarde.
2: Ô, Marcão, se possível aí, pedir pra Guarda Municipal dar uma olhada aqui na rua Itajaí, Cabidão Batista, que o pessoal vem da Itajaí, vem de Pará, eles passam por cima do tachão aqui e trancam todo o trânsito na Cabidão Batista. Tô 15 minutos pra sair daqui, não consigo, que o pessoal tá passando por cima de tachões aqui, em vez de respeitar a sinalização. Por favor, a Guarda Municipal aí, ó. Em vez de ficar em panificadora, vamos dar uma olhada na situação aí. Edson do Comasa, abraço.
0: Tá indignado. Mas olha só, eu vou falar um negócio pra você, hein. Esse cruzamento ali, esse encontro da rua Abdom Batista com a rua Itajaí, é histórico, né, gente? Olha, o que já teve ali, já mudaram, já criaram lá o binário com a Procópio Gomes, já fizeram ali um monte de modificação e continua a mesma coisa. Ninguém respeita absolutamente nada ali, passa por cima de tachão, é gente indo pro outro lado. Olha, ali parece ser histórico a situação. Então a reclamação do nosso ouvinte fica aqui, sempre botar ali um guarda municipal, ali um agente de trânsito ali, com uma canetinha na mão, também faz o pessoal também ter um pouco de respeito, né? O pessoal reclama, ah, estão aqui só pra multar, mas também se não tem o agente de trânsito ali, ninguém respeita nada, né? Então tem uma consciência das pessoas, mas também tem que estar o homem da caneta lá pra botar um respeito ali na turma. E quem desobedecer, infelizmente, é multa. Olha, eu recebi uma informação aqui que também está sendo mobilizada aqui em Joinville, uma grande manifestação para protestar contra a situação da BR-280, hein? O pessoal está se mobilizando para duplicação já. Manifestação pela 280, vai sair uma carreata lá de São Francisco do Sul, concentração ali nas proximidades da Havan, e o pessoal 10 horas da manhã do sábado, hein? Vai ser carreata a partir das 9 horas da manhã, sai lá da Havan, e a concentração no quilômetro 25 da 280. O pessoal querendo levar cartaz, levar movimentação para tentar fazer um agito. Sendo que o edital da duplicação desse trecho Araquari-São Francisco do Sul já foi publicado. A abertura agora no mês de julho, no dia 29 de julho, abre aí para as empresas, até já deu uma andada. Mas o protesto aqui pacífico aqui da população, principalmente São Francisco do Sul, Araquari, Barra do Sul e até Joinville, que enfrentam a BR-280, vai ter essa manifestação. estação. No dia 27, 9 horas da manhã, sai uma carreata lá da van de São Francisco do Sul e desencontram no quilômetro 25 da BR-280. O pessoal pedindo para participar. E essa semanada de frio está chamando a atenção aí, principalmente da Defesa Civil aqui de Joinville, hein, que já deu um alerta da Defesa Civil sobre o risco das temperaturas chegarem até 7 graus na cidade entre amanhã e sexta-feira. O risco moderado aí para ocorrências associadas ao frio, como hipotermia e agravamento de doenças cardiorrespiratórias. Como eu falei aqui, é importante se vacinar. Então, por isso, o indicado é reforçar aí os cuidados das pessoas mais vulneráveis, principalmente as pessoas, as crianças, idosos, animais domésticos também, pessoas, moradores de rua, Defesa Civil através do número 199 e Corpo dos Bombeiros no 193. E também está aberto aí por parte da Defesa Civil a abertura do cadastro para pessoas que desejam atuar como voluntários em situação de emergência e de apoio aqui em Joinville, principalmente pensando nessa temporada de frio e também na chegada do poderoso El Niño, que vai chegar aqui na região do sul do país e também em Joinville. Está todo mundo atento aos efeitos aí do clima. Para se cadastrar, as pessoas que querem ser voluntárias precisam ser maiores de 18 anos, tá? E o site ali vão ser 15 grupos de voluntários inscritos que serão organizados aí para treinamento também, para as atividades práticas, orientação voltadas às situações em situação de emergência, prevenção e apoio operacional. As inscrições podem ser feitas sem custo nenhum no site da Prefeitura de Joinville, joinville.sc.gov.br, e colocar lá fazer cadastro como voluntário da Defesa Civil. Vamos para o intervalo comercial. Depois do intervalo, temos o comentário de Gabriel Fronze. Vamos falar de Copa do Mundo. O Cristiano Ronaldo, que brilhou nessa tarde de hoje. Amanhã tem Jogo do Brasil. E também vamos falar que vai começar a instalação do gramado sintético na Arena Joinville. Vamos falar tudo isso com Gabriel Fronze depois do intervalo comercial.

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1: Agora, 6h45.
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0: Muito bem, estamos de volta agora às 6 horas e 48 minutos aqui em Joinville, em toda a região norte de Santa Catarina. Muito obrigado pela sua audiência, muito obrigado pelo seu prestígio. Você que já está voltando para casa, você que está em casa já se preparando aí para organizando as coisas para amanhã começar tudo de novo, né, na quarta-feira. Lembrando que amanhã tem jogo do Brasil, hein? Amanhã o Brasil entra em campo contra a Escócia para tentar garantir o primeiro lugar na sua chave, né? Não vai se complicar o Brasil e ficar em terceiro, né? Aí o que me falta também. Mas quem entende de esporte e fala de esporte aqui no 89 FM é Gabriel Fronzi.
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0: Boa noite, Gabriel Fronzi. Gabriel, me permite aqui hoje dar uma mudança na nossa pauta aqui, que é sempre Copa do Mundo. Teve gol do Cristiano Ronaldo, amanhã tem jogo do Brasil. Para falar o seguinte, a prefeitura anunciou hoje que na sexta-feira assina aí a ordem de serviço para começar já a mudança no gramado na Arena Joinville, Gabriel.
2: Rapaz, e esse assunto rendeu nos bastidores, tá, Marcão? Vamos trazer detalhes com exclusividade aqui na 89 FM, agora aqui no Joinville em Foco também. Uma ótima noite para você, pro Nando e para todos ligados aqui na 89. Vamos lá, Marcão, tentar estabelecer uma ordem cronológica. Essa licitação foi aprovada e na próxima sexta-feira. No comunicado da prefeitura, é isso. Sexta-feira. Durante a abertura dos jogos estudantis, acontece a assinatura da licitação. Isso. A prefeitura salientou que no dia 30 já inicia o transporte para a colocação do gramado sintético, então os rolos de grama vão chegar até a arena. Não significa que as obras começam já no dia 30. O último dia útil para a utilização do gramado da Arena Joinville será o dia 5 do mês de julho, ou seja, 5 dias após a chegada de todo esse aparato inicial. E aonde que tudo isso impacta, Marcão? Após o dia 5, Fluminense e Nação Esportes ainda possuem juntos outros 5 jogos que seriam na Arena Joinville. Isso. E sem a utilização da Arena, neste momento, Fluminense e Nação não têm onde mandar os seus jogos nessa reta final de campeonato catarinense da Série B, lembrando que é o campeonato catarinense profissional. A primeira alternativa, Marcão, é a utilização do Estádio Olímpico Dr. Sadala Minganem, o Estádio do América, porém existem várias restrições. Não só pelo fato do estádio não ter os laudos exigidos para futebol profissional, como, por exemplo, o laudo da Polícia Militar, o laudo dos bombeiros para a utilização na temporada 2026, mas também por várias adequações que são solicitadas pela Federação Catarinense de Futebol. Questões que envolvem o gramado, que envolvem ambientação para a torcida visitante, que envolvem banco de reservas. Ou seja, se Fluminense e Nação quiserem utilizar o estádio do América, eles vão ter que desembolsar um bom valor para o laudo e para as adequações no estádio. Até aí tudo bem. Se ficar muito caro, tem que ter o plano B. O plano B é locar o estádio Augusto Bauer em Brusque, com grama sintética e já com todos os laudos. Mas aí, Fluminense e Nação também vão ter o ônus de locar um estádio com uma quantia acima de R$10 mil por jogo para jogar fora da cidade de Joinville. O fato é, Marcão, durante muito tempo se teve a possibilidade de ajustar essa questão dos jogos e agora alguém vai sair perdendo. Nesse caso, Nação e o Fluminense.
0: Pensaram muito no Jack, não pensaram nos outros times, né? Adequaram a agenda conforme o Jack, mas é um estádio municipal, né, gente? Tem que pensar em todo mundo também.
2: E eu fico assim, né, Marcão? Fico uma pulga atrás da orelha. E se o Jack tivesse classificado na Série D, seria normal assim também?
0: Aí sim seria uma complicação ainda maior, porque é questão de público, né? O Jack, queira ou não, tem maior torcida, enfim, seria um problemaço aí por parte da prefeitura, mano. Mas bom. Vai sexta-feira assinar a ordem de serviço e a implantação do gramado sintético na Arena Joinville. Gabriel, e vamos agora à Copa do Mundo de Futebol. Hoje, Cristiano Ronaldo resolveu aparecer, 2 gols aí na sua segunda partida na Copa do Mundo.
2: E Portugal desencantou, né? Essa goleada de 5-0 contra o Uzbequistão era esperada, assim, e não só o desempenho coletivo de Portugal, né? Do técnico, do comandante da equipe belga, do comandante da equipe portuguesa, mas também pelo fato do Cristiano Ronaldo ser o único dos grandes protagonistas que estava de fora, né? O Haaland já tinha aparecido, o Messi já tinha aparecido, o Vinícius Júnior já apareceu, o próprio Messi chamou a atenção, assim como o Mbappé, e só quem estava de fora era o Cristiano Ronaldo. que hoje desencantou. No primeiro jogo ele tinha tocado apenas 23 vezes na bola, né, Marcão? Muito pouco para um jogador com o calibre do Cristiano Ronaldo, que hoje se tornou o primeiro jogador na história do futebol a marcar gols em 6 Copas do Mundo diferentes.
0: É incrível também, outro jogador excepcional, Cristiano Ronaldo, realmente é a Copa dos protagonistas, né, Gabriel? É todo dia, é um protagonista aí, as grandes estrelas aparecendo. Agora quem não apareceu é o jogo que nesse momento está acontecendo, Inglaterra e Gana empatam em 0-0 e o goleador da Inglaterra ainda não apareceu, acabou de errar um gol aqui inacreditável.
2: É, a Inglaterra sofreu muito, né? Muito para conseguir achar espaço. A Inglaterra é um time, principalmente com o Gordon de um lado, o Madueke do outro, o próprio Harry Kane por dentro. A Inglaterra precisa ter espaço de campo para conseguir criar as suas jogadas e articular o seu ataque. E não foi isso que aconteceu. Gana apostou muito num jogo de transição, né? Tentando lá na frente com o Ayew e um meio de campo comandado pelo Thomas Partey e colocou uma linha baixa lá atrás que dificultou o jogo da seleção inglesa. Esse é um resultado daqueles que está derrubando vários bolões, hein, Marcão?
0: É, derrubando o bolão. E ainda temos aí, a 8 horas da noite, Panamá e Croácia. E o melhor jogo também aqui, eu gosto desse jogo aqui, que é Colômbia e Congo, às 11 horas bom. Da noite. É bom jogo, mas 11 horas da noite. Vamos passar essa, Gabriel? Vamos ficar
2: com... Não, esse é bom jogo. Não, esse e tem que aproveitar agora, né, Marcão? Porque a partir de amanhã começam os jogos sobrepostos, né? Então são jogos, 2 jogos no mesmo horário. Então, quando eu digo sobreposto, o pessoal vai achar que parece o presidente da CBF, mas não tem nada a ver com isso, tá, gente? Não tem. Dele foi um em cada país, uma outra coisa, né?
0: O homem tava com um em cada país, né? Pra dar aquele apoio, né, Gabriel? Vamos falar assim, né?
2: Agora são jogos no mesmo horário, a partir de amanhã. Então, hoje a gente fecha a segunda rodada da Copa do Mundo. A partir de amanhã, 2 jogos no mesmo horário pra não ter entrega, né? E só quero ver, né, Marcão, se numa dessa algum dos jogos é acometido pelo protocolo aí do tornado, protocolo de nevasta, aí quero ver como que a FIFA vai fazer.
0: E o Brasil entra em campo amanhã, 7 horas da noite contra a Escócia, no mesmo horário ali no outro jogo, Marrocos e Haiti, né? Essa é a chave do Brasil, porque o mata-mata já começa domingo, né, Gabriel? O mata-mata é domingo, segunda-feira, o Brasil se classificar já joga segunda-feira, né? Então isso, já começa essa definição, né?
2: O Brasil se classificar em primeiro, joga na segunda-feira, 2 da tarde, contra o Japão. Opa. Se o Brasil se classificar com a segunda posição do grupo, aí o Brasil joga no México na segunda-feira também, mas aí às 10...

0: né? Na casa da
1: sogra. Não, não, não. É, vamos fazer uma graça, né, Marcão?
0: Fazer uma graça.
1: É, Copa do Mundo é clima de carnaval, né, Marcão? A gente gosta muito.
0: A gente gosta bastante. Gabriel Fronzi retorna amanhã no Ponto de Partida com mais comentários aí sobre Copa do Mundo e esporte aqui em Joinville e também no 89 Esportes. Gabriel, muito obrigado e até amanhã.
1: Valeu, Marcão. Agora acabei de chegar aqui, ó, na pelada solidária da Tropa de Elite. Opa. Hoje contra a rapaziada do Flu 90. Rapaziada que nos anos 90 jogou no Fluminense do Itaú ali na rua Florianópolis. Opa. Hoje, pelada solidária de alto nível por aqui. É, valeu, Marcão.
0: Na década de 90 aí, bons amigos. Deve estar jogando hoje aí contra o time da pelada da Tropa aí. Bom jogo, Gabriel. Cuida aí com o frio.
1: Valeu.
0: Valeu. Olha, acabei de chegar agora para a última informação aqui, uma informação que girou muito aqui no programa de hoje, que é a questão da Celesc. Eu acabei recebendo aqui do Lu Anderson, aqui o coordenador, gerente regional da Celesc aqui em Joinville. Muito obrigado, Lu Anderson, aqui por todas as explicações. Ele disse o seguinte, ó, é até uma explicação um pouco mais longa, eu vou ler para você aqui no capítulo final aqui do nosso programa. Os nossos ouvintes estavam reclamando que a Celesc não estava mais dando o papelzinho, fazia a medição e não dava o papel. A tarifa impressa. Ele diz o seguinte, ó, o Lu Anderson aqui nas explicações dele. O consumidor tem a opção de receber a fatura impressa ou de maneira digital, conforme a sua escolha. As entregas das faturas impressas, para quem optar por essa opção, segue normalmente e a Celesc não teve qualquer alteração. Eventualmente, tem casos em que as faturas não são emitidas na hora devido a alguma necessidade de validação, mas estas são entregues posteriormente de maneira massiva, reforçando aí que a Celesc reforça que para os consumidores há a opção de fatura via e-mail ou acesso via WhatsApp, facilitando o acesso e contribuindo também para o meio ambiente. Aí as explicações aí da Celesc, rapidamente a gente buscou as informações, um abraço para todo mundo da Celesc, o Leanderson aqui, pela rápida explicação e também esclarecimento para os nossos ouvintes. Olha, muito obrigado para quem mandou mensagem aqui através do WhatsApp da 89FM, o Nicanor andou por aqui dizendo o seguinte, ó, a pior é ver a gravação dos ladrões passando com portões nas costas e ninguém faz nada e ninguém chama a polícia. Muito obrigado aí, Nicanor, pelas mensagens, muito obrigado a todo mundo, o Rodrigo também mandou mensagem aqui para gente e principalmente o pessoal que estava no YouTube da 89FM, acompanhando no YouTube, som e imagem, o pessoal aqui todo conectado com a 89FM. Em todas as plataformas digitais. Vamos chegando então ao final do programa de hoje. Muito obrigado pela sua participação. Muito obrigado ao Nando, que estava aqui no apoio técnico. Jonathan Marques está aqui na supervisão. Estou bem cercado aqui no estúdio da 89FM. O Joinville em Foco retorna amanhã, 6 horas da tarde, com um giro pelas principais notícias do dia. E eu, Marco Aurélio Braga, juntamente com Jonathan Marques, retornamos no programa Ponto de Partida, às 6h30 da manhã. O programa que acorda cedo para deixar você bem informado. Beijo no coração de todo mundo, uma ótima aí, finalzinho de terça-feira, com friozinho, se agasalhe, fique com Deus e na sequência você fica com o Nando e o ouvinte.com. Tchau!
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2: 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Quem também chega forte é o Japão. Os japoneses na Copa do Mundo atropelaram a Tunísia por 4-0 e se consolidaram como uma das seleções mais organizadas dessa fase de grupo. A equipe agora aparece entre as candidatas a surpreender no mata-mata. Você concorda? 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
3: Oi, gente, ótima noite pra você de terça-feira. Tô chegando com mais uma edição do Ouvinte.com aqui, ó.
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3: Muito bem, vai começar.
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3: Muito bem, senhoras e senhores, ótima noite pra você de terça-feira. Terçou aí? E aí, aqui terçou. E você aí, tá de boa? Curtindo a programação da 89, depois do Joinville em Foco, você vem junto comigo agora. Até 9 da noite, o seu pedido musical no nosso WhatsApp no 991210089. Pede o seu som, manda aquela música bem legal para quem você mais gosta. Aproveita, já quer cantar junto aqui, pede a sua música aí. Vira aí um karaokê. Você canta aí, eu canto aqui, todo mundo canta, fica feliz da vida. E de quebra, você participando aqui, eu vou te dar o kit da 89. É isso mesmo, kit da 89. Tem a camisa da 89, mais o guarda-chuva, vai andar aí com o uniforme da firma. É isso mesmo. É a camisa da 89, o kit da 89 FM, mais um guarda-chuva. Você sabe, né? Joinville está ligado, né? Ligado. Tem que ter um guarda-chuvinha aí lá disposicion, tá bom? Então é o seguinte, quer participar? 991-210089, começou aqui, ó.

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1: Boa, boa, boa, boa noite, meu amigo. Aqui é o Gustavo, motorista de aplicativo, rodando aí o tapetão aí, como os caminhoneiros falam. Rodando o tapetão de Joinville. Queria pedir, amigo apaixonado do Victor e Léo, e dedicar aí a todos os motoristas de aplicativo aí que estão na atividade nessa noite fria. Pensando

0: Vision envelhece de verdade. É o Sono Menos é Mais aqui na programação pra você. Eles vão estar em agosto aqui e você já pode adquirir seu ingresso. Eles mais o Vitinho, hein? Já pensou? Já pensou no showzaço que vai dar isso, gente? Menos é Mais, mais Vitinho. E ainda, você ouviu o som do Victor e Léo aqui na programação com Amigo Apaixonado. Ai, ai, ai, essa música é boa demais, hein? Pra você que tá curtindo ouvindo a gente no ouvinte.com, valendo prêmios pra você. O kit da 89 FM, mais ainda a camisetona, mais um guarda-chuva pra você se proteger dessa chuva. Fernando, não tá chovendo, mas vai por mim, você vai precisar, vai por mim. Vem participar junto comigo aqui, ó. Pode mandar o seu oi, seu alô pra todo mundo que tá sintonizado e ouvindo a 89 nessa noite. Uma ótima noite aí pra quem tá participando, mandando mensagem, né? Participando aqui, ó. Gilmeri, do bairro Costa e Silva, tá aqui, ó. Tá ouvindo a gente, pedindo música. Já já vou tocar o seu som aqui também. Obrigado pela sua audiência. O Gustavo Gonçalves pediu aí, né, o gaúcho. Pediu o som aí do Victor e Léo. Já já eu tô de volta trazendo a sua música favorita aqui, ó.
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0: 89, 7:16, boa noite.
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0: De volta com ouvinte.com aqui na 89 FM. Pra você que tá ouvindo a gente em todo lugar, uma ótima noite. Você que tá em casa, tá no trabalho, você nas cidades vizinhas, quer participar aqui? 991210089. Já pede a sua música, manda pra quem você quiser. No final do ouvinte.com tem kit da 89 FM, mais camisa, mais o guarda-chuva. E aí, esse kit é demais, é o kit mais desejado aqui da cidade. E você aí vai ganhar, então participe, manda aí a sua mensagem, aproveita, pede a sua música.
9: Boa noite, Nando. Boa William, noite. Motorista de aplicativo.
0: E aí, William?
9: Toca pra nós aí, Bruno e Marrone, Dormir na Praça.
0: Muito bem, Dormir na Praça com Bruno e Marrone, é só aqui na 89, aumenta o som.
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0: FM e as melhores músicas, um som pra você que tá aqui, ó, ouvindo o Henrique e o Juliano Rancorosa, também a Marília Mendonça, Leão, pedido musical aqui, nosso ouvinte, o meu querido amigo Júlio César, tá aí ouvindo lá no bairro Floresta, pediu aí a Marília Mendonça, segundo ele, amanhã diz que vai dar 4-1, será, Júlio? O Júlio tá esperançoso. Um abraço, Júlio. Obrigado aí pela sua audiência, ouvindo aí a 89 nessa sintonia, nessa terça-feira. Muito bem, meu querido. Quer participar aqui você também? Manda a mensagem aí no nosso WhatsApp, 991210089. Pede a sua música, já já eu volto com mais ouvinte.com.
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0: 89, 7h33, boa noite.
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0: Ótima noite para você ligado aqui na 89. Esse é o nosso ouvinte.com para você participar. Manda mensagem, mandar o seu alô para todo mundo e quem sabe se fatura prêmios, hein?
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0: Muito bem. Você que tá aí ouvindo, participa aqui, manda sua mensagem, deixa eu mandar um alô para Mary, que tá ouvindo a gente, né, Mary? Uma ótima tarde aí, uma ótima noite para você que tá aí sintonizado pedindo música. Aqui ela pediu um som do Gustavo Lima, Retrovisor.
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som do Marcos e do Belucci aqui na programação. Um sonho de todo casal. Também Gustavo Mioto teve por aqui com o pedido de socorro e o Gustavo Lima com o retrovisor. Música boa pra você no nosso ouvinte.com. Você pode participar, pode pedir a sua música. Tô esperando a sua participação aqui no nosso WhatsApp no 991-210089. Já manda aí sua mensagem dizendo: Nando, tô ouvindo aqui, eu quero ouvir a música que eu mais gosto, aquela música que você sabe cantar.

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3: 89:47, boa noite.
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Muito bem, de volta com o 20.com. Para você que está ouvindo a gente, quer participar aqui, participe agora, manda aí a sua mensagem no 991210089. Já pede o seu som, participa, porque no final do ouvinte.com eu tenho para você o kit da 89, aquele kit que todo mundo quer. Mais camisa, mais um guarda-chuva. Nando, mas não tá chovendo, Nando, tá frio, não tá chovendo. Ei! Garante esse guarda-chuva que você aqui em Joinville, você já sabe, né? Tem que ter um guarda-chuva. O som do Léo Balbinotti, número chato.

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1: 89, Joinvilense de verdade, essa música é demais. Luana Prado, com um sonhador não precisa e não aprendi a dizer adeus. Luan Santana, Olho Marrom, aqui no nosso ouvinte.com. E é o seguinte, você que tá ouvindo, quer participar, manda mensagem agora no nosso WhatsApp 991210089, tá? Manda aí, faz aí que nem a Traude, que tá lá ouvindo a gente no Vila Nova. Um abraço pra você, obrigado pela sua audiência, participando, mandando mensagem pra gente aqui. E você pode participar também. O nosso querido amigo Davis Muniz, lá do Cassi Silva, tá ouvindo a gente. Já eu toco o seu som aqui, viu?
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10: E um apostador de Joinville está entre os grandes vencedores aí do concurso 3717 da Loto Fácil. Sorteado na segunda-feira ontem, o joinvilense acertou os 15 números da modalidade e garantiu um prêmio de R$ 696.735,10. O sorteio, que teve o prêmio total estimado em 5 milhões, contemplou ao total 6 apostas vencedoras em diferentes partes aqui do Brasil. Em Joinville, o bilhete premiado foi registrado na Lotérica Aventureiro. Com uma aposta simples, uma única cota, o jogador local cravou todas as dezenas e entrou para o grupo dos ganhadores do concurso. Além do catarinense, os demais prêmios principais saíram para apostas registradas em Ribeirão Preto, São Paulo, São Bernardo do Campo, São Paulo, Passo Fundo, Rio Grande do Sul, Alagoinha, Bahia e também Brasília do Distrito Federal. Três delas foram feitas por meio de canais eletrônicos da Caixa Econômica Federal.
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10: Muito que bem, senhoras e senhores, é o nosso ouvinte.com até as 9 da noite com muita música pra você. Você pode pedir a sua, pode mandar pra quem você quiser, vem junto!
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10: Joinvilense de verdade é o seguinte: o nosso ouvinte.com no 991210089 pode pedir sua música, pode mandar o seu som pra todo mundo que tá ouvindo aqui a 89. Seja você aí das cidades vizinhas, você aí no seu bairro, quer mandar pra outro bairro, aproveita, manda mensagem. Manda aí a sua mensagem, pede a sua música e no final aqui dessa hora tem sorteio pra você do kit 89. Mais camisa, mais guarda-chuva, tudo isso no kit da 89 pra você levar pra sua casa e ficar feliz da vida. Vem participar aqui, ó. Agora tem Ana Castela.

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0: 89, Joinville, Filense de verdade. É o som pra você do Revelação. Ah, essa música é boa demais. Vacilão, nome da música, viu? Yasmin Santos teve por aqui. Tairone também teve por aqui. E a Ana Castela, olha onde eu tô. Olha onde eu tô. Você está na 89 e você pode participar. Pode pedir a sua música no 991210089. É o nosso WhatsApp pra você mandar o seu oi, seu alô, pedir sua música. E ainda, no final dessa hora, eu vou presentear você com o kit mais desejado da cidade. É o kit 89. Tem camisa, tem ainda o guarda-chuva. Mas, Nando, não tá chovendo. Calma. Ei, Joinville, hein? Calma. O guarda-chuva você vai precisar. Vou te falar que você vai precisar. Então é o seguinte, já garante a sua participação aqui. Quem sabe no final dessa hora você fatura o kit 89, mais camisa, mais guarda-chuva.
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0: 89, 8h20, boa noite.
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0: Fala turma, uma ótima noite pra você que tá aqui ligado, ouvindo a 89 no seu carro, em casa, no seu trabalho também sintonizado. Seja bem-vindo. Continua ouvinte.com com Tubarões, Diego e Vitor Hugo, aqui na 89.

0: 89, Joinvilense de verdade. O som pra você da Simone Mendes, Saudade Proibida, aqui na programação. O Tubarões com Diego e Vitor Hugo também passou por aqui. Você pode participar, ainda dá tempo. 991210089. Já aproveita, pede a sua música e diz aí, ó, o seguinte: você que tá aí ouvindo, tá a fim de ganhar aquele kit da 89. Tem o kit 89 FM, mais camiseta, mais a camisa, né? Mais o guarda-chuva. E aí, tá afim? Então participe, hein? Manda sua mensagem no nosso WhatsApp no 991210089.
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0: 89, 8 e meia, boa noite.
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0: Oi, gente, de volta nessa noite de terça-feira. E aí, como é que tá sendo sua noite? Tudo certo? E aí, o que você tá aprontando? Conta aí pra mim no nosso WhatsApp no 991210089.
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0: 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É o ouvinte.com que tá rolando aqui na 89. Você pede a sua música, manda pra todo mundo que tá aqui, ó, ouvindo a gente, curtindo a programação da 89. O Edson Carvalho do Aventureiro tá ouvindo a gente. Um abraço, boa noite aí, Edson. Pede aí sua música também, Edson, pra você concorrer também àquele kit, o kit da 89. O kit da 89, que vem ainda com a camisa, mais o guarda-chuva pra você que tá aí ouvindo a gente participando. Sou do Cleiton Romário pra continuar aqui o ouvinte.com. Opa, cadê eu? O nome da música.
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0: 89 Joinville em si de verdade. O som aí do Hugo e do Guilherme vazou na Braquiara. As melhores músicas só pra você que tá aí sintonizado, ouvindo a gente no seu carro, em casa, tá no trabalho. Esse é o 20.com. Já já eu volto, viu? 89 FM.
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0: volta aqui com 20.com e tá na hora da pancada da semana. Você já tá ligado, né? Que a pancada da semana do Zé Neto e Cristiano, Fama de Louco, música aí do novo sucesso, é o grande novo sucesso do Zé Neto e Cristiano, lançado nesse mês. E você ouve aqui com aquela versão, sabe que tem a mistura do I Wanna Know, Love It, do Foreigner. Então, Mariah Carey também gravou I Wanna Know, Love It. Cara, demais essa versão. E junto com o Zé Neto Cristiano, ficou demais. Então aumenta o volume e confere aí, viu?
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89, Joinvilense de verdade. O som pra você que tá aí ouvindo do Edson e do Hudson por te amar assim. Essa música é linda demais, hein? Pra encerrar o nosso ouvinte.com de hoje. Amanhã tem mais uma edição a partir das 7 da noite, bem na hora do Jogo do Brasil. Vamos ficar aqui, ó, conversando sobre o Jogo do Brasil. Será que foi falta? Será que foi... Será que é impedimento? Ó, gente, seguinte, tô indo nessa, vem aí a Voz do Brasil aqui na programação e a gente se fala amanhã a partir das 5 da tarde. Mas antes, quem tá levando pra casa o kit da 89 é o kit com camisa, mais o guarda-chuva, mais o kit da 89, mais camisa, mais guarda-chuva, vai levar pra casa e vai ficar feliz da vida, é você. Atenção você, Davis Muniz do Costa e Silva, parabéns! Parabéns, meu amigo, faturou aqui, ó. Produção vai entrar em contato contigo amanhã, tá bom? Um abraço. Gente, tô indo nessa, vem aí a Voz do Brasil. Uma grande noite pra você, tudo de melhor. Nessa terça-feira, amanhã, estamos aqui, ó, 5 da tarde, trazendo mais músicas pra você, tá bom? Com o Top 89. Um abraço, tudo de melhor. Tchau!

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1: Olá, boa noite.
2: Boa noite para você que nos acompanha em todo o país.
1: Terça-feira, 23 de junho de 2026.
2: Vamos ao destaque do dia, segurança pública.
1: Novo Banco Nacional de Celulares com restrição vai reunir informações sobre aparelhos roubados, furtados ou extraviados em todo o país.
2: Ao comprar um aparelho, o cidadão também vai poder consultar o cadastro para saber se existe alguma restrição.
1: E notificações serão enviadas para esses celulares que estiverem em uso, para que o comprador entregue voluntariamente.
2: Presidente Lula destaca que nova ferramenta vai ajudar a combater o crime.
3: Se você souber de onde você comprou, melhor ainda, porque a gente quer punir quem rouba, a gente quer punir quem vende, a gente quer punir o crime organizado.
1: E ainda, aparelhos de última geração para tratamento de câncer por radioterapia foram entregues hoje simultaneamente em São Paulo, Ceará e Mato Grosso pelo presidente Lula e o ministro da Saúde, Alexandre Padilha.
2: Equipamento é capaz de gerar raios-x precisos exatamente no local do tumor, sem causar maiores danos ao tecido saudável. Graziele Bezerra.
4: Durante o evento, Lula e Padilha assinaram ainda contrato que vai garantir a compra de 20 aparelhos de ressonância magnética para 15 estados.
1: E a gente vai falar também dos impactos do programa de aquisição de alimentos sobre a vida de agricultores.
2: Estudo divulgado pelo Ministério do Desenvolvimento Social mostra aumento da renda e redução da dependência de programas assistenciais.
1: Hoje, na apresentação da Voz do Brasil, eu, Mariana Jungmann e Luciano Seixas.
2: E acompanhe a gente ao vivo, acesse radiogov.ebc.com.br ou o canal Gov na sua TV aberta.
1: Que um bem de consumo, o aparelho celular concentra atualmente a identidade digital do cidadão.
2: Nele estão aplicativos bancários, documentos, senhas, meios de pagamento, autenticações eletrônicas e acesso a serviços públicos.
1: E a cadeia envolvida no roubo desses aparelhos aumenta a violência urbana e abastece o crime organizado.
2: Por isso, o governo lançou hoje a nova fase do Programa Nacional Celular Seguro, criando um banco de dados nacional para consulta sobre aparelhos roubados ou furtados.
5: Foi inaugurada nesta terça-feira uma nova etapa no enfrentamento ao roubo de celulares no Brasil. O presidente Lula assinou o decreto que institui o Banco Nacional de Celulares com restrição. Essa ferramenta reunirá informações sobre aparelhos roubados, furtados ou extraviados em todo o território nacional, como detalhou o secretário nacional de Segurança Pública, Chico Lucas.
6: Agora, qualquer policial do Brasil vai ver todos os registros, seja do Amapá, do Piauí, do Rio Grande do Sul, do Amazonas, todos vão ser vistos no mesmo sistema, porque nós vamos colocar o combate ao roubo e furto de celulares como prioridade da agenda nacional.
5: Por meio dessa integração, será possível identificar aparelhos com registro